0: o Nicolas já ultrapassa os 3 milhões de votos. 3 milhões e 20 mil votos, enquanto o Pavanato, o Matheus pode também me ajudar, mas são 2 milhões e 990 mil votos com 98% das urnas, né?
1: O que eles estão fazendo com as bancadas do PL nesses dois estados, amigo?
0: É impressionante.
2: Por legenda, estava conferindo aqui o PL antes, né? Chegou a ter 20 durante as apurações, tem 18 cadeiras confirmadas em São Paulo.
1: De
2: tá?
1: 70, né?
2: E ele é o deputado federal mais bem votado da história de São Paulo. Ele está chegando a 3 milhões de votos. Acho que vai chegar que tem mais 1,4% das urnas ainda a serem apuradas aqui.
0: Isso,
2: em São Paulo.
0: Isso, e como Minas Gerais tem mais 5% ainda a ser apurado, é provável que, mantendo a projeção, o Nicolas se mantenha e mantenha o recorde do deputado federal mais votado da história do país.
1: Agora houve a confirmação matemática pelo TSE, nós já projetamos há quase uma hora atrás, mas matematicamente definido, o segundo turno da eleição com 98,62% dos votos apurados.
3: A gente vai seguir aí para uma nova etapa com muito desdobramento, né? Então, falta 1,4% ainda do total das urnas do Brasil para a gente fechar esse resultado. E para, bom, já são 9h05, para quem ficou até as 9h05, nada nos custa, né? Ficar mais uma meia horinha para ter o prazer de dizer, olha, fechamos então 100%, talvez aqui a gente consiga, né, nesse espaço. Né? Olha, foi uma questão bem tranquila, né? Eu acompanhei aqui o tempo todo, não houve mudança na cor do mapa, não houve tombo, não houve fator surpresa, não houve descarrego de voto, tudo aquilo que foi tão marcante, e você que está assistindo, você pode ver ali o mapa que está colocado no ar, né? Não houve aquelas questões tão definitivas ou fatores surpresas como em 2022. Então, tem uma leitura muito clara, um ajuste também muito tranquilo, né, nesse momento, dizendo, olha, as pesquisas ficaram dentro dessa margem de acerto e nós temos, então, agora oficial, né, de forma oficial, para dia 25 de outubro, segundo turno em nível nacional.
1: E nós já temos o primeiro debate marcado para domingo que vem, 8 da noite, e que vamos estudar durante a semana, porque a Condá FM também tem os direitos de transmissão, se vamos retransmitir
3: pois
1: ou não,
3: é.
1: Porque não haverá conflito com jogos da Chapecoense no horário.
3: E não sei se haverá presença, né, dos candidatos.
1: Eles disseram que no segundo turno vão.
3: Não sei. Eu acho que aí nós teremos, né, com esse...
1: César Romano.
4: Muito bem, então, André. Atualizando aqui o estado do Amapá, 100% das urnas apuradas. Temos aí Flávio Bolsonaro com 45,67% dos votos e Lula 45,71%. Para governador, então, temos aí eleito o Furlan, do PSD, com 62,75% dos votos.
1: Reeleição, se não me engano. Não, era o prefeito de Macapá que foi para governador.
2: Doutor Furlan, que foi muito bem no governo municipal, teve quase um embrolho jurídico ali, mas conseguiu sair.
4: Exato.
2: Como candidato, né?
3: E a gente busca agora a lista dos estados que tem segundo turno. Está complicadinho, porque é uma definição que a atualização está muito lenta,
1: exato,
3: né, para a gente cravar. Tem a questão, mas não tem a questão, não tem o carimbinho ali do TSE dizendo segundo turno. A gente está só aguardando isso.
1: Pode continuar, César.
4: E para o Senado, então, nós temos a Raíssa Furlan, do Podemos, com 29,98% dos votos, e Lucas Barreto, do PSD, com 24,22%. 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
1: Ana Carolina.
5: Oferecimento à Becker, então, trazendo uma nova atualização de Sergipe. Vou até atualizar novamente, que agora os dados começaram a entrar com maior rapidez. E aí, ali, com 99,86% das urnas, está eleito, então, reeleito ao Senado Rogério Carvalho, do PT, com 21,90%, e também o delegado Alessandro, do MDB, com 17,14% em Sergipe. Já em Pernambuco, também temos a atualização com 98,96% das urnas, onde no Senado, do Partido dos Trabalhadores, Humberto Costa, com 27,11% e Marília Arias com 24,98%. E para finalizar, uma nova atualização também da Bahia, onde a ACM Neto perde então a questão ali do governo do estado. E Jerônimo Rodrigues assume com 55,19%. E na Bahia já temos 94,28% das urnas.
3: Então já são 16 estados em que pode-se dizer que a questão foi fechada para governo do estado em primeiro turno. Mas seguimos, né, buscando essa atualização, esse bater do lista, dizendo, olha, onde é que tem segundo turno, tanto para governo quanto para a presidência da República, né?
1: Faltam ainda duas cadeiras a serem definidas ao Senado das 54, lembrando aqui que Deltan Dallaiol está sob júdice, mas dos 53 que podem comemorar hoje, 51 estão definidos e o PL fez 19. MDB fez 7, PT 5, Novo, Progressistas e PSB 3, Podemos, PSD, Republicanos e União 2 cada, PDT, PSDB e Rede 1 cada. Então, somando os partidos de direita e centro-direita, PL, Novo, Progressistas, Podemos, Republicanos e União Brasil, são 6, 9, 12, com 19, 31 novos senadores de direita e centro-direita dos 51 eleitos. É mais da metade.
6: Eu estou fazendo uma pesquisa que amanhã vamos trazer no Sala de Debates, mas, por exemplo, assim, lá em Goiânia, né, se elegeram dois senadores, o Gayer, que é de extrema-direita, e a outra senadora que se elegeu, você entra aqui nas redes sociais dela, você vai pesquisar, ela é de direita também, em que pese ser do União. E aí você vai fazendo todo esse estudo. Então, eu acho, sinceramente, que só não fará a presidência do Senado se não quiser. O Davi Alcolumbre pode começar a limpar as gavetas lá.
3: Olha, nós temos aqui agora, então, 98,81% dos votos, então, apurados em todo o país. 1% praticamente para fechar. Flávio Bolsonaro ficou com 47,24% dos votos, 55.687.963 votos. Lula com 44,91%, 52.948.745 votos. Augusto Cury, 2,9%, já cansaço, 3.419.151 votos. Renan Santos, 2,26% do Missão, 2.658.732 votos. Ronaldo Caiado, do PSD, 2,2% dos votos, 2.589.277 votos válidos. E o Zema, do Novo, 0,28%, 324.413 votos válidos. Essa é a foto dessa finaleira, 98,82%, então, dos votos apurados no país. E
1: sabe
3: aí
1: que
3: o TSE vai
1: conta,
3: chegando.
1: Raquel,
3: pois não, André?
1: Que a candidata a deputada estadual e a candidata a deputada federal mais votada de Santa Catarina fizeram mais votos do que o Zema no país inteiro.
3: Eu fico curiosa, porque o Novo é um partido muito singular, com uma trajetória singular. O Novo, em alguns momentos, eu acompanho, né, a tendência de voto dos nossos parlamentares em Brasília, é um levantamento muito interessante que é feito. Então, o alinhamento, ora com o presidente, ora contra o presidente da República, e o Novo faz um caminho que é muito seu, muito do partido. O fato de sustentar essa eleição sem a menor possibilidade, eu não sei movidos a quê. Se é para seguir mantendo essa identidade, pode ser um passo que o partido tenha dito, né, de não, realmente nós não temos a intenção de nenhum alinhamento, seguimos puros, né, nesse pensar. O mandato do Zema tinha que ter um impacto maior dentro do próprio Estado, apesar de fazer um mandato, digamos, que segue mais aspectos técnicos. O Zema não conquistou o eleitor do seu próprio Estado, de Minas Gerais.
0: Mais de 6 milhões de votos.
3: Pois é.
0: E agora fez 90 mil.
3: O que aconteceu? Que desidratação absurda. Sim, tem a questão do voto útil, tem a polarização, ninguém derruba, né, esses dois nomes, ninguém tira, apaga esse nome Lula, Bolsonaro, esse sobrenome Bolsonaro da urna. Então, o eleitor imprensado, não adianta querer votar no Zema. Mas é de se entender no futuro o que levou o Zema até a sustentar a candidatura. Quando se falou, por que não uma dobradinha com o Caiado? Talvez os dois afundassem juntos, porque se teve por um tempo essa expectativa.
6: Mas eu acho que é pragmatismo, Raquel. É pragmatismo. O eleitor vai para a urna e diz o seguinte: bom, eu quero mudança. Se eu quiser mudança, eu vou fazer o quê? Ah, vou votar aqui, vou votar ali? Não. Vou votar naquilo que eu acho que efetivamente vai mudar. E os números mostram que o eleitor quer mudança. Os números apontam para isso, né? Em vários lugares, desde o Rio Grande do Sul. Olha a guinada que o Rio Grande do Sul deu. Faz quanto tempo que o Rio Grande do Sul não dá uma guinada dessa? Parabéns ao povo gaúcho que pela primeira vez teve discernimento de uma votação, porque ali era difícil.
0: Muito, muito ativo, né, no seu empenho contra o governo e tal. E sobre isso também se vê, sobre essa necessidade, essa vontade de renovação, aonde dois meninos, né? Tanto o Pavanato quanto o Nicolas, que tem os dois juntos mais de 6 milhões de votos para deputados. E são dois meninos, digamos assim, né?
6: E sabe quem não se elegeu, Melo? Túlio Gadelha. Ai, que pena.
3: A gente tem no ar, eu não sei se já tá na linha, é o Sorgato, que foi, ele fez uma tentativa, né, anterior, já disputou a eleição, mas agora ele conquista a sua cadeira, né? Então é interessante a gente ouvir, né, e dividir um pouco esse sentimento, é o sentimento da vitória, é uma tremenda responsabilidade, enfim, mas é uma conquista. Temos o Sorgato na linha já? Bora lá, boa noite.
7: Olá, Raquel.
3: Parabéns.
7: Estamos na linha aí, estamos na linha aí.
3: Quantos,
1: segura o povo aí.
3: Quantos votos, Sorgato, no final? Isso é aquele número que jamais o candidato esquece.
7: Olha, eu acho que falta algum pouquinho para finalizar, mas é na casa de 42.500 votos por aí, né, Raquel?
1: Tu tens exatamente 42.500 nesse momento.
7: Que legal, que legal. Obrigado, Raquel, pela oportunidade, para nós poder falar para Chapecó, para o povo do Oeste de Santa Catarina. E poder agradecer a população de Chapecó pela confiança do Oeste, né, de todo o estado de Santa Catarina, que nos deram essa oportunidade de representar Chapecó e poder trazer uma das 40 cadeiras para nós. Estou feliz sim, e com a responsabilidade muito grande, né, com os pés no chão, como sempre foi o meu feitio, de poder agradecer e assumir compromissos, né, de da grandeza da nossa região. Então, obrigado pela oportunidade de falar com vocês aí.
3: Olha, parabéns pela vitória, isso agora é uma tremenda responsabilidade. Existe um momento da, né, existe um momento de celebrar, existe um momento aquele de entrega, né, de enfim, de prestar satisfação a quem lhe passou essa procuração. Por enquanto, é o momento, sim, de celebrar, então, eleito, indo para a capital, representando as causas do Oeste de Santa Catarina, que já provocam até um certo estresse na gente, mas, enfim, um assento conquistado lá na Assembleia Legislativa. Mais uma vez, parabéns.
7: Obrigado, Raquel, e enaltecer aí a grande vitória do nosso governador Jorginho Melo, dos nossos dois senadores, da grande bancada federal, da grande bancada estadual, né? Da vitória massiva do PL no sul do Brasil. Enfim, eu acho que tem uma responsabilidade grande, tem uma tendência na política, e a gente vai nesse momento agradecer a toda a população, fortalecer o partido aqui em Chapecó e seguir para frente aí, que tem muita entrega para fazer. O crédito veio e agora, a partir do crédito, a gente vai trabalhar aí pela região, pelo Oeste, né? E por Santa Catarina. Eu fiz votos em todas as regiões do estado. Então, a gente se considera um representante do povo catarinense. E agora, pé no chão, tranquilidade, e poder fazer tudo aquilo que a população que confiou, honrar o voto, né? Acho que é isso, né? Eu sou um homem pé no chão, vou a Floripa só para o meu trabalho, mas fico morando aqui, minha família, meu trabalho, né? Tudo aquilo que é a coerência daquilo que a gente sempre postou. Então, obrigado mesmo a Chapecó, ao Oeste de Santa Catarina, para a gente nos dar a oportunidade de representar.
6: E tu, Sorgato, boa noite, parabéns pela eleição. Só para saber, tu recomenda algum chope para a gente comemorar essa eleição ou não?
7: Recomendo, com certeza. Tem um chope produzido no berço nacional do Oktoberfest, né? Que tem feito um bastante sucesso. Mas é a gratidão no coração que a gente recebe, né? Com muita tranquilidade, porque botar o nome à prova do voto popular não é uma coisa tão simples. Mas eu acho que isso é uma missão, botei na mão de Deus, fiz o meu trabalho, levei a minha mensagem, não agredi ninguém, e a população reconhece esse perfil de político, e graças a Deus a gente chegou lá, mas a gente chegou junto, porque essa cadeira é do povo de Chapecó e do Oeste de Santa Catarina, né? Eu estava mais preocupado com a cadeira do que eu queria sentar nela, né? Eu sentia que dava para trazer uma cadeira para nós, e ela veio. Agora a gente vai gerir junto, vai tutoriá-la junto, vai poder dizer para Chapecó que nós temos um deputado estadual de direita nosso, né? E essa é a nossa missão.
6: Parabéns, vai comemorar, e durante a semana te esperamos aí para conversar com a gente aqui no Grupo Condá.
7: Valeu, presidente, um abraço, obrigado, Raquel, Deus abençoe a todos.
3: Ok, a gente segue aqui porque, afinal de contas, 99,09% do total de votos apurados nesse Brasilzão é resultado, sim, de segundo turno, É uma eleição que, então, matematicamente está definido o segundo turno. É, a diferença ficou em 2 pontos percentuais, 2,2, 2,24 para ser mais precisa. É, Flávio Bolsonaro tem 47,2% dos votos.
7: Se eu puder falar...
3: 44,96% dos votos. É, o pessoal da bancada também já está ultimando aqui os seus trabalhos, porque é praticamente definido. Para amanhã, com certeza, a gente vai ter a relação dos que chancelaram. É, já o nome do governo já não tem o segundo turno em nível de governo estadual, mas o Brasil vai ter, sim, o enfrentamento de segundo turno em nível federal. E aí a expectativa é de uma campanha tremendamente acirrada, porque ninguém aqui pode dizer, olha, eu estou tranquilo, eu estou eleito. Pelo
7: Valeu, contrário. Um abraço.
3: É voto a voto essa batalha. Valeu. Fiz aqui um caminho pelo mapa, né, pelo Nordeste, porque são os estados que demoraram mais para concluir a apuração e são os estados onde o Lula prevalece. Nas demais regiões, nós tivemos uma situação mais adiantada. Centro-Oeste foi a primeira que fechou a região, que reelegeu todos os seus governadores, mas que tem a prevalência do nome de Flávio Bolsonaro, né? Então, esse foi meio que o recorte. Ó, 99,12%, agora realmente é questão de décimos, né, aí, para termos fechada o total da apuração às 21 horas e 17 minutos. Quero ir agradecendo individualmente, pedindo a consideração final de cada um do que foi possível fechar na bancada. Começo lá no fundão, a turma do fundão. César, obrigada pela participação do seu mapa ali. Como é que fechou, então, no final?
4: Raquel, vamos lá, então. Vamos dar uma atualizada aqui. Para o estado do Maranhão, Flávio Bolsonaro, 31,4%. Luiz Inácio Lula da Silva, 63,83%. Uma bela de uma diferença, grande diferença. 98,54% das urnas apuradas. Para o estado do Pará, então, vamos atualizar também. Temos Flávio Bolsonaro com 44,74%. E Lula com 49,63%. Já no estado do Amapá, nós temos aqui, então, Flávio Bolsonaro com 45,67% e Lula com 45,71%. Vamos para o Tocantins, também, Flávio Bolsonaro 50,44% e Lula com 43,42%. Já no estado do Rio de Janeiro, nós temos aí Flávio Bolsonaro com 53,1% e Luiz Inácio Lula da Silva com 39,41%. Eu agradeço, Raquel, a oportunidade, agradeço a audiência por estar conosco, né? E estamos aí. Muito obrigado.
3: Ok, eu que agradeço. Duda Boetker, vamos pelo fundão e chegando aqui mais para frente na nossa bancada que nos auxiliou, nos apoiou aqui nesse primeiro turno. Lembrando então que no Rio realmente vai haver o segundo turno. O TSE tem que dar o carimbo, que ainda não carimbou, mas ficam ruas e paz para o segundo turno. Duda.
8: Vamos lá, então, com 100% das sessões totalizadas para o Acre, Flávio Bolsonaro aparece em primeiro lugar com 64,56% dos votos, enquanto o candidato do PT, Lula, aparece com 28,73% dos votos. Outro estado que também está com 100% das sessões totalizadas é Rondônia. Flávio Bolsonaro liderando também com 67,45% dos votos, enquanto o candidato Lula aparece com 25,98% dos votos. Ainda em Roraima, 100% dos votos apurados. O candidato do PL também aparece em primeiro lugar, com 71,6% dos votos, uma diferença muito grande para o segundo colocado no estado, Lula, com 22,86% dos votos. E a gente também tem os dados do Amazonas, que não tem 100% das urnas apuradas, mas está quase lá, com 98,54% dos votos apurados. Flávio Bolsonaro é o único desses estados que não aparece em primeiro lugar. Tem 45,38% dos votos, enquanto o candidato Lula do PT aparece com 47,80% dos votos. A gente tem, no Amazonas, já definido o segundo turno também para governador, e nos demais estados a gente tem segundo turno também para governador no Acre. É, Rondônia, governador eleito Marcos Rogério, do PL, com 56,86% dos votos. E em Roraima, eleito também candidato do PL, Arthur Henrique, com 69,13% dos votos. As informações para a Sedelco.
3: Obrigada, Duda. Obrigada pelo trabalho, pela dedicação. Da mesma forma, Rogério Melo, como é que fechou aí o teu mapa, os estados, né, os quais você cobriu nessa eleição?
0: Pois é, Raquel. Eu cobri aqui 4 estados, onde o candidato Flávio Bolsonaro ganhou em todos. Minas Gerais, quase 99% das urnas apuradas, restam menos de 1.000 urnas a serem apuradas. Flávio Bolsonaro lidera com 48,38% dos votos, contrapartida o Lula com 43%. Governador elegeu Cleitinho Azevedo do Republicanos com 55% em primeiro turno. Para o Senado, eleito Domingos Sávio do PL e também Marília Campos do PT. 100% das urnas apuradas em Brasília, onde Flávio Bolsonaro venceu com 51% dos votos, e segundo turno para governo do estado entre Celina Leão do PP e Leandro Graz do PT. Vamos para Mato Grosso, 100% das urnas apuradas, das que eu cobri, a maior diferença entre Flávio e Lula. Flávio venceu com 65% dos votos em Mato Grosso, tá? Contra 29% do Lula. Governo do estado, se elegeu Otaviano Piveta do Republicanos com 60% e ao Senado, Mauro Mendes do União e Zé Medeiros do PL, senadores. E fechando aqui aos estados que eu cobri, 99,93% de Goiás, só Goiás representa quase metade dos eleitores de todo o Centro-Oeste, e Flávio Bolsonaro venceu com 53% dos votos. E o Lula fez 31% dos votos. Governo do estado elegeu Daniel Vilela, do MDB, com 59% dos votos. E ao Senado elegeu Gustavo Gayer, do PL, e Gracinha Caiado, do União. 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Também agradecer o convite a toda a bancada, desejar a toda a audiência de todas as rádios, hermanados e também do Clique uma boa semana e que seja um bom segundo turno.
3: Ah, com certeza, e prepare-se que vocês voltam para o segundo turno.
0: Vamos,
3: Ana,
0: junto.
3: Estados cobertos e resultados.
5: Fiquei com alguns estados do Nordeste brasileiro, começando então por Sergipe, com 99,93% das urnas já finalizadas. Lula liderou nos 4 estados, mas começando por Sergipe, então, com 62,74%, e Flávio Bolsonaro com 30,63% nas urnas. Já no governo, temos Fábio, do PSD, com 59,28%, também sendo eleito, né, ao governo do estado. Como senador, temos Rogério Carvalho, do PT, com 21,91%, e o delegado Alessandro, do MDB, com 17,14%. Em sequência, com o estado de Pernambuco, Flávio Bolsonaro com 31,10% e Lula com 63,38%. Já em Pernambuco, temos também quase 100% das urnas, com 99,55% apuradas até o momento. Em sequência, também no estado de Pernambuco, temos no governo Raquel Lira, do PSD, com 53,26%. E no Senado, ainda temos Humberto em primeiro lugar, Humberto Costa, do PT, com 27,16%. E, em sequência, Marília Ares, com 24,97%. Partindo agora para o estado da Bahia, com 96,69% das urnas já totalizadas, Lula segue liderando com 65,88% e Flávio Bolsonaro com 28,77%. Já no governo eleito, né, matematicamente definido, o Jerônimo Rodrigues com 55,41%, também pelo Partido dos Trabalhadores. Já no Senado, temos Rui Costa, em primeiro lugar, do Partido dos Trabalhadores, com 29,88%, e Jax Wagner com 27,46% em segundo lugar. Por último, agora com o estado de Alagoas, com 96,96% das urnas totalizadas. Temos Lula liderando ainda com 54,62% e Flávio Bolsonaro com 40,56%. Já no governo, ainda temos em primeiro lugar o GHC com 51,91% do PSDB e no MDB em segundo lugar, Renan Filho com 47,66%. No Senado, seguimos com Arthur Lira, do PP, com 28,93% e Marina GHC com 28,0%. Esses foram os estados que eu fiquei responsável. Também gostaria de agradecer a audiência de todos que nos acompanham em casa e também ao convite da bancada por participar da cobertura das eleições.
3: E retorna. Obrigada por enquanto, Ana. Bom descanso. Felipe, né? O Filipex que está aí desde as 14 horas?
9: Desde a 1 hora.
3: 13 horas, desde a 1 da tarde. Está cansadão, mas e aí, Felipe? Como é que fecharam teus estados?
9: Vamos lá. Pois é, eu fiquei então. Vamos começar lá pelo Espírito Santo, né? O Espírito Santo é o único estado que eu fiquei responsável que vai ter segundo turno. Então a gente vai para o segundo turno no Espírito Santo, para o governo do estado, com Lorenzo Pasolini, que fez 49,65% dos votos, com Ricardo Ferraço, do MDB, que fez 34,06% dos votos. O Lorenzo é do Republicanos, mas é da coligação do PL, e 100% das urnas já apuradas por lá. Para presidente, o Espírito Santo elegeu Flávio Bolsonaro com 54,78% contra 37,76% para Lula. E no Senado, temos então eleito o Renato Casagrande, do PSB, e também o Evair de Mello, do Republicanos, os dois com 24% aí dos votos. Indo então um pouquinho mais ali para cima, para o Mato Grosso do Sul. Mato Grosso do Sul elegeu então, já com 100% das urnas apuradas, Flávio Bolsonaro, com 58,60% dos votos, e Lula ficou com 34,68%. E aí, para governador do estado, foi o recorde aqui dos estados que eu acompanhei, o Eduardo Heidel, ele ficou com 67,07% dos votos, foi eleito em primeiro turno. Quem ficou em segundo lugar foi o Fábio Tratti, do PT, que ficou com 23,68%. Para o Senado, temos então Reinaldo Azambuja, do PL, e também Capitão Contar, também do PL. O Reinaldo ficou com 34,64% e o Capitão Contar por 32,82%. Aí aqui no Rio Grande do Sul, 100% das urnas apuradas, Flávio Bolsonaro ganhou com 55,64% contra 35,73% do Lula. Para governador, foi eleito Zuco, do PL, com 58,05% contra a Juliana Brizola, do PDT, que ficou com 31,65%. Para o Senado, no Rio Grande do Sul, entrou o Sanderson, do PL, com 30,11%, e do Novo, o Marcel Van Hatten, de 30,08% também para o Senado. E aí no Paraná, então agora já com 99,99%, quase 100%, Flávio eleito com 59,91% para a presidência, Lula ficou com 31,20%, e para o governo do estado, então, o Sérgio Moro é o novo governador do Paraná, com 50,10% dos votos contra o Sandro Alex do PSD, que ficou com 25,36%. Para o Senado, no Paraná, temos do PL o Felipe Barros, que ficou com 27,26%, e Deltan Dallagnol com 25,14%. E aí depois o Deltan, né, o Deltan tem essa questão judicial, o Alexandre Cury, do Republicanos, ficou com 16,85%. Aqui em Santa Catarina, que eu também fiquei responsável, mas todo mundo acompanhou junto, estamos com 99,98% das urnas apuradas, faltam 4 urnas em Santa Catarina, 66,66% para o Flávio, 25,04% para o Lula, e o Jorginho Melo fechou com 68,98% dos votos contra 15,66% do Gelson Merizio. E para o Senado, os dois candidatos do PL, Carol Detone e o Carlos Bolsonaro. E agora, para a nível estadual, né, nós já estamos com 99,39% das urnas. O Flávio Bolsonaro está com 47,15% e o Lula com 45,02%. Quero agradecer a Raquel, doutor Alfredo, o Alex e a toda a equipe do Grupo Condá, que estava desde a uma hora comigo, entrando ao vivo, trazendo informações. A gente não faz nada sozinho, né? Então, muito obrigado pelo convite. Espero estar aqui no segundo turno também.
3: Ah, estará. Com certeza. Obrigada. Agora, bom descanso. Finalmente, Matheus Montemezzo, como é que terminamos com as suas unidades
2: então,
3: federativas?
2: Na verdade, não terminou aqui no Rio Grande do Norte. Nós temos uma cadeira para o Senado que pode sair entre 3 candidatos, porque está muito
3: que
2: parelho.
3: Isso?
2: Estamos com 99% das urnas apuradas. O Stevenson Valentim do Podemos, ele já está eleito com 29% dos votos. Entretanto, nós temos 3 candidatos com 17%. Exatamente com
3: gente.
2: 17%. Quem que são aqui? Ó? A Samanda de Lula do PT, 17,6%. Zenaide Maia do PSD, 17,4%. E o Coronel Hélio do PL, 17,2%. E ainda a gente teve uma boa votação também do, na sequência do Rafael Motta do PDT, com 14,2%. Esse já não tem chance mais. Tem 1% dos votos para serem apurados ainda. Então, a princípio, essa vaga fica com a Samanda de Lula do PT, porque ela está um pouquinho na frente, cerca de 9 mil votos, faltando 1% das urnas a serem apuradas lá no Rio Grande do Norte. Que tem um segundo turno bem interessante, que é o Alisson, do União Brasil. O Alisson sempre defendeu um discurso nem Lula nem Bolsonaro. Está em cima do muro entre na questão nacional. Ele vai para o segundo turno com o Cadu de Lula do PT, só que a expressão assim do terceiro colocado é importante, porque o Álvaro Dias do PL foi o terceiro colocado com 26% dos votos. E esse voto do Álvaro Dias dificilmente vai, né, se concretizar pro Cadu do PT. Então o Alisson entra muito forte no segundo turno, no Rio Grande do Norte especialmente, que tem como presidente, então, a votação quase concluída. Lula com 59,7% dos votos, e Flávio Bolsonaro com 34,7% dos votos. Eu destaco ainda o Ceará. Tá? O Ceará, que tem, né, uma eleição para governador definida, só tinha praticamente 2 candidatos fortes, né? O Eumano de Freitas está com 52,9% dos votos na apuração, agora com 98%, já dá para a gente cravar ele como governador. Ele que é do PT. E na sequência, Ciro Gomes com 46,4%. Foi uma diferença expressiva aqui, de mais de 300 mil votos de diferença entre o Ciro Gomes e o Emmanuel de Freitas do PT, então tá eleito. No Senado, no Ceará, se confirmou as previsões das pesquisas, com Cid Gomes do PSB eleito, 31,12%, com a Luiziane do Rede, com 28,9%. O Capitão Wagner do União Brasil e o Alcides Fernandes do PL estão de fora do Senado. Ficaram na terceira e quarta posição, respectivamente. E eu quero aproveitar também e trazer aqui a Paraíba, né? A gente falou bastante já sobre São Paulo, né? E a Paraíba está aqui também com quase 100% das urnas apuradas. Para o Senado, nós temos o João Azevedo do PSB. O João, que era o grande favorito, realmente se confirmou. E o Veneziano do MDB, com 22,7%. Ficou ajustado com o Nabor do Republicanos. A distância ficou em 2%, André.
10: Nós precisamos agora dar boa noite ao deputado estadual reeleito que continua integrando a bancada do Oeste, Altair Silva do Progressistas. Boa noite.
11: Boa noite, boa noite. Tudo bem?
10: Tudo certinho. Raquel Lang vai falar contigo.
3: Então, boa noite, parabéns, né? É uma conquista, é o retorno à Assembleia Legislativa, os nossos parabéns, não é uma eleição fácil, a gente sabe disso, a conquista do voto, a identidade, essa construção que a gente bate tanto na mesma tecla, falar do Oeste Catarinense para os catarinenses, enfim, qual é o sabor dessa vitória, deputado?
11: Olha, uma vitória bastante sofrida, né? Nós estávamos apoiando a candidatura do nosso ex-prefeito de Chapecó, João Rodrigues, que na reta final perdeu o fôlego, né? E praticamente todo o grupo que vinha acompanhando ele também teve as suas dificuldades eleitorais. Mais uma vez se confirma uma onda muito forte do Partido Liberal, né? Que teve e tem um resultado extraordinário, apesar de que nós também apoiávamos a candidatura do Flávio, mas evidentemente que foi uma eleição até considerada bastante apertada, mas graças a Deus vamos dar continuidade a estar servindo Chapecó, servindo a nossa região. Eu ainda não sei se a nossa bancada do Oeste aumentou ou diminuiu, mas pela previsão pelos números que eu tinha, haveria uma previsão de aumentar o tamanho da nossa bancada do Oeste, o que é muito importante para que a gente possa avançar em pleitos importantes que a região precisa.
3: Olha, agradeço a sua participação. Já fica o convite, todo mundo que volta para a Assembleia ou que vai para a Assembleia pela primeira vez e que é aqui da nossa região e que é de Chapecó, nós vamos trazer, sim. Nós precisamos aprofundar certas discussões, porque, veja, para nossa infelicidade, nós não tivemos o grande debate do Oeste, deputado. É histórico nosso, histórico da região Oeste, um debate onde os candidatos viriam para discutir a nossa região, por total falta de quórum. Todo mundo decidiu que não era legal participar. Os quatro candidatos, né, primeiro, segundo, terceiro e quarto colocados nas pesquisas, todos considerados do meio oeste e oeste catarinense. E o único que se animaria a vir debater é o Ralph Zimmer, que nasceu em Chapecó. Os demais, não há interesse. Então, que pelo menos os deputados venham e

0: a gente encontra. E amanhã de manhã, nas primeiras horinhas, nós já vamos repassar essa informação. Para o pessoal da bancada, muito obrigada. É, Alex Passos.
1: Só obrigada. Antes, oi, o Matheus precisa trazer os números do Rio de Janeiro.
0: Opa!
1: Vamos lá.
2: Quem ficou com o Rio aqui?
1: Ah, fechou 100%, parece, no Rio de Janeiro. Então, aqui já ajuda os amigos. É, haverá segundo turno para o Rio de Janeiro. Douglas Ruas fecha com 49,3% e Eduardo Paes 42,8%.
0: É, mas essa a gente já tinha confirmado, mesmo não fechando 100%, já estava na
3: lista.
0: Uma
3: pena, né? Porque podia matar no primeiro turno. Bom, só agradecer demais a toda a equipe da Super Condá, as pessoas que não aparecem aqui, a Rose, a Dona Osmilda, a Luciana Lang, que estava correndo para lá e para cá, o Guilherme, ao Rafael, enfim, a todos que estavam aqui, ao Adam, ao Vini, as pessoas que não aparecem no vídeo, obrigado por tudo. É, dizer para vocês que foi um prazer estar aqui mais uma vez ao lado do Alfredo Lang, que é a história de Chapecó, a história do rádio, a história do jornalismo. E agora nos preparamos então para o próximo semana, daqui a 3 semanas, no segundo turno, onde teremos novamente fortes emoções. E você já sabe, informações em primeira mão, informações do Brasil inteiro, você tem aqui no Grupo Condá de Comunicação, que é a marca do jornalismo líder.
0: Obrigada, Alex. André de Lázari, que, né, chegou aqui a 1 da tarde, então viveu muito esse dia. Obrigada por essa participação. Tá, para quem tem um transtorno meio obsessivo compulsivo por números, a gente vai encerrar aqui a nossa jornada com 99,51%. Não cravou 100%, mas não. Os resultados estão postos.
1: Vamos lá, então. Faltando 4 urnas para Santa Catarina, a todos os ouvintes que estavam perguntando, atenção. Esta é a lista de eleitos, deputados federais e deputados estaduais por Santa Catarina. Faltando apenas 1.150 votos para computar em todo o estado, acreditamos que não haverá mudanças. Para a Câmara Federal, o PL passou 1 milhão e meio de votos, fechou com 1.538.000 mil, e Júlia Zanatta fechou 560 mil votos, mais do que dobrando o recorde de Caroline Detone há 4 anos atrás, se tornando de longe a candidata mais votada da história de Santa Catarina. Os integrantes do PL na Câmara Federal, a partir de 1º de fevereiro do ano que vem, além de Júlia, Jair Renan Bolsonaro, 131 mil votos, Sargento Lima, 128 mil, Daniela Rainer, 96 mil, Zé Trovão, 89.800, Ricardo Guidi, 78.700, e Daniel Freitas, 76.400. Ismael dos Santos fica fora. Republicanos, Giovânia de Sá está reeleita. Partido Novo, Gilson Marques está reeleito. Podemos, Paulinha consegue subir. Sai da Assembleia e vai para a Câmara Federal. PSD faz apenas a cadeira de Júlio Garcia, com 114 mil votos. Presidente da Assembleia também sobe de andar. MDB, apenas Rafael Pezente. Oeste perde um deputado. Perde Valdir Cobalcini, que mesmo fazendo 100 mil votos, não entra na Câmara dos Deputados. Federação Brasil da Esperança. O PT faz 2 cadeiras com Ana Paula Lima, chegando aos 200 mil votos. Pedro Czai faz 9 mil votos a menos que em 2022, chega a 164 mil. E Giovanna Mondardo faz com que o PCdoB tenha uma cadeira por Santa Catarina. A Giovanna chegou a 115 mil votos. O União Progressista fez apenas uma cadeira e é a de Zé Milton Schaefer, outro deputado estadual que sobe de andar e desbanca Fábio Choquete, que estava buscando a reeleição. Vamos agora à lista dos 40 deputados estaduais eleitos pelo MDB. Fernando Krellin, Mauro de Nadal, Jerry Comper e Thiago Zilli. Pelo PDT, Rodrigo Minuto consegue, com muitas dificuldades, mas consegue a reeleição. O PL faz 16 cadeiras. Nenhum analista tinha dito mais do que 15, o PL foi lá e fez um a mais, 16. Ana Campagnolo fecha com 387.500 votos. Os outros 15 eleitos: Guilherme Colombo, Edilson Massoco, Camilo Martins, Gessé Lopes, Carlos Humberto, Oscar Gutz, Delegado Ulisses Gabriel, Marcos da Rosa, Maurício Peixer, Juliana Maciel, Leandro Sorgato, William Tonese, Bruno Souza, Chica do Escudilarque,

0: nesse momento nós temos 1.100 e poucos votos a serem computados. A diferença entre Márcio Machado e Jair Mioto é de 32 votos. Então ainda há indefinição na última vaga do PL para a Lesc, mas Márcio Machado está à frente por 32 votos. Vão ser necessários aguardar essas últimas 4 urnas. Vamos agora à bancada do Podemos. Osmar Teixeira e Fábio Botelho são os deputados estaduais eleitos. O Partido Novo faz apenas Odair Tramontim. Matheus Cadorim tentou a reeleição, não conseguiu. O PSD faz 3 cadeiras com Clécio Salvaro, Mário Mota e Napoleão Bernardes. O Republicanos também faz 3 deputados. Lucas Neves, reeleito, Sérgio Mota, reeleito, e Ana Carolina é o novo nome do partido. A Federação Brasil da Esperança faz 5 cadeiras, todas elas são do PT. Luciane Carminati fechou com 124.500 votos. Jean Volpato, Fabiano da Luz, Neudi Sareta e Padre Pedro Baltzeira, que, se não me engano, continua sendo o deputado de maior idade da Assembleia, por isso presidirá a posse do governador em 6 de janeiro. Da Federação PSOL Rede, Marquito está reeleito deputado estadual. E, para fechar, a Federação União Progressista fez Sérgio Guimarães e Dr. Vicente Caro Preso pelo União Brasil, Pepe Colasso e Altair Silva pelo Progressistas. O Altair Silva abriu quase 10 mil votos de vantagem, Jean Loureiro, que ficou em 5º na federação, e o ex-prefeito Florianópolis não conseguiu se eleger deputado estadual, Raquel. Esses são os números que nós podemos dizer para o momento, não finais, porque faltam benditas 4 urnas.
1: Mas ok, a gente aqui fez, né, lutou o bom combate, trouxe pela nossa apuração paralela os números tremendamente acertados. Agradeço ao André, super
0: eu que intenso agradeço
1: aqui
0: a você,
1: na sua,
0: né,
1: participação. Obrigada pela sua super contribuição desde a 1h. Amanhã já estamos de volta à programação normal.
0: 7 da matina, primeira hora.
1: 7 da matina, primeira hora, horário normal, sem propaganda eleitoral ainda para o segundo turno, né?
0: Começa sexta-feira a propaganda do segundo turno.
1: Exato, aí é que a gente toma esse fôlego para aquecer para o segundo turno. Obrigada por enquanto, André, te desejando um descanso, né? Umas horinhas de descanso aí.
0: Obrigado.
1: Alfredo Lang, a gente fecha agora e veja. O Flávio Bolsonaro já foi para as redes sociais e também já se pronunciou. Ele reafirma, ele diz, olha, para o segundo turno, o Brasil quer mudança. Se a gente lembrar, 24 horas atrás, as últimas falas oficiais eram as seguintes. O Lula tinha dito, há um dia atrás, que não há por que ter segundo turno no Brasil. O Lula estava muito confiante. O Flávio Bolsonaro, há 24 horas atrás, tinha dito que é necessário tirar o Brasil do cativeiro. Ele foi bem enfático. E eis que sim, houve segundo turno, já com o pronunciamento, então, do Flávio Bolsonaro. Ele fala, né, nesse sentido de mudança, e acho que é isso que ele vai tentar manter, né, como palavras-chave para esse segundo turno. O Lula ainda não se pronunciou. Estou aguardando aqui, procurando. Ainda não houve uma fala oficial do presidente que busca a reeleição. Mas, Lang, obrigada por capitanear mais essa etapa, né? Mais uma eleição aí que a gente cumpre o nosso papel aqui pelo Grupo Condá de Comunicação.
2: Bom, só nos resta, né, a esta altura, né, com uma definição ainda da última cadeira da Assembleia Legislativa, que se disputa entre as 4 últimas urnas. Veja, então, como muitas vezes a disputa por algum voto pode se apresentar decisivo. Mas eu, particularmente, me sinto muito lisonjeado em poder contemplar a competência, o profissionalismo e a dedicação que todos aqui da bancada, que todos aqui da mesa se empenharam, o nosso corpo técnico, as planilhas muito bem organizadas pelo MAC e também, né, a presença da Raquel com grande destaque. É um privilégio ter uma filha nestas condições e dizer apenas ao nosso público ouvinte, aos nossos patrocinadores, enfim, a todos que de uma ou de outra forma contribuíram para este sucesso, porque nunca é demais repetirmos que a forma com que se fez a a apuração paralela coincidiu perfeitamente com os resultados oficiais de Santa Catarina. Então, ao encerrar, né, quando já são quase 10 horas, 10 para as 10, nós temos só palavras de agradecimento. Muito obrigado a todos, um forte abraço e vamos partir, como desta cobertura, também para o segundo turno no país e os destaques ainda de governadores que serão também reportados pela nossa cobertura no dia 25 de outubro. Obrigado.
1: Obrigada, Lang. Então, para você que nos acompanhou, audiência sempre recorde aqui, muito obrigada pela participação. Claro, hoje não havia nem como, né, viabilizar espaço para as colocações, para os ouvintes que participaram intensamente, mas fica o meu muito obrigada. A gente fecha, então, agora 99,63% do total de urnas apuradas. Então, fica este como número final. São 3 pontos percentuais de diferença. Flávio Bolsonaro, do PL, fez 55.997.395 votos. Lula, do Partido dos Trabalhadores, 45,07%, 53.575.757 votos. Disputadíssimo segundo turno nesse nosso Brasil. A gente vai acompanhar novamente para e passo. E aí, nós aguardamos. Tem aqui a fala, né, do presidente Lula, vem sendo aguardada. Enfim, a manifestação dele ainda não ocorreu, mas seguimos acompanhando. Nos despedimos agora, agradecendo a todos. Não vou citar nenhum nome, porque aí eu vou magoar todos os 99 que eu não vou conseguir citar agora. Então, essa centena de profissionais que se uniu aqui pelo Grupo Condade de Comunicação, meu também, muito obrigada também. E amanhã a gente já lhe espera, logo cedinho de manhã, a turma do Primeira Hora já vai levantando números, que a gente aprofunda num sala de debates especial, provavelmente aqui, né, mesclando com o Linha Direta, para fazer esse levantamento em nível nacional. Sim, me faltou um único estado, não encontrei o último estado que faltou para a definição entre primeiro e segundo turno.
0: E um último agradecimento a você, amigo ouvinte, a vocês que são milhares e milhares, que o nome de Jesus Cristo seja louvado e muito obrigado a essa equipe maravilhosa, mas principalmente a você, ouvinte. Nós arregaçamos as mangas porque sabíamos que você está aí do outro lado, nos ouvindo, nos acompanhando. E um abraço especial também a todos da TV Concórdia que assistiram parte também da nossa cobertura pela TV Paga.
1: Ok. 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Também o nosso obrigado. A gente se despede. A programação segue e nos reencontramos amanhã de manhã. Boa noite. Até lá.
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0: 10 e 9.
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3: Vinte e dois pra meia-noite.
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1: 12:48.
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1: Uma e 37.
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0: 1h52.
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0: 2:09.
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1: 2:19.
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0: bom dia, povo brasileiro! Muito bom dia, Chapecó e toda a região. Tá começando a semana nesse 5 de outubro de 2026 com as grandes músicas escolhidas a dedo pelo DJ Cabeludo, Ori Rodrigues, o DJ gauchesco aqui das madrugadas, que deixou pronto pra nós grandes músicas aqui, os Farrapos, Francisco Vargas, Grupo Rodeio, João de Almeida Neto, Marca de Galpão, Porca Véia, desde as 4 da manhã.
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0: Então, se você acorda cedinho aí, quer sintonizar a rádio, e 4 da manhã já estamos com o nosso Bom Dia Sul no ar. 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Manhã da segunda-feira, temperatura de 15 graus aqui em Chapecó, extremamente agradável para começar a semana, que inclusive deve começar com previsão de instabilidade, de chuva hoje na segunda-feira, e a gente deve ter uma chuva agora de manhã também já, antes do meio-dia, né? E vamos passar a previsão completa daqui a pouquinho. Chapecoense volta a jogar na quarta-feira. Agora tem As Galvão e a Moda do Truco.

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1: 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Vai aquecendo a água do mate, que a partir de agora Matheus Montemeso está chegando com o Bom Dia Sul, aqui na Oeste Capital FM. Bom dia, Matheus!
2: Ah, bom dia pra galera toda! Bom dia, povo da madrugada! Só show de música desde as 4 horas da manhã. E quero já mandar os primeiros abraços aqui no nosso WhatsApp, convidando você aqui a mandar seu alô, sua mensagem em texto, em áudio. Pode mandar, queremos ouvir a sua voz aqui na FM da galera, com mais de 600 municípios conectados em todo o sul do Brasil. O nosso Laudecir Finkler mandou a 4 e pouco da manhã seu bom dia aqui. Matheus, vamos de perfil gaúcho hoje. Quero oferecer pro Marcelão, pro Ivo, motoristas, vigilantes, gurizada aqui dos postos Alfa, gurizada da Agropecuária, que estão sempre ouvindo a gente. Vamos, Agropecuária! Complexo Alfa Tomazelli, quadrilha do Puxo do Pé Rachado, Orlei da Fazenda Zandavale e a galera toda que tá ouvindo a rádio aí. Aquele abraço especial pro amigo aí. Tudo de bom, nosso Laurecir Finkler. Dona Maria, bom dia! Ô, Matheus, toca pra nós, Calmon aí, qualquer uma. Aquele abração aí, tudo de bom e boa semana. Tá valendo! Adelita, bom dia pra você aí, garota! Fala comigo!
3: Bom dia, Matheus. Café na escuta aqui pros lados e no sangue. Toca aí, eleitor envergonhado, pra todos que estão na escuta aí, especialmente pra gurizada da Construção Civil aí. Valeu, gurizinho. Forte abraço.
2: Valeu. E tudo de bom. Aquele abração especial para o nosso querido cafezito e a galera de Urucenga, a turma que está trabalhando aí, a galera da Construção Civil Brasileira. E eu tenho um buzinaço para ir aqui pro nosso grande amigo Vanderlei de Cunha Porã. Ô, Matheus, abençoado dia para todo mundo aí, abençoada semana para todos. Abração especial a todos os vendedores que estão conosco na estrada. Um sinalzinho para vender bem, ó. E o que liga hoje é São Paulo. Ô, louco! Duas semanas de alvará garantido aqui. Então tá bom. Vamos à luta, vamos na peleia aí, ó. Vanderlei de Cunha Porã, então seu alvará tá liberado. É só fazer a festa e trabalhar, né, Vanderlei? Galera de Cunha Porã, aquele abraço grande pra vocês aí. E boa viagem, cara. São Paulo é uma viagem considerável. Acelerando e levando 93 de carona. Ô, Matheus, toca a música pra nós, Porcelanato. Essa aqui, ó. É... vamos tocar daqui a pouquinho sem ser a trilha aí. Quem que mandou pra nós? Nosso amigo Christian Siva. Ê, Christian! Vamos, Christian! Aquele abração pro amigo aí também. Boa semana. E Gilson Menosim já está entre nós aí, ó. Como é que tá o amigo aí? Boa semana também. Toda a família Menosim que vai ouvir os mirim.

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do Bom Dia, suas monarcas, Bagre, Chucro, Chiquito e Bordoneio, os mirins, um show de músicas desde as 4 da manhã, agora continuando para nossa grande audiência da segunda-feira. Boa semana para todo mundo, uma ótima semana abençoada, protegida por Deus.

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0: O Galo está chegando e está anunciando uma segunda-feira fechada para Chapecó com chuva, especialmente depois do meio-dia, depois das 3 horas da tarde. Mas são pancadas consideráveis para hoje. Chove bem depois das 3 horas aí, deve chover bem no final da tarde hoje. Com temperaturas de 15, é a temperatura de agora, até 21 graus durante a tarde hoje. Não fica muito quente, não. E aí, a semana vai ser toda ela muito fechada, de muita instabilidade, nebulosidade. Nem sempre vai chover, mas o sol aparece muito pouco. Por exemplo, terça-feira, dia 6, aqui temperaturas de 18 a 22 graus, algumas chuvas de madrugada, de segunda para terça e no final da tarde da terça-feira. O restante, tempo bem nublado. Na quarta-feira, a gente vai ter um tempo bem estável, assim, sem chuva, mas também com nebulosidade, né? O tempo fica nubladão aí, com temperaturas de 18 a 28 graus. Esquenta bem na quarta-feira. E tu já sabe o que acontece na quinta. Chove! Chove de manhã, tarde e noite. Bastante chuva na quinta e bastante chuva na sexta-feira. É dia 9. Quinta-feira deve chover mais depois do meio-dia e na sexta-feira durante toda a madrugada, de manhã e de tarde. Sexta-feira marcando bastante chuva. Mas tá longe ainda pra gente confirmar essa chuva, né? Mais uns 4 dias pra gente ver bem se vai confirmar. Certo é que o sol aparece muito pouco, algumas frestas aí pra terça e quarta-feira, mas muita nebulosidade, bastante instabilidade e chuva mais concentrada pra hoje à tarde, pra quinta-feira manhã, tarde, noite e na sexta-feira durante todo o dia. Informações para o Indy, Clima Terra e Clima Tempo.
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0: Quero mandar um forte abraço para Nadoir Renner e a galera de Ceará. Bom dia, povo de Ceará. Abração grande para vocês aí e boa recuperação na cidade, que eu sei que tem muita gente ainda com problemas aí, né? Então, devagarinho no cuidado, né? Renner, aquele abração para amigo aí. Quem mais tá por aqui? Matheus, bom dia, bom dia. Aqui, Bernardo. Alô, Bernardo, acorda! Toca

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0: Clayton Borges, no instante que fecha a neblina aqui no vento minuando, minha nossa senhora, né? Dá pra ver nada e não tava com essa neblina toda. 15 graus a temperatura em Chapecó na manhã da segunda-feira, bom dia pra todo mundo, 5 de outubro. 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Bom dia! 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
0: 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Série B do Campeonato Brasileiro, jogos da rodada 31 do final de semana. Botafogo 0, Vila Nova 1, grande vitória do Vila Nova fora de casa. O Cuiabá fez 2-0 sobre a Ponte Preta já rebaixada. Atlético de Goiás 2-0 sobre o América. Será que o Atlético vai ter força aí para lutar pelo acesso esse ano aí? É, sempre um time bem organizado que esse ano está tentando recuperação agora. O Avaí se... Ih, o Avaí tá lascado! O Avaí perdeu do Ceará em casa por 1-0. E a distância pro primeiro time fora da zona agora é de 5 pontos, que no caso é o Botafogo de São Paulo. Fortaleza e Náutico 1-1 no Castelão. Juventude 3-0 no Operário. Vitória boa do Juventude. O Criciúma fez 2-0 no Londrina fora de casa. E ainda tivemos na sexta-feira São Bernardo 3, CRB 1. A rodada nova, rodada 32, começa amanhã com Sport e São Bernardo, Goiás e Atlético, Ponte Preta e Juventude. E aí segue depois com Avaí e Londrina. E na quinta-feira, Ceará e Criciúma, os jogos aqui dos catarinenses. Líder é o Vila Nova, 57 pontos, o Criciúma é o quarto com 53 e o Avaí é o 17º com 30 pontos. O Avaí está a passos largos aí para a Série C do Brasileiro. Vai fazer o clássico com o Figueirense na Série C a princípio. A não ser que consiga uma sequência de pelo menos 5 vitórias, 4 a 5 vitórias para conseguir escapar. Bom, pela Série A do Brasileiro, jogos de sexta e sábado, dois jogos atrasados. O Santos, com 2 gols do Gabigol, venceu o São Paulo 2-1 no Morumbi. E o Atlético Mineiro bateu o Red Bull Bragantino por 1-0, gol do Bernard ainda no primeiro tempo. E detalhe para os dois times que se recuperaram na competição, tanto o Santos como o Atlético Mineiro. O Atlético é o 7º, o Santos é o 8º. E vale recordar que quarta-feira tem Vitória e Chapecoense. O jogo está marcado para as 8 horas da noite, horário de Brasília, 5 da tarde. Começamos a transmissão que vai até às 23 horas aí. Vitória e Chapecoense, quarta-feira, com todo o nosso timaço de apoiadores e com o nosso repórter direto de Salvador. Rodada 29 que vai ter como destaque Inter e Corinthians na quarta-feira, 7:30, e Remo e Grêmio também nesse mesmo horário das 7:30 da noite. Os destaques do futebol.
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0: acordando a galera na manhã da segunda-feira, tem que trabalhar, é, chegou a hora. Aqueles que estavam contando os minutos para voltar segunda-feira, é dia 5. Oh, alegria, hoje é o dia.
1: Potência.
0: Ai, hoje é o dia dos pila passar na mão, a gente nem vê, né? Ah, passar voando.
2: Aí, vocês vieram tudo comigo.
0: Ai, ai, bom dia.
3: Fala, Matheus, bom dia, meu amigo.
0: Bom.
3: Deus é mais a frequência. Semana abençoada e produtiva para todos nós.
0: Pra você também.
3: Cachaça emprestado. Vamos que vamos. Semana abençoada. Tá com uma bem bagual pra nós aí. Aquele abraço pra toda a galera aí.
0: Valeu, Sérgio.
3: Tudo de bom. Se não for essa capital, fuja, louco.
0: Esse povo da Triple Oeste é muito forte. O povo da Baronesa nem se fala. Ô, Baronesa, povo maravilhoso. Bom dia.
4: E o Matheus, manda música pra nós aí. Do Rick Renner aí. Qualquer uma música do Rick Renner aí. Tem mais cuido, tem o Fernando aqui da Água Amarela. Manda pra Marisandra Lopes e o Davi. E pro Cleiton, da Serraria Reato. Fermina, da Serraria Reato, a Marlene. E a Giovana, lá da Xalana. Manda uma música do Guirene pra nós, hein? Tem mais cuido, não conhece?
0: Está anotado, viu? Pujalo. Sim, sim, aqui tem repertório os dois, né? Que lembração, Fernando, pessoal da Xalana aí também. Ô! Xalana sem querer. E o mate na mão aí, ó. Bom dia, Brasil!
5: Bom dia, Matheus. Tudo certo, Marcos? Por aqui, terra pra nós, Matias, hein?
0: Fala, meu amigo.
5: Toca pra nós hoje, dia de chuva. Parece lá pro Morcê, transporte pro Arachado, pro Zeca, transporte...
0: Parece que vai dar, né?
5: Pro Mauro, Antoninho Girardi, galera caçamba, hein? O Fritz, o Paulo Menino, e os ouvintes, dá uma ligada melhor, hein? Beleza, Matheus? Aquele abraço aí, ótima semana a todos aí, Deus no comando sempre, São Paulo Oeste.
0: Para mim também.
5: Capital, fuja, louco.
0: Aquele abração para mim aí também. Os povos da terraplanagem aí também acelerando, né? Devagarinho. Esses mais devagarinho. Aquele abraço e a motocicleta ligada pra acordar a galera toda. E a turma dos caminhão também, vai.
6: Eita, Renatinho, de Guatambu.
0: Ô, Renatinho.
6: Escuta o programa.
0: Bom dia, bom dia.
6: Louco de bagualte. Vou oferecer todas as enteadas do Rio Grande do Sul, Sonarina, do Paraná, do
0: Brasil,
6: do
0: mundo. Os políticos agora estão zerados, né?
6: Oferecer CTG Botsidon de Guatambu, Patrão Silvio, Vice-Patrão Petinho, os Cavaleiros, Aprendas, toca marca boa, os Monarcas, cheiro de galpão, abraço, tenha um bom grande, tenha um dia.
0: Tá bom? Aquele abração, povo de Guatambu, ô povo maravilhoso! Os nossos vizinhos todos aí, abração pra vocês. Toda a cidade, todo o interior de Guatambu. Matheus, início abençoado de semana pra nós aí, tamo na escuta. E manda a próxima música pra minha colega. Tamo aqui na escuta, na Alfa Tomazelli. Alfa Tomazelli. Dione Almeida e as gurias da Alfa. Eu acho que o pessoal da cozinha aí, né? Só preparando as delícias.
7: Ai, quem dera.
0: Ai, tudo de bom aí, Edione, né? Boa semana.

Amado Batista, o nosso reizinho do nosso Bom Dia Sul. O nosso querido Nelson, né, que tá despertando pro chimarrão aí, ligado nos amigos. Nelson, um abração pro amigo aí, mate especial pra ti. Esses 15 graus com neblina, o mate fica mais especial ainda. Cleide do Nascimento tá ouvindo a rádio, mas falou que na comunidade dela aí, na linha das Palmeiras, unidade consumidora, ela mandou pra nós bem certinho aqui, interior aqui, né, 30 horas sem energia elétrica. Não é possível, já 30 horas, né? Aquele abração aí, Cleide, vamos buscar aqui informação, vou copiar e vou colar tua mensagem pra gente buscar informação com a Celesc aí. Matheus, ótima segunda-feira pra todo mundo, semana abençoada pra nós, protegida, mandou aqui a Rosilei Raimundi, tudo de bom! Matheus, ótima segunda-feira, abençoada pra nós aí, e a Tereza do bairro Cristo Rei, sempre na melhor, na escuta da 93, alô Cristo Rei! Vamos, bairro maravilhoso!

0: Olha, amanhecer não amanheceu chovendo, mas a previsão de estabilidade para hoje à tarde. Devemos ter uma chuva hoje pós 3 horas da tarde, na terça-feira, e aí vai a semana com bastante instabilidade e pouco sol para nossa Chapecó. Walter Moraes!
1: Bom dia, vamos,
0: Gaiteiro! Ai, Gaiteiro! Bom dia, Sul!
2: E tocar música, fogão a gás ou a lenha com baitaca, se for possível. Tem mulher escuta com a minha esposa Janeta no meu rosto, mano, já ele tá ali, tá se preparando para mais uma semana, hein? Um abraço, uma boa segunda-feira.
0: Vamos tocar uma aqui. Sim, vai tocar uma aqui do Baitaca daqui a pouquinho, viu? Vamos ver se esse horário permite aqui, né? Que ele é pressão pra amigo aí. Vai, bom dia, Brasil!
3: Bom dia, Mateuzinho. Tudo certo? Por tela, por cá.
0: Tudo bem, Portela?
3: Amanhã, né? Mais uma semana que se inicia aí na graça de Deus, né? E vamos que vamos, não temos muito o que fazer.
0: Estamos de pé, né, patrão?
3: Amém. Eu ofereci a música aí para meus amigos aí que estão na estrada, já no trecho aí, já o Fome Zero, o Sérgio, o Beijarino, né? Que é o Jefinha, que já tá na estrada aí já, e vamos que vamos, né?
0: Abraço.
3: Oferecer uma música aí bem do teu agrado aí para nós aí. Estamos na estrada aí, agorizado da Cetrite aí.
0: Vamos tocar uma bandinha pros amigos.
3: Beleza, Matheusinho. E se não for essa capital, ó, fuja, louco.
0: Aquele abraço pra mim, uma raiz, uma das novas aqui, viu? Aquele abração pro Portela e pros guri aí que foram citados, que estão aí na rodagem, elevando o PIB brasileiro. Abração pro nosso querido Portela aí. Tem um áudio encaminhado, mas acho que é pra nós aqui, ó. Bom dia!
4: Bom dia, Matheus, tudo certo?
0: Yeah,
4: uma
0: meu.
4: Boa semana pra você, a todos da Mais Capital, a todos os ouvintes. Aqui é o Orly Borges. Estamos em rumo à Canoa, já buscar um petróleo para os postos Alfa.
0: Ó, oh, que chique.
4: É, gostaria de pedir uma música, Luz do Meu Rancho, com Porca Véia. Estamos meio romântico hoje. Vamos ouvir uma música do Porca Véia.
0: Segunda-feira tem que fazer um agrado.
4: Se for possível, agradeço. Agradecer a todos os colegas da Alfa, os motoristas que já estão rodando aí desde cedo. Tá bom, agradeço se for atendido.
0: Valeu, Orly Borges! Já começa a semana, começa na segunda-feira os agrados, né? E aí vai indo pra ver o que vai acontecer no decorrer da semana, não é mesmo, Orly? Aquele abração pra amigo aí e pra toda a sua família, meu amigo! Bom dia!
5: Bom dia, Matheus, tudo bem? Adelar Roman aqui do Bela Vista, tamo aqui sempre ligadinho na 93 aí. Um abraço aí pro seu Fritz da Central Frios. Que essas horas aí já deve estar acelerando aí nas estradas. Um abraço pro seu Nelson Neckel também, que já tá ligadito na 93. E boa semana para todos nós aí. Uma abençoada semana para todo mundo.
0: Valeu, valeu, Adelar. E toda a equipe de Barbeiros do Oeste. É, galera, faturando! Começo de mês, né, Adelar? Comecinho de mês, geralmente aí. Vai mais, corte de cabelo aí. Celebra.

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0: esse povo maravilhoso, peleador que tá sempre ouvindo a rádio, nosso grande goleiro Gabriel Bianchi. É, rapaz, pega muito. Alô, Gabi, abração pra você, pro pai Adelar Bianchi, que tá trabalhando, hein? É, no campo não, né? Na cidade. Vai, Bom Dia Sul! E pra mamãe Ivone Bianchi, estamos em União do Oeste aí. Aquele abração pro Gabriel, pra mamãe Ivone, pro papai Adelar, toda a família Bianchi, povo maravilhoso. O Revelino de Moraes, que tem nome de craque, falou assim: Matheus, ótima semana pra todos. Eu troquei o ritmo agitado da cidade pelo sossego e a tranquilidade da roça, cara. E mandou imagens pra nós aí dos seus porquinhos. E são vários aí, rapaz! Aquele abração pra mim, que se não for as capital, sarte louco velho, Rivelino Moraes no interior, ouvindo a gente. Que legal, cara, na paz, na tranquilidade, no Bom Dia Sul aqui, curtindo as melhores músicas.
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10: Bom dia pra galera toda, uma semana maravilhosa, 5 de outubro de 2026, com 15 graus em Chapecó, muita neblina, tempo fechado e assim vai ser a semana. Pouco sol pra semana, vamos aproveitar então, né? Tempo mais nubladinho aí. 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
11: Bom dia, tudo certo? Zé, por aqui.
10: Fala, Zé, cá.
11: Estanal do Aurora, Guatambu. Toca Mulher Maravilha, hein? Peço pra galera que tá na correria madruga, hein? Tô elegante, de Bado Véi, Paulo Menina, Magos, Procureto Machado, Morcido, Barachado, Tio Ali, do Guatambu, Temporal, do Puxo Minério, Mauro, do Rodo Alto, o Secreto, do Puxo da Oração, do Aurora, Marcelo, do Puxo das Penosas, Silvano, do Polícia Espinosa. Beleza, Matheus? Bom trabalho, boa semana.
10: Ah, belezura.
11: Boa semana, nada com o teu comando e tudo de bom.
10: Valeu, valeu, Zeca, aquele abração pra amigo.
12: Bom dia, Matheus.
10: Oi.
12: Tudo bem por aí? Espero que sim. Matheus passando pra desejar pra todos aí, os ouvintes, né? Em especial aos representantes comerciais, vendedores, aos motoristas, entregadores, a todas as pessoas que estão aí na estrada desde muito cedo, para que nós tenhamos um mês, uma semana muito incrível, muito abençoado. E para nós, vendedores, representantes, que seja um mês de muitas vendas, né, de A a Z aí para todo mundo aí.
10: Luta de novo, consiga,
12: né? Alcançar seus objetivos.
10: Está começando.
12: Tá certo, Matheus? E um abraço especial também para todos os meus colegas da Rossetti Distribuidora. Tá bom? Abração aí. Parabéns pelo teu programa.
10: Tempo da Rossetti.
12: Programa que anima todas as manhãs aí com muita alegria.
10: Maior
12: com muita
10: alegria do mundo.
12: Muita energia. Abraço aí, Matheus. É o Cristiano.
10: Vamos, Cristiano! Sucesso para amigo, alegria para semana para você, proteção divina a todos os nossos representantes e ótimos negócios. 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Matheus, uma feliz segunda-feira pra todo mundo, mandou aqui Juraci. O Matheus, boa semana aqui, Fátima do Seminário, Renato tá por aqui também, alô minha amiga Marise, Fátima Menin pediu jaqueta no ombro, tudo de bom também pro nosso verde e branco aqui, o Vanderlei Pazini, Nelson tá por aqui também, quem mais por aqui deixando bom dia, Dona Soninha, acorda Dona Soninha, quem mais deixou bom dia pra nós aqui também, Alaine Curzel, valeu, mandou pra nós, inclusive, bom dia, mandou um abraço e mandou uma demanda à prefeitura aqui também, quem também deixou bom dia pra nós é Ivete. Ivete, tudo de bom, fala.
13: Bom dia, tudo certo? Meu Deus.
10: Oi.
13: Ou eu tô meio surdo, não entendi nada daquela mensagem, tal de Zeca lá, ó.
10: Você viu o que é os apelidos dos guri aí? Ai, cara, é mais ou menos assim aí. Vamos, Rafael, acorda, Rafa, que já é quase 7 horas da manhã.
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0: Bom dia, Sul, nessa manhã, fechando aí com o Capitão Faustino aqui para você conferir na programação, entre outras belas canções que você ouviu aqui, mais uma de nossas madrugadas. 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Casa, apartamento, estabelecimento, eventos que acontecem nos próximos dias aí com a parceria da Bauerman. Dia 10 de outubro, a comunidade do acesso ao aeroporto promove um jantar baile. No dia 10 também a comunidade do Santa, aliás, da Santa Maria Madalena promove festa. No dia 11 de outubro a comunidade de Baronesa da Limeira tem festa em honra à padroeira e à tarde matinê. E no dia 11 também a comunidade do Santa Maria tem festa em honra à padroeira. Dia 18 de outubro a paróquia São Francisco de Assis promove festa lá no São José Operário. 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Amanhã, senhoras e senhores, a partir das 4 horas da manhã, estará aí no ar o Bom Dia Sul e, é claro, das 5 horas da manhã em diante, Matheus Montebeso chegará para dar sequência, né? Tudo de novo.
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0: Tempo estável, 15 graus, 7,7.
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14: Na manhã da segunda-feira, dia 5 de outubro, o tempo segue encoberto, porém estável para esse início de manhã. 15 graus é a temperatura. No ar, mais uma edição do nosso Som e Café News. Alô, Matheus Montemeso, bom dia.
15: Muito bom dia, gente. Uma ótima semana para todo mundo, uma ótima segunda-feira, ótimo mês de outubro, né? Vamos fazer daqui a pouquinho um balanço aqui das eleições, que foi eleição aqui no nosso grande Oeste Catarinense, com eleições de deputados federais e estaduais. A gente teve, infelizmente, se pegar a conta final aqui, a lista da bancada da Assembleia com menos deputados, né, algum aqui no nosso Grande Oeste, mas a gente teve também novidades, né? Leandro Sorgato foi eleito aqui deputado. Nós vamos falar especificamente sobre o que a lista, são 40 eleitos da Assembleia, 40 da Assembleia Legislativa e mais os federais, 16, e tudo, né, que foi destaque aqui ontem para nossa audiência com o Jorginho Melo reeleito com uma grande folga aí, o governador do estado de Santa Catarina, mas tudo também que foi destaque na segurança pública, o que é destaque das últimas horas aqui de Chapecó, tudo em tempo real para nossa audiência. E nós vamos trazer já os nossos repórteres para o Sicoob. 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E já estamos aqui também convidando você a mandar a sua opinião, a sua mensagem, o seu bom dia, a sua informação para o nosso 3361-3130, DDD49, para participar conosco aqui até as 10 horas da manhã no nosso Som e Café News, a nossa grande audiência de todo o nosso grande Oeste Catarinense. 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
16: Muito bom dia para ti, Matheus, Ori, para toda a nossa audiência. Caminhão tomba, bate em guardrail e poste e motorista precisa ser resgatado de ribanceira no contorno viário oeste. Esse fato que aconteceu na sexta-feira à tarde, inclusive, deixou algumas pessoas sem luz aqui em Chapecó. Carro capota na Avenida Leopoldo Sander e condutor sai sozinho do veículo. Aconteceu ontem à tarde, o trânsito ficou interrompido por um momento. Ainda, vítimas são retiradas pelo porta-malas após acidente no bairro Santo Antônio. Também foi na madrugada de ontem. Incêndio atinge casa de madeira e deixa estrutura comprometida no bairro Santo Antônio. Cerca de 30 quilos de maconha são apreendidos em dois imóveis durante investigação em Chapecó. Ainda falaremos do tempo. Vendaval derruba parte do forro do Poço Delta ao lado do elevado da Bandeira. Foram registrados ventos de 97 km por hora na região do Goiôen e 32 famílias precisaram de um atendimento emergencial por parte da Defesa Civil. Ontem, durante o dia da eleição, duas ocorrências foram atendidas. Pela manhã, ainda, a Guarda Municipal identificou dupla que jogou santinhos próximo à janela, né? No caso, jogou da janela próximo ao centro de eventos. Na parte da tarde, um carro foi guinchado em frente a uma escola a pedido do juiz eleitoral, porque ele continha alguns adesivos de candidatos. Tudo isso, Matheus, e tudo o que aconteceu nessa manhã de segunda-feira, aqui no nosso Som e Café News.
15: Ô, Júlia, você esteve presente em vários pontos de votação aqui em Chapecó. Me pareceu, pelo que a gente acompanhou em todo o Brasil, uma demora muito grande em alguns horários de votação, né? Algumas pessoas chegaram a registrar mais de uma hora na fila para poder votar, e aí tinha gente que demorava 5, 7, 8, 10 minutos para fazer a votação. Aconteceu bastante nos locais que você cobriu aí, Júlia, não?
16: Bastante, Matheus. Nós temos escolas com até 13 mil eleitores, né, que é o caso da UNO Chapecó, mas, por exemplo, a escola Zita, ali no Passo dos Fortes, ontem, por volta do meio-dia, teve uma reclamação muito grande, uma fila muito grande de pessoas para votar. Nós estivemos, além de lá, no Zélia, que também é um grande colégio, né, uma grande escola, onde mais de 9 mil eleitores votam. Então, nesse horário do meio-dia, até comentava ontem com o juiz eleitoral, o Marcos Bigolin, a respeito disso, né, que parece que todo mundo deixou para ir no horário de meio-dia, então acabava atrasando um pouco. Outros relatos que eu escutei nas ruas, Matheus, foi de que como eram muitos candidatos, né, a serem votados, o pessoal às vezes esquecia a colinha ou não sabia muito bem a ordem que tinha que votar na urna, então tinha que sair para questionar, né, essas questões assim de própria... A própria dúvida, né? E às vezes a gente fala da santa ignorância de não saber mesmo, né? Então tem que perguntar. E isso acabou atrasando um pouco, então, a votação. Ontem acompanhávamos, o Grupo Condado de Comunicação fez uma grande cobertura dessas eleições, principalmente a nível municipal, né? Que nós tivemos a coleta nas urnas, então uma apuração muito rápida, inclusive, no entanto, com urnas que demoraram aí mais de 40 minutos, quase uma hora, para serem fechadas, até que todos votaram. Assim. Inclusive, Matheus, eu ouvi de pessoas que desistiram de votar em função do tempo que estavam aguardando na fila. Então, deixaram de lado o seu direito, né, de exercer o seu direito, mas justamente aí por essa demora que tivemos em algumas escolas aqui de Chapecó, algumas sessões específicas, porque como você bem colocou, algumas pessoas conseguiram votar em questão de 8, 10 minutos, justamente porque a sessão tinha menos pessoas, Matheus.
15: E me pareceu que muita gente não sabia, né? Eu tava acompanhando até as rádios do Rio Grande do Sul, a nossa cobertura, que tinha dois votos pro Senado, né? Muita gente se embaralhou. Se você conversar com os mesários ali, pessoal que fez a cobertura, até de repente estão ouvindo a gente, muitos votavam pela primeira vez. Ué, tem de novo pro senador aqui? Então... Assim, vamos combinar que divulgação não faltou. Talvez o interesse público em buscar informação, né? Em buscar até como é que vai funcionar a votação, né? As possibilidades ficou para trás aí, especialmente no Senado. Então, eu vou te falar, eram dois votos, né? Eram dois votos para senador, porque entravam duas cadeiras. É, alternado Senado a cada 8 anos, né? Nós vamos ter a próxima eleição daqui a 8 anos, vai ser uma vaga para o Senado. Daqui a 16, duas vagas para o Senado. E assim vai alternando, porque a gente tem 3 senadores. Um que fica, nesse caso agora, né? E dois que, agora o Carlos Bolsonaro e a Carol Detone, que entram para senadores, né?
14: É uma situação que aconteceu aí, tá, passava na votação, encontrei vários ouvintes da Oeste Capital também, um abraço especial, a gente vai, encontra bastante ouvintes da rádio. É, a pessoa fez um vídeo e mostrou pro pai e a mãe, né? Pessoas mais de idade, em casa, como é que fazia. Então houve a instrução, aconteceu a instrução também da família, dentro da família, para que a pessoa fosse até lá. E as pessoas foram lá e tiraram de letra, né? Já tinham treinado em casa e só colocaram em prática o que já havia sido treinado. Então acho que em casa a família poderia dar uma força também, né?
15: Aí tem que pensar nisso, tem que pensar nisso. Tem idosos com muita dificuldade. Bom, jovens estavam com dificuldade, imagina os idosos aí, né? Vamos lá, trazer informações do Jonathan Copini para Rafana Investimentos. 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Maria Rosa está por aqui, Manuel Camargo deixando bom dia para nós.
14: Eles já estão pensando numa solução em breve e eu acho que teremos novidades.
15: Isso, inteligência artificial.
14: É.
15: Neuza Fistarol, Clari Borsato, alô Copinhas, manchetes do Grande Oeste.
0: Fala, Matheus, muito bom dia a você, a nossa equipe e a grande audiência que está na companhia do Sonho Café News. Uma excelente manhã de segunda-feira, ótima semana. Temporais na região afetam municípios da regional de Xanxerê. Vargeão, inclusive, decretou situação de emergência e suspendeu aulas em uma creche bastante atingida. Outro município que foi bem afetado é Ponte Serrada. O município já havia sofrido há uma semana com uma forte chuva de granizo que deixou mais de R$1.200.000 em prejuízos. Casal com duas crianças flagrado com mais de 11 quilos de maconha em Seara. A droga estava acondicionada em diversos tabletes. Durante a abordagem, os policiais também apreenderam uma balança. Também teve ocorrência de tráfico de drogas em Xanxerê, onde duas mulheres foram presas e um adolescente foi apreendido. A ação ocorreu no bairro Santos Dias e resultou na apreensão de crack, cocaína, dinheiro e materiais relacionados à venda de drogas. A gente chega com os detalhes logo mais.
15: Muito bem, lembrando que nós tivemos no final de semana, gente, foi sexta-feira essa ocorrência aqui, e foi confirmado no sábado depois a morte de um homem de 56 anos no interior de Quilombo, caiu de um telhado na comunidade Linha Vale do Ouro. O acidente aconteceu durante a descida da estrutura, quando uma das telhas acabou se rompendo, provocando a queda de aproximadamente 5 metros, e o Clair Fornazier, de 56 anos, não resistiu. O pessoal chegou aí pro local para fazer o atendimento, mas ele já estava com sangramento ali ativo, né? E infelizmente ele estava descendo o telhado de costas, né? Quando uma das telhas acabou se rompendo, acabou cedendo, ele acabou falecendo. Então, homem jovem, né? 56 anos aí, estava no telhado da sua residência quando acabou falecendo. A gente vai daqui a pouquinho trazer também esse destaque no final de semana. Estamos com 7h21, nós vamos agora com as informações do futebol. Matias Brasil, o polivalente Matias, com as manchetes do futebol.
2: Fala, Matheus, bom dia. Um abraço para você e para os amigos ligados no Sonho Café News. Já a Chapecoense emitiu a programação de viagem para a Bahia. Os jogadores que entram aí em campo já pendurados para o jogo no Barradão. E a situação atualizada do departamento médico. Logo mais, todos os detalhes.
15: E Andrei Sertori e as suas manchetes.
11: Bom dia, Matheus, bom dia, Ouro. A gente vai falar da vitória da seleção brasileira no último amistoso nessa data FIFA contra a Índia. Além disso, destacar a Série B do Campeonato Brasileiro, porque com gol de ex-chapecoense, o Avaí perdeu mais uma e se complica na luta contra a zona do rebaixamento. E em rodada atrasada, deu Gabigol, deu Santos. O Santos bateu o São Paulo por 2-1.
15: Grande abraço pra Ana Gasparini, pra Juma dos Santos, pra Oséias de Moraes, Ari Cardoso. Pessoal do nosso YouTube tá vendo a gente com muitas imagens do final de semana. Esse acidente grave ali na SC-283, teve uma morte na região de Riqueza no trânsito, infelizmente também destaque aí no final de semana. Vamos trazer daqui a pouquinho, né? Pessoal, bom dia pra vocês, tá? Deu um acidente que me parece que é grave, gente. Tombou um caminhão Mercedes na curva de Xaxim, carregado com tábuas de MDF. Informação do ouvinte agora, Cauã Rezende. Pra quem tá na 282, região ali de Xaxim, deixa eu dar uma olhadinha, ver se tem atendimento aqui, ó. Aqui em Xaxim tem um atendimento agora, mas não é do acidente, né? Eu não sei se foi durante a madrugada, alguma coisa assim, né? O pessoal tá mandando mensagem, Andrei, pode confirmar pra gente ao vivo aí?
11: Acabou de chegar um vídeo, né? O Ednei que mandou pra gente justamente sobre com essa informação do caminhão tombado em Xaxim ali, Matheus Montemesso.
15: Não temos atendimento ali da Polícia Rodoviária Federal. Eu não sei se foi agora, enfim, mas é no segundo trevo de Xaxim pela informação dele. Me parece que é de agora, né? Porque assim, a carga tá espalhada da pista e tem muitas pessoas indo pro local agora. Mas colocaram os cones, né? Colocaram os cones de sinalização ali. E é na pista principal, né, Ori? Apesar de não estar interferindo no trânsito, as chapas de MDF rosas estão ali sobre a pista nesse momento. Tá bom, Ednei? Grande abração pro amigo aí. Qualquer informação adicional, o pessoal pode confirmar pra gente. Parece que foi de ontem, tá? Esse tombamento aí, pelo que os ouvintes estão comentando, tá? Parece que foi de ontem, porque até o ouvinte mandou aqui, ó. Passei ontem ali, antes da meia-noite, o caminhão tava ali, mandou o Emerson. O pessoal tava tirando a carga, tá? E aí quem também falou que foi de ontem foi o Fernando Zadella. Pois é, as autoridades não mandaram um boletim de atendimento aqui. Mas a princípio foi de ontem, mas a carga tá ali, né? A carga, ela tá sobre a tá do ladinho da pista ali. Ô, Matheus, o acidente foi ontem à tarde. Pessoal que tiver informação aí pra, de repente, saber se o motorista ficou ferido ou não, espero que não, né? Pode mandar para nós aqui no WhatsApp também.
14: É, bastante pessoas informando aqui, o nosso amigo Alencar aqui também, dizendo que foi ontem no final da tarde esse acidente aqui. Então, acredito que só danos materiais, né? A gente espera que só danos materiais, né?
15: Bom, encontrados os documentos aqui, o nome de Gelson Antkevski. Gelson Antkevski aqui de Chapecó.
14: Achado, esse é achado.
15: Esse foi achado, tá bom? E foi achado pelo nosso grande amigo Edwin. Edwin David, abração para amigo aí, tamo junto, viu? Amigos, aqui estamos 30 horas sem energia elétrica, indo para 32 já, na linha das Palmeiras aqui no interior. Então a Cleide Nascimento tá informando que o pessoal da linha das Palmeiras está sem energia elétrica, mas mais de um dia, né? Tomara que o pessoal da Celesc esteja empenhado em poder restabelecer energia nesse ponto. Deixa eu ver se eu tô mandando aqui essas demandas pro pessoal da Celesc, né? E assim que for possível, o pessoal pode responder pra gente pra entender se vai voltar agora de manhã. Os nossos parceiros até às 8 horas.
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15: Estamos com 7h28, informação do tombamento foi ontem por volta de 18 horas, finalzinho da tarde, ali na 282, e o destombamento vai acontecer ao longo do dia hoje. E assim que acontecer, o pessoal que vai passar pelo local pode nos informando em tempo real aqui, porque a polícia às vezes manda com um pouco de delay, né? Mas não tem informação se a pessoa ficou ferida. A princípio, somente danos materiais, quilômetro 518 da BR-282 em Xaxim. Então, o tombamento desse caminhão ontem por volta de 18 horas, segundo a Polícia Rodoviária Federal. Pessoal que tá com a gente no nosso WhatsApp aqui, ó. Pessoal do Sonho Café, eu moro aqui na linha das Palmeiras e a gente tá sem luz mesmo. A gente fez até reclamação, né, oficialmente, e nada foi feito ainda, pelo menos não voltou. Falta luz no sábado, era mais ou menos 23h45, quase meia-noite, até agora. E nada, mandou aqui nosso ouvinte. Abraço pro Adilson. Alô, pessoal da Celesc, linha das Palmeiras está clamando por energia. Estamos na segunda-feira, 7h30 da manhã, por enquanto, nada, né? Pessoal do Sonho Café News, bom dia pra vocês aqui, ó. Temos um forte cheiro de esgoto que continua no entardecer. A casa vem aqui, mexe na rua, mas não tá resolvendo o problema. É desumano você sentir aquele cheiro terrível. Não é só eu, é a vizinhança toda por aqui. Nós precisamos de uma ação aí pra resolver o problema no Jardim América. Deixa eu ver qual que é o nome da rua aqui, ó. Rua Martim Lutero, Rua Carlos Gomes e João Maria Pompeu. Acho que deve ser um vazamento de esgoto, né? Pode ser oculto também, não sei, né?
17: É, tem vários locais aí na cidade de Chapecó que tá passando por esse tipo de situação, só que demora, né? O pessoal tem a denúncia, vai lá, verifica, mas pra fazer o... né, fazer essa questão aí do reparo, resolver o problema, tá difícil. Se não me engano, aí na Martim Lutero também, nas proximidades aí do antigo celeiro norte aí também, tem uma esquina ali que tem uma farmácia e tudo mais. Ali, rapaz, é o dia todo um cheiro insuportável. Eu até fico pensando como é que o pessoal da farmácia consegue trabalhar literalmente com portas abertas, né? Naquele local ali, porque é uma desgrama.
15: Então o pessoal tem que se mexer aí pra resolver o BO, né? A pessoa que tá ali todo dia que tá pagando preço por isso. Nós temos um vídeo que o ouvinte mandou aqui, que é o Cristiano falando sobre o vendaval de sábado à noite em Xanxerê. No interior ali de Xanxerê, cara, infelizmente, muitos problemas, né? Galpão, telhado de aluzinco que foi arrancado. Então, o vendaval foi forte. Aqui em Chapecó também foi forte, né?
17: Sábado, Matheus Montemeso deu medo, né? Realmente, dessa vez, literalmente, o receio bateu a porta aqui na cidade de Chapecó pela velocidade do vento. O nosso amigo André De Lázari trouxe informação ainda na apuração das eleições ontem que em 97 km por hora os ventos chegaram no distrito de Marechal Borba.
15: Sim, sim. A Júlia manchetou e isso é oficialmente, né? Às vezes acontece mais. Linha Invernadinha foi onde nós tivemos aqui esse vendaval que a gente tá mostrando pra audiência aí no nosso YouTube, nosso Facebook, tá? E quem mandou pra nós aqui, ó, muito obrigado, né? Nosso ouvinte que acabou de encaminhar o vídeo, né? O Cristiano, tá bom, Cristiano?
17: E o que mais nos deixa preocupado é que as informações da previsão do tempo ainda alertam que vem mais por aí, né? Tem um corredor de tornado. De tornados aqui na nossa região. Sim. Que tem que ter uma atenção quadruplicada a respeito disso.
15: O nosso ouvinte mandou aqui, ó, Matheus Ori, bom dia pra vocês, aqui o Adilson, a gente tá na escuta aqui, ó, no celular, faz 3 dias que nós estamos sem energia elétrica aqui no Rodeio Bonito. Tá, uma ótima semana pra todos nós aí, mandou o Adilson. Abração pra mim, linha Rodeio Bonito, com problemas aí também. Manda pra nós a foto da energia, que é importante ter a unidade consumidora bem certinho pra nós aí.
17: Geralmente a Celesc faz um trabalho bem ágil quando você faz aí a ligação e fala da falta de energia elétrica. Sim. O pessoal desloca uma equipe que é plantando 24 horas. Temos que saber por que ali, né, é um dia e meio, né, sem energia elétrica já, né?
15: Eu imagino que as equipes estejam trabalhando, logicamente, e que tentar... Primeira coisa, você restabelecer onde tem mais gente, né? Deixa eu ver, Chapecó tem 172 unidades consumidoras sem energia, na região aqui de Chapecó. Em Chapecó mesmo, zona rural, são 30, então é um número baixo. Mas o pessoal tá quase, vamos lá, 2 dias sem energia, 3 dias... É bastante coisa, né? Vamos trazer os demais parceiros, Ori.
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15: Pessoal da linha Siqueira, em Guatambu, deixou mensagem para nós aqui, o Jonathan, o pessoal do Sonho Café News, estamos sem energia desde sábado à noite, até agora não voltou. Então o pessoal da Celesc aí, também uma atenção na linha Siqueira, em Guatambu, porque o pessoal tá sem energia desde sábado. O Matheus, passei ontem 8 horas da noite ali no caminhão, já tava tombado em Xaxim. É isso aí, Carlos, foi mais ou menos 6 horas da tarde, pela informação da Polícia Rodoviária Federal. O ouvinte mandou imagens do caminhão ontem, tá bem sinalizado desde ontem ali, com os cones, né? Dá pra ver bem, né? Não tem como se envolver em acidente ali, né? Tá tranquilo. Oridi está por aqui também, deixando bom dia pra nós. Pessoal, eu sou mesário voluntário e realmente muitas pessoas tiveram dificuldade pra votar. Porém, a culpa, eu acho que é do próprio povo, gente, porque foi informado que seriam 2 votos para senadores, né? Aí o pessoal chega para votar sem cola, não sabem quem votar, aí atrasa tudo. Teve muita divulgação em rede social, na rádio, na TV, mas infelizmente o brasileiro é muito complicado, mandou aqui Orides Fernando da Silva. Então, outro problema, né? O pessoal que chega para votar sem a colinha esquece os números, né? Rapaz, tu imagina quantos votos não foram errados no Brasil todo, cara, que tem mais de 100 milhões de votos válidos aí pra presidente, mais de 110 milhões. Pega a conta pra você ver aí. E outra, tu não pode confiar na cabeça, que chegou na hora e esqueceu, meu amigo. Não, tem uma fila lá aguardando pra votar, né? Não pode ficar se enrolando muito, né? 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Já voltamos com mais Som e Café News.
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17: 16 graus, 24 para as 8.
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1: Muito bem, daqui a pouquinho nós vamos passar, depois das 8h30 da manhã, o relato completo aqui, né? Um relatório, na verdade, o André aqui me passa também de Chapecó. A votação de Chapecó para deputado estadual e federal. Quem foram os 15 mais votados aí, os demais também aqui da nossa região, quem foram os eleitos, são 40 deputados estaduais e 16 federais eleitos, totalizando então 56 cadeiras entre os deputados, mais os dois senadores e mais a votação aqui para presidente também em Chapecó e governador, né? 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Bom dia.
2: Bom dia. O tempo segue com instabilidade na região. Tem condição de chuva, trovada, período de melhora. A temperatura fica bem amena. Hoje a máxima não passa muito dos 20, 22, um pouco mais, um pouco menos. Não deve ter baixado muito aí de 14, 15. É aquele dia sim com pouca variação e com condição de chuva, seja de manhã ou de tarde, com período de melhora. Pode ter alguma trovada, alguma coisa mais forte, ou com granizo e vento pontual. Amanhã, terça, alguma chance de chuva, mais ou menos entre a madrugada e início da manhã, período de melhora, e pode ter alguma pancada entre a tarde e a noite. Um pouquinho assim mais quente em relação a hoje, mas também nada demais. Mantém a tendência de pouco ou nenhuma chuva na quarta, mais para o final do dia à noite, se tiver. Na quinta e sexta, principalmente à tarde e noite. É calorzinho, mas nada demais nesse período. Teremos aí condições de tempo, no geral, uma semana chata para quem tem que fazer alguma coisa de média e longa duração ao ar livre. Da Climatera, Ronaldo Coutinho.
0: 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Pois é, meu amigo e minha amiga, para o final de ano, sim, já estamos anunciando mais uma vez a chegada de mais um final de ano e o tempo passa muito depressa, Matheus.
1: É verdade, daqui a pouco as luzinhas de Natal já estão aí piscando, né?
0: Eu acredito que até o pessoal tem antecipado, eu já vejo alguns locais vendendo a iluminação de Natal e algumas casas colocando, porque se tu colocar só ali em dezembro, ali, coisa e tal, você aproveita muito pouco dessa iluminação.

0: Nação, né? Então tem que colocar um pouco mais cedo mesmo, né?
1: O pessoal da Celeste falou que a turma tá trabalhando o máximo possível para tentar restabelecer energia aqui na região toda, e até o ouvinte nosso aí de Trindade, no Rio Grande do Sul, falou o seguinte: infelizmente tem que ter paciência, aqui em Trindade, Três Palmeiras, Entre Rios, muita destruição e os meninos da RGE trabalhando durante toda a madrugada para poder restabelecer energia, cara. É ruim, mas infelizmente o clima não é mais o mesmo e nós temos que entender isso, mandou aqui nosso ouvinte. Muitas árvores que foram derrubadas, muito poste que caiu sobre casa, então não é só lá fazer a troca, demora pra fazer o serviço. Então a turma aí de Trindade, eu sei que final de semana foi complicado, que muita ventania nessa região aí de Trindade, no Rio Grande do Sul.
0: É, foi o que a gente comentou aqui, né, o pessoal sempre, né, é muito ágil, plantando 24 horas, quando faz alguma ligação, o pessoal vai lá e conserta. Então agora a gente tem a explicação de que as destruições foram muito grandes, né, saíram do controle. Tem algumas situações que a fiação passa, se é a região de interior, né, passa pela região de mato, e o pessoal tem que dar um jeito de ir investigando ponto a ponto, né?
1: É, tem o última foto que você separou aí, Andrei, essa foto mostra, né, que caiu. Caiu um poste e foi levando tudo pra baixo. E os guri não vão só lá, né? O pessoal da RGE, no caso, no Rio Grande do Sul, não vai só erguer o poste e colocar, porque vai demorar um tempo pra fazer o serviço ali.
0: O que caiu aí foi um pinheiro, não é?
1: Caiu
0: foi,
1: em cima da energia, né?
0: Foi o que? Uma araucária, né? Isso aí, né? Olha,
1: mas olha o poste da frente, cara, lá, ó.
0: Não, mas é...
1: Tá pendido o poste da frente, sim, lá no fundo, né?
0: Tá pendido o poste, mas essa araucária, esse pinheiro, atravessou, cara, a rua toda, né? Atravessou
1: isso,
0: a rua toda.
1: Em Trindade, Entre Rios também, com ventania, com problema, infelizmente, né? Pessoal do Sonho Café News, eu moro aqui na Cachoeira. A gente tá sem energia elétrica desde sábado às 11 horas da noite. Estamos reclamando, ainda não voltou a energia. Ao todo são 40 famílias sem iluminação por aqui. E mandou pra nós aqui a unidade consumidora. Então o pessoal aí tá com problema também na linha Cachoeira, tá?
0: É, vamos lá que essa araucária aí por baixo, assim, batem uns 7, 8 metros.
1: Sim.
0: Você consegue derrubar com um jogo de corpo aí, uma solinha, um trem desse? Não, imagina a força do vento nesse local.
1: Sim. Júlia Mocelin com informações do final de semana.
0: Solinha é do teu tempo, Andrei Sartori? É solinha ou não? Não é do teu tempo, daí não adianta, Matheus.
1: E as informações para o Cross Atacadista aí, Júlia?
2: Já que falamos de tempo, então, de fato, este final de semana, o município de Chapecó também foi afetado pelo temporal, principalmente pelos fortes ventos que atingiram a região. No distrito de Goiôen foram registrados ventos de 97 km por hora. O volume médio de chuva no município inteiro, né, fechou em 30,4 milímetros. E o maior índice acumulado caiu no distrito de Marechal Borman, que atingiu 43,8 milímetros de chuva. Isso num tempo de 12 horas, né? Questão aí de sábado à noite, por volta das 9, quase 10 horas, nós tivemos a emissão de um alerta vermelho por parte da Defesa Civil do Estado, que incluía a região de Chapecó. E aí, no domingo de manhã, amanhecemos, então, com estes rastros, né, desse temporal que atingiu a região. Aqui em Chapecó, a Defesa Civil prestou apoio habitacional a 32 famílias que foram atendidas com ajuda humanitária de emergência para cobertura de casas que sofreram destelhamentos parciais. As áreas mais afetadas, zona urbana, foi a região do bairro Eldorado. Já no interior, o ponto mais impactado foi o território indígena da linha Sede Trentin. No trânsito, nós tivemos algumas interrupções, foram realizados 3 atendimentos para corte de árvores. A situação mais crítica ocorreu na linha Sede Figueira, onde uma árvore provocou a obstrução total da via, já devidamente sinalizada, né? Foi sinalizada, desobstruída na sequência pelas equipes do Corpo de Bombeiros. A cidade, então, ela teve grande falta de energia, como vocês comentaram, né? Nós tivemos 43 mil unidades consumidoras sem energia no sábado à noite. No domingo de manhã, a grande preocupação era que essa falta de energia pudesse ter acometido também algumas escolas que servissem, né, para votação. Nós tivemos uma escola que ficou sem energia durante aí já o início do período de votação, que foi no distrito de Goiôen, que pertence à 94ª Zona Eleitoral. Nós conversamos também com a chefe de cartório, que comentou que a situação ela estava normal, né, para que os eleitores pudessem fazer a sua contribuição, exercer o seu direito, justamente porque as urnas possuem bateria. Então o pessoal estava votando no escuro lá, literalmente, mas com as urnas, né, operando normalmente, não foi um problema. Algumas escolas tiveram falta de energia, mas foi restabelecido ainda antes de se abrirem, né, os portões, antes das 8 horas da manhã. Então a Celesc também trabalhou bastante nessas 12 horas de intervalo, aí, já que de 43 mil unidades consumidoras nós reduzimos para cerca de 600 ontem no início da manhã, né, e agora ainda se segue, principalmente nessas áreas do interior. Inclusive ontem eu conversava com o pessoal da Celesc e o retorno que tínhamos pela manhã era de que justamente os pontos mais afetados eram a região do interior, que ficava mais difícil, inclusive, para o pessoal fazer esse restabelecimento da energia, e precisava então de um pouco mais tempo, mas a região mais afetada teria sido o interior de Chapecó, que continuava sem energia ontem pela manhã, e comprovado pelos nossos ouvintes, segue-se ainda, Matheus.
1: Valeu, Juliana. Nós temos imagens de Faxinal dos Guedes, temos imagens de Chancherê, inclusive teve um veículo que foi atingido na BR por uma árvore que caiu também. Então a gente está vendo essas imagens aí, foi em Faxinal dos Guedes, na BR-282. Quero trazer informação aqui, antes da gente falar de futebol, de um acidente que nós tivemos na madrugada de sexta para sábado e que vitimou uma pessoa, tá bom? Foi um acidente na região de Caibi para Riqueza, na SC-283, quilômetro 173, com dois veículos envolvidos. Meia-noite e 50, de sexta para sábado, já no sábado de madrugada. Ao chegar no local, constatou-se que o acidente envolveu uma caminhonete Hilux emplacada em Riqueza, que era conduzida por um homem de 26 anos de idade, com lesões graves. O outro veículo envolvido é um Gol emplacado em Seberi, Rio Grande do Sul, que era conduzido por um homem de 25 anos de idade, com lesões graves. E neste veículo Gol havia mais um passageiro de 26 anos. Esse não resistiu aos ferimentos. O Gandolf aí publicou umas imagens, a gente tem um resgate dramático de um dos veículos aí, difícil, né, de ser feito. E segundo o levantamento feito no local e com base no depoimento de uma testemunha que transitava pela rodovia, presenciou o acidente, pode ser concluído que o causador do acidente foi o condutor do Gol, que realizou uma manobra de ultrapassagem e colidiu frontalmente com o veículo que transitava no sentido contrário com a Hilux. O condutor ficou gravemente ferido da Hilux, hein? Os bombeiros foram no local, resgataram ali uma das vítimas, depois resgataram a segunda vítima e os envolvidos foram levados para o hospital de Caibi para atendimento médico, os outros dois envolvidos. Não foi possível realizar o teste do bafômetro no condutor dos veículos ali por estar em procedimentos hospitalares. Diante dos fatos, a guarnição realizou o isolamento da área, entrou em contato com o ML. O delegado então relatou que o pessoal da civil iria deslocar ali através da equipe da científica mesmo, né? Então os agentes do ML foram para o local. A velocidade máxima é de 80 km por hora, ótima condição da via. E tem um destaque importante que vem no boletim, que chegou ontem para a imprensa. Cabe salientar que dentro do veículo Gol tinha várias latas de cerveja da Budweiser, algumas fechadas e outras abertas, tá? A rodovia permaneceu fechada nos dois sentidos até a perícia fazer o procedimento cabível e liberar a rodovia na sequência. Então nós temos o caroneiro do Gol de 26 anos que morreu neste acidente. Assim, ó, o pessoal vai ter que fazer investigação agora pra entender quem que tava tomando ali a cerveja, né? Que tava aberta, porque alguém tomou, logicamente, né? Se tinha algumas abertas e outras fechadas, se foi o condutor, se foi a pessoa que tava do lado ali e acabou falecendo, infelizmente, no acidente, mas não foi possível fazer o bafômetro por conta da condição gravíssima do condutor do veículo Gol na SC-283. 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
1: Estamos com 8:01, apareceu uma gatinha preta no Cristo Rei, na casa aqui do nosso ouvinte. É bem mansinha, acho que é de uma pessoa aqui. Então, se você mora nas proximidades do Cristo Rei e está tentando encontrar sua gatinha pretinha, ela apareceu na casa aqui do nosso ouvinte, tá? Só mandar mensagem pra rádio. A Marlene, que mandou pra nós uma foto, tá cuidando dela de forma provisória, momentaneamente aí. Pessoal, bom dia pra vocês aqui, ó. A maioria da demora no Bom Pastor se dava na biometria. Lá tem escadas, tem muitos idosos com muita dificuldade também de acessar. O acesso só na porta principal e uma solução fácil é só mudar a seção de pessoas com mais de 60 anos pro térreo. Eu acho que falta esse senso aqui, mandou nosso ouvinte. Interessante observação aqui do pessoal da Amecon, né? Grande abraço. Outra coisa que eu vi também, muitas sessões, Ori, com uma fila grande e outras sessões sem fila. Será que não tem que redistribuir isso aí?
0: Exatamente. Inclusive, observava isso em outros pontos, né? Uma sessão lá com uma fila quilométrica e não era caneta simpática, em outras aí, pessoal bem tranquilo, 1, 2, né? Então... E questão de horário também, né? Daqui a pouco o pessoal combina de ir naquele horário, né? Vai todo mundo, ocasiona filas, depois...
1: Mas há uma rotatividade, todo mundo, né, na minha sessão no mesmo horário é baixa, né? Quer dizer que tem mais gente naquela sessão do que na outra.
0: E outra possibilidade fácil de ver isso aí, ruim, né? O cartório eleitoral tem o quê, né? Tem um controle, né? Porque eles têm aquela apostila lá com os nomes das pessoas, dá uma conferida ali, né? Quantas páginas tem e tudo mais, e faz uma redistribuição. Dentro da própria zona, tá? Dentro da própria zona se faz aquela redistribuição ali.
1: E vale lembrar que o segundo turno vai ser voto só para presidente aqui em Santa Catarina, Rio Grande do Sul, Paraná, e vai ser só um voto, né? Aí não tem como se perder. Ou vai ser o 22 ou vai ser o 13, né?
0: E o branco, né? Também tem o branco ali, mas tem três opções. Tem o
1: 9-9, né? Que não vale.
0: Tem três opções só, cara. Daí não tem como, né?
1: Tava vendo aqui a abstenção para presidente em Santa Catarina. Ficou na faixa de abstenção, né? Na votação geral, ficou na faixa de 19%. Alguns estados passou de 22%, né?
0: Foi mais ou menos do que na última eleição para presidente, Matheus. Chegou a fazer esse levantamento.
1: Vou fazer bem certinho para você aqui, eu vou trazer aqui.
0: Porque foi muita gente, eu acho que aproximadamente, não quero exagerar, 5 milhões de pessoas que não votaram para presidente na última eleição.
1: São 5,7 milhões de eleitores aptos e válidos foi 4 milhões e meio, ou seja, nós poderíamos ter 1,2 milhão de votos a mais para presidente. Deixa eu ver para governador aqui como é que foi, né? A questão de brancos e nulos foi na casa de 8%. E para presidente aqui, brancos e nulos, 3%. O pessoal tava decidido para presidente aqui, né? Que é isso? É, branco 1,4% e nulo 1,6% aqui. E para senador, que tenha dúvida aqui, ó. Brancos e nulos para senador, 13%. É isso que a gente fala, o senador, às vezes o pessoal não presta atenção, que eu voto extremamente importante, hein? Vamos lá, trazendo futebol, Ari?
0: A gente teve no primeiro turno, naquele período de 22, 20,93%.
1: Mas eu trouxe de Santa Catarina a abstenção
0: aqui. Ah, só que aqui eu pensei que estava se referindo...
1: Mas posso buscar aqui nacional bem rapidinho aqui
0: quem,
1: também.
0: Quem não votou, né? Porque ele provavelmente decidiria, né, a eleição com os votos que
1: abstenção não... brasileira, 19%.
0: foi um pouco menor então, do que o ano passado. É. Não, desculpa, a eleição passada, 22.
1: De presidente?
0: Exatamente.
1: Teve...
0: 20,93.
1: Foi pandemia ali, 2022?
0: É, foi o pós-pandemia, né? É. Pandemia, enfim, acabou saindo 21 aí, entrou 22, né? O que nós votamos na pandemia foi para prefeito, eu acho, né? Eleição para prefeito é... foi...
1: 2018, né? 2022, 2020.
0: Isso, é. O que a gente votou...
1: Que pra... foi uma eleição diferente, né?
0: Exatamente, o que a gente votou na pandemia foi para presidente, para desculpa, para prefeito e é isso.
1: É isso aí, é isso aí. Vamos trazer agora o futebol, estava aqui olhando os números nacionais, né? Não, a abstenção nacional esse ano foi 21%, Tauri, não 19%. 19% então, foi Santa Catarina para presidente, então, mas foi 21%, parecido, né?
0: Aumentou um pouco, na verdade, né?
1: O segundo turno pode aumentar, dizem os especialistas que pode aumentar aí. Tomara que não, né? Tomara que o pessoal vá fazer a escolha do seu
0: naquele
1: voto,
0: naquele
1: né?
0: momento lá, 1,9 milhão de votos brancos e 3,4 milhões de nulos na disputa geral, né?
1: É, o de votos brancos, 2,3 milhões... E de votos brancos brasileiros aqui para presidente, né? Nulos, né? 3,6 milhões.
0: Aumentou também.
1: Ficou 5% nulos e brancos aqui.
0: Aumentou mais, e até essa parte aumentou aí em relação à eleição de 22. Né?
1: Brancos e nulos somam mais que qualquer outro candidato de terceiro, quarto, quinto lugar. Vamos lá falar de futebol.
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4: Bom dia, Ori, bom dia, Matheus, na cozinha, toda a nossa audiência do Som e Café News, iniciando nosso primeiro tempo do golaço aqui na 93.3, para a gente falar muito de Chapecoense, esse retorno do Verdão no Campeonato Brasileiro após essa pausa para data FIFA e para falar muito de futebol, porque tivemos no final de semana amistosos internacionais e também Série B e Série C de Campeonato Brasileiro. 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Chapecoense nessa preparação para encarar o Vitória. Matias, bom dia!
5: Fala, Andrei, bom dia. Um abraço para você e para os amigos ligados no Sul e Café News, trazendo as primeiras informações da Chapecoense, porque o Verdão emitiu aí a sua programação de viagem para a Bahia. Vamos ter os detalhes da viagem da Chapecoense, a situação aí de logística. Chapecoense que treinou sábado e domingo com os portões fechados. Hoje, segunda-feira, 14h, se apresenta na Arena Condá e 15h30 tem o treino. Também será com os portões fechados. 8h30 da noite, um voo de Chapecó a Guarulhos, chegando por volta das 10h10 da noite. 11h, conexão Guarulhos a Salvador. Chega na terça-feira, dia 6, 1h30 da manhã, em Salvador. 14h30 da manhã, vai pro hotel. 16h30 da tarde, de terça-feira, tem um treino aí no hotel mesmo. Vai acontecer aí uma ativação de mobilidade no hotel. Quarta-feira, 5h30 da tarde, palestra. 18h, saída pro jogo. 20h, a bola rola. Quinta-feira, 16h, sai do hotel. 17h40, um voo de Salvador a Guarulhos. 20h05, chegada prevista em Guarulhos. 20h50, conexão Guarulhos a Chapecó. 10h25, chegada prevista em Chapecó. Na sexta-feira, 14h, se apresenta no CT da Água Amarela e 15h30 tem treinamento. Sábado, 9h, se apresenta na Arena Condá e 10h30 tem treino na Arena. Domingo aí, a mesma programação, 10h30, treina na Arena Condá. Programação sujeita a alteração, caso for necessário questões aí envolvendo treinamentos. Logística não, logística é essa. Daqui a pouco a gente volta com mais informações no Sul e Café News.
4: Valeu, valeu, Matias Brasil, essa preparação do Verdão para o retorno do Campeonato Brasileiro. 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Vamos falar de Série B de Campeonato Brasileiro, porque é importante a gente frisar novamente mais uma derrota da equipe do Avaí no Campeonato Brasileiro da Série C, então, da Série B. 1-0 para a equipe do Ceará, gol do Luiz Otávio Chapecoense, 1-0 para a equipe do Ceará jogando na Ressacada. Tivemos outro catarinense, o Criciúma, na sexta-feira entrando em campo, 2-0 para a equipe do Criciúma no VGD contra a equipe do Londrina. Como fica a situação dos catarinenses? O Criciúma é o quarto colocado com 53 pontos somados, mesma pontuação que o Fortaleza, que é o quinto colocado, e a distância agora aumenta, fica a 5 pontos do primeiro time fora do G6 da competição. Então dá uma folgada agora a equipe do Avaí, a equipe do Criciúma nessa parte de cima. Enquanto isso, o Avaí se complica na parte de baixo. 17º colocado, 30 pontos, mantém aqueles 5 pontos de diferença pro Botafogo de Ribeirão Preto, que perdeu no sábado contra o Vila Nova. Ainda são 5 pontos de diferença pro primeiro time fora da zona do rebaixamento. Mas se tu olhar o pelotão logo ali acima, se distanciou muito, tá? 9 pontos de diferença pro Ceará, que é o 15º colocado. E aí, já muito mais distante, 12 pontos do Atlético, que é o 14º colocado. O Avaí vai brigar até a reta final contra o Botafogo de Ribeirão Preto. Vai ser importante esse adversário. Lembrando que a gente tem confronto direto entre as duas equipes, entre Avaí e Botafogo de Ribeirão Preto ainda na sequência. E vale frisar também que o Avaí enfrenta, nessa quarta-feira, na Ressacada, o Londrina. Esse jogo é importantíssimo porque o Londrina é o 18º colocado, tem 28 pontos. Em caso de derrota do Avaí, pode perder mais uma posição. A Série B que está muito equilibrada, essa reta final vai ser muito emocionante, tanto na parte alta da tabela, quanto no Z4 da competição. Vamos com ele, nosso goleiro da galera, nosso comentarista Rodolfo, que vai falar um pouco mais sobre essa preparação, o Verdão que vai em busca de mais pontos fora de casa. Bom dia, Rodolfo!
6: Bom dia, André, Iori, Matheus. Bom dia aos amigos ligados no Sonho Café News.
4: Bom dia.
6: Já quero desejar a todos uma ótima semana. E a Chapecoense, que desde o dia 19 de setembro não jogava pelo Campeonato Brasileiro, volta a jogar agora na próxima quarta-feira diante do Vitória. Chapecoense, que seu último jogo foi um empate diante do Atlético Mineiro de 1-1 e o Vitória, uma derrota para o Cruzeiro. A Chapecoense vai enfrentar um Vitória que está muito pressionado, torcedor um pouco desanimado, principalmente depois da desclassificação da Copa do Brasil. Ele foi eliminado pelo Vasco em 2 jogos, foram 2 derrotas, né? E a pressão em cima do treinador Jair Ventura aumentou, mas a diretoria, o presidente, bancou a sua permanência e ele vai até o final do campeonato. Essa é a previsão. O Vitória, que depois da derrota para o Clássico pelo Campeonato Brasileiro, derrotado pelo Bahia por 2-0, ele não vem mostrando bom rendimento. De lá para cá foram mais 4 derrotas, as 2 pela Copa do Brasil, também ele perdeu para o Atlético Mineiro e pelo Cruzeiro também, que foi o último jogo. Ele conseguiu empate diante do Mirassol e uma vitória em cima do Grêmio. Então, a pontuação hoje do Vitória, com 33 pontos, está na 13ª posição, 4 pontos acima do Grêmio, que está em 17º, é o primeiro ali na zona do rebaixamento. Então, o Vitória ele tem que se preocupar muito com a questão da zona do rebaixamento, porque a pontuação que ele vem fazendo, ele está decaindo e pode chegar aí a uma Série B. Então, a Chapecoense tem que aproveitar esse mau momento, essa pressão do torcedor que desanimou, e fazer um bom jogo diante do Vitória. É aproveitar que o Vitória vai vir para cima em busca da vitória e tentar jogar com estratégia para sair de lá com os 3 pontos. Tá falado.
4: O goleiro da galera, nosso comentarista Rodolfo. 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A gente vai fechando o nosso primeiro tempo do golaço aqui no Sonho Café News. Na volta, vamos falar um pouco mais dos amistosos internacionais e a Série A do Campeonato Brasileiro, que teve 2 jogos da rodada atrasada.
0: Muito bem, primeiro golaço anotado aqui na programação nessa manhã de segunda-feira, 8h15. Agora o recado aqui dos nossos parceiros e patrocinadores. 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
0: 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E também, Matheus Montemeso,
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1: Vamos lá, Júlio Monselin, informação não para aqui no Som Café News. E agora nós vamos trazer destaques também no final de semana pra audiência, Julia.
2: A Polícia Civil apreendeu cerca de 30 quilos de maconha na noite desta sexta-feira, no bairro Esplanada, em Chapecó. A ação foi realizada pela DIC e a Delegacia de Combate às Drogas e ao Crime Organizado, a DECODRE, após uma investigação que já durava algumas semanas. Segundo a polícia, um imóvel do bairro estaria sendo usado para cortar, separar e embalar a droga antes da distribuição para a venda. Durante monitoramento, a polícia flagrou 3 pessoas manipulando e cortando tabletes de maconha. Pouco depois, uma quarta pessoa chegou ao local e também foi abordada. Neste primeiro imóvel, foram apreendidos cerca de 2,5 kg de maconha, além de 2 balanças de precisão, materiais utilizados para embalar a droga e dinheiro em espécie. Na continuação da operação, os policiais chegaram a um segundo imóvel relacionado. Lá, encontraram mais cerca de 27 quilos de maconha guardados em caixas e sacolas, além de outra balança. Um homem de 20 anos foi preso em flagrante e encaminhado ao sistema prisional. Segundo a polícia, ele deve responder em tese por tráfico de drogas, associação para o tráfico e corrupção de menores. No local também estavam 3 adolescentes de 15, 16 e 17 anos. Eles foram levados à delegacia e depois entregues aos responsáveis. A polícia informou que as investigações continuam para identificar outros possíveis envolvidos e tentar descobrir a origem da droga apreendida. Cerca então de 30 quilos de maconha apreendidos no bairro Esplanada em 2 imóveis. Matheus?
1: A gente tá vendo uma quantidade bem considerável. Ô, Júlia, separa pra gente o acidente do contorno viário pra trazer pra audiência qual foi o desdobramento aqui. Enquanto isso, ele vai carimbando 2 parceiros nossos aqui, Ori.
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1: São galera da Cronos aí, pessoal, avisando que a Rua Araras vai ficar fechada hoje, entre a Rua Dois Irmãos e a Vitório Cadore. É pertinho do Mercado Cisal ali, né? Bem pertinho do Mercado Cisal. Sentido bairro centro, estamos trabalhando em reparos de remendos profundos, onde foi feita a adutora da Kazan. Ô, parabéns pessoal que tá remendando aí. Na verdade, tá fazendo asfalto no remendo, né? Que a Kazan conseguiu fazer ali o buraco, aquela valeta, né? E agora é importante pessoal fechar aí com a qualidade da equipe do Mano. É o pessoal do Mano, cara. É nós, mano.
0: É, vamos fazer um remendo quente ou frio ali pra...
1: Que legal, cara. E a turma tá ali, né? O pessoal tá colocando uma estrutura bem grande pra poder fazer o asfaltamento ali, tá? Fazer os remendos asfálticos, então. São remendos profundos pra dar qualidade no serviço. Mano, aquele abração pra você e toda a equipe aí, pessoal da Prefeitura de Chapecó, das empresas também, né?
0: Aquele abraço!
1: Então, Avenida Araras fechado hoje entre Rua Dois Irmãos e Vitório Cadore, sentido bairro centro, lá pertinho do Mercado Cisal. Júlia Mocelinha, as informações deste acidente no contorno viário.
2: O que aconteceu então, Matheus? Na sexta-feira à tarde, o veículo capotou, bateu contra o guardrail e também atingiu um poste da rede elétrica. Após o acidente, a carreta ficou lateralizada e parcialmente suspensa sobre a ribanceira, o que deixou o resgate do motorista ainda mais complexo. Ele era o único ocupante dessa carreta e quando os bombeiros chegaram, ele já havia sido retirado da cabine por populares e estava na ribanceira. A vítima apresentava desorientação parcial, um ferimento na região do abdômen. Os bombeiros então estabilizaram e imobilizaram esse homem em uma maca de ribanceira. Para retirar ele do local com segurança, foi utilizado um sistema de descensão vertical com cordas, equipamentos específicos, todo o trabalho de resgate para que esse homem pudesse ser conduzido até a base da ribanceira em segurança. Na sequência, ele foi entregue à equipe do SAMU, que também atendeu essa ocorrência. É um homem de 44 anos, não apresentava então ferimentos graves e foi conduzido conduzido ao Hospital Regional do Oeste para avaliação e continuidade no tratamento. Foi um acidente aí que deixou, inclusive, parcialmente uma parte da cidade de Chapecó sem luz no momento, né? A Celesc teve o trabalho aí para restabelecer a energia, que foi restabelecida, então, logo na sequência. Acidente de cinemática grave, mas, felizmente, sem maiores feridos, apenas o condutor, que não teve ferimentos graves e foi encaminhado para o hospital. Matheus?
1: Perfeito, que bom que não foi nada grave, né? Pra fechar bloco com os nossos ouvintes aqui, ó, Matheus, Ori, Andrei, grande abraço pra vocês aí, ó, a Croácia levou um sacodão aí da equipe do Bellingham, né? 7-0 no Nations League, cara, e excelente cobertura de vocês aí na transmissão de ontem, o Ayrton que mandou um abraço pra nós, valeu Ayrton, tamo junto aí. Amigos, eu voto no Zélia, mas o portão ali de trás tava fechado, eu não sei porquê, aí os idosos chegavam ali e tinham que fazer toda a volta, o pessoal poderia organizar isso, mandou aqui o Geno, flamenguista, valeu Geno, grande abraço para amigo aí também. Pessoal, o buraco está maior na entrada para o Parque das Palmeiras ali. Se puderem verificar com os órgãos competentes, ah, tem aquele buraco ali na frente da... É bem na entrada do Parque das Palmeiras. E o pessoal até mandou aqui imagens. Foi feita uma valeta no meio da rua. O pessoal tem que parar para passar na valeta. Aí tá difícil mesmo, tá? Eu acho que de repente o pessoal poderia aproveitar ao longo da semana aí, quem sabe hoje, para fazer o serviço naquele ponto aí. Rodrigo Carminati, grande abraço para amigo aí, Rodrigo. Tamo junto, tá? Pessoal, bom dia para vocês. É, na minha sessão tinha dois na minha frente, mas nas outras eu vi filas com 10, 12, 15 pessoas. Qual é o critério da distribuição de eleitores, gente? Porque eu vejo que tá disparelho, mandou aqui o Jean Orlandi, que ainda saiu no lucro, né? Porque ele tava na fila menor aí. Tá bom, Jean? Grande abração pro amigo. A Marisete tá por aqui também, ó. Dizendo que o caminhão do lixo passa nas ruas e não carrega os lixos de forma correta. Aqui no Alice, as ruas estão todas com lixos na rua. O pessoal acaba não recolhendo, aí vem os cachorros, as pessoas acabam rasgando e ficando na rua aí. Grande abraço. Lenoir Mantelli, eu sou idoso, tá? E não usei opção de preferência, fiquei na fila. Não levei mais que 30 segundos para votar. O problema é que tem idosos que são muito ativos em bailes e bares e não conseguem digitar os números, na hora de digitar ali 6 números. Pessoal, por favor, né? Acabam atrasando tudo, tem que dar uma estudada antes, mandou aqui o Lenoir, o Frumantelli. Grande abraço para amigo aí que mandou mensagem para nós também, né? E claro que vai ter gente que tem dificuldade, assim, normal, né? Cognitiva ali mesmo, de entender os números, faz parte. Mas tem uns também que estão nem aí, né? Quando sai de casa para ver o que, que tem que votar, para quem que tem que votar. A verdade é essa. E são milhares de pessoas.
0: É, isso aí acaba pesando um pouco, né? Mas, enfim, rapidamente, Matheus Monte mesmo, mandar um alô. Encontrei o Fascina lá, né? Nosso amigo Fascina tava isso por é lá na votação. E aí, nossa amiga Alice, a Liliane, também encontrei esse pessoal aí. A Liliane, inclusive, professora que já não está mais exercendo a função, né? E tá acompanhando a rádio todos os dias. Então, receba aquele abraço. Estava trabalhando lá na fiscalização ontem. A Alice também. Então, um abraço especial para todo esse pessoal que estava lá fiscalizando. Então, só que tivemos algumas ocorrências, Matheus Montemeso, de falta de educação de algumas pessoas que chegaram realmente em alguns estabelecimentos, né? Sim. De alguns locais de votação, da pior forma possível, querendo até encrencar com segurança do local.
1: Vi isso.
0: Desacatando as pessoas. Então,
1: foi no Bom Pastor?
0: Não, foi no Senac.
1: No Bom Pastor também teve.
0: Então eu acho que é lamentável isso. Então daqui a pouco vai ter o segundo turno, a gente já sabe quais são as figuras que vão passar por lá. Se o pessoal da guarda puder dar uma atenção, ficar meio por perto ali.
1: É.
0: Fica interessante também. Cara,
1: mas eu vi bastante PM na cidade e guarda também.
0: Só que e naquele exato momento eu acho que não daria nem tempo de chamar, porque foi tudo tranquilo em todos os locais. Agora eu acho que tem que começar a fazer o tratamento de acordo com o freguês, Matheus Montemeso. Conforme você quer ser atendido, é a forma que você já chega para atender, para conversar com as pessoas, né?
1: É.
0: Lamentável.
1: Ó, daqui a pouquinho, os mais votados para deputado federal em Chapecó: Pedro Xai, Fernando Cordeiro e Júlia Zanatta. E os mais votados aqui para deputado estadual também aqui para Chapecó, na região de Chapecó: Ana Campagnolo, Luciane Carminati e Sorgato. Sorgato foi eleito, né? Que é uma novidade aqui na Assembleia. A gente vai trazer a votação de Chapecó e, claro, do estado aqui de Santa Catarina para a nossa audiência e tudo que foi destaque no final de semana para toda a nossa audiência do 93.3.
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0: 17 graus, 8:28. Bom dia.
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21: Volta na programação 23, faltando para as 9 da manhã, nessa manhã de segunda-feira, dia 5 de outubro. Seguimos com o tempo encoberto aí na cidade de Chapecó. 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Matheus Montemeso.
22: Muito bem, vamos trazer os nossos repórteres. Vou começar com o Jonathan Copini com informações do temporal aqui do final de semana aqui no nosso Grande Oeste. E claro que quero aqui deixar os abraços para a audiência que estão participando, todo mundo aqui, né? Encontrado documentos do Enio Jacó. Seus documentos foram encontrados aqui em Chapecó. O Panceira tá por aqui também, ó. Pessoal, grande abraço para vocês todos aí, tá? O ouvinte falou aqui também sobre a demora aqui, que tinha uma pessoa que colocava na máquina e não confirmava, cara. As pessoas poderiam... poderiam estudar um pouquinho antes de ir pra fazer votação, mandou aqui o Panceira, né? O Zili está por aqui também, ó. Segunda-feira, ressaca de eleição, sintonizado aqui na melhor. Ressaca pros caras que estavam lá fazendo festa ontem, né? A gente tá trabalhando aqui, né? E tá trabalhando, vai continuar. Pra quem tava envolvido, Zilis. Abração pro amigo aí também, viu?
21: É, galera, grande abraço. Que foi, claro, lá de voluntário, né?
22: Sentido figurativo, né?
21: Galera que foi lá de voluntário, ficou das 7, viu? Deve ter chegado às 7 da manhã até 7 da noite, 6 da tarde, enfim, fez um plantão, né? Um intensivo bem forte lá, né?
22: É verdade, Zilis. Abração pro amigo aí também, né? Bom trabalho. E parabéns a todos que fizeram parte das eleições aqui. O pessoal, uma galera envolvida, né? São milhares de pessoas em toda a região.
21: Eu continuo lutando pela causa de que o pessoal pague um salário para cada pessoa que for até lá para trabalhar, ficar o dia inteiro lá, né? Ou um salário.
22: Se tirasse do fundo eleitoral, não dava para distribuir um pouquinho para a galera?
21: E sobrava, é o que eu falo sempre, né? Galera que vai de voluntário aí, ó, tem aqui um vale alimentação para vocês, né? Trabalha em nome do nosso país, né? Então aí, quando os deputados forem lá, podiam trabalhar em nome do país também, né?
22: Abração pro Carlos Banis, que a Franciele também falou que teve muita gente com dificuldades, cara, pra fazer votação mesmo, né? Infelizmente. E tinha muita gente que furou fila também, tá? Nunca vi tanta falta de respeito com os mais velhos. Não dos, mas para com os mais velhos, mandou aqui a Franciele Giroto. A Jussara tá por aqui também. O Hilário, o Fernando, o cara ficou travado uma hora. Na eleição e apuração pra presidente, cara. Complicado isso. Ontem até o seu Alfredo tava comentando sobre isso. Cara, pra um processo transparente, né? De novo houve o travamento. Uma hora pra presidente. E sabe o que é interessante? Que tava subindo os números dos estados aqui. São Paulo tava subindo pra presidente. Eu tava acompanhando o Piauí, tava subindo. E pra presidente ficou parado uma hora a apuração da eleição ali, né? Travou ali nos 40 e poucos por cento e não subia mais. Depois houve destravamento, até o presidente do TSE depois se pronunciou, falou que foi um travamento de sistema ali, tá? Falou o seguinte, o ministro Nunes Marques afirmou que a apuração e a totalização dos votos transcorreram de forma normal, apesar de um atraso pontual na divulgação dos resultados. Segundo ele, houve congestionamento no sistema responsável pela divulgação dos dados e o presidente reafirmou que o TSE manteve o absoluto controle da situação. O ministro explicou que os protocolos de segurança e a rotina de verificação exigem a checagem de todos os sistemas numa ordem específica. Tá bom, essa informação. Apesar que para os governos de São Paulo, o Senado que estava acompanhando, Paraíba, lá estava subindo tudo, né? Só parou para presidente naquele momento, ficou uma hora parado.
21: Desde a década de 90 é utilizado aí a tal da urna eletrônica para mais transparência e mais agilidade. Naquele momento lá, a internet era discada ainda, né? Era meio que discada. O máximo que você tinha era internet via rádio ADSL naquele momento. Hoje você tem internet fibra ótica, não sei o que, não sei o que. A tecnologia avançou o máximo e vocês continuam falando dessa história. Ah, travou por causa do sistema. Como assim?
22: Sim, sim. Foi muito questionado ontem. Inclusive nas grandes redes de televisão sobre o travamento de uma hora, né?
21: Não, mas é que você vê que as coisas evoluem, né? As coisas evoluem, né? De 90 pra cá, olha só, a internet voa, tu tem Starlink, você tem muita coisa, né? Então, tem algumas coisas que, bah, não tô dizendo que é legal ou ilegal, mas eu tô dizendo que às vezes não é bem aceitável, né? É
22: que num mundo que existe um debate sobre a transparência das urnas...
21: Compromete.
22: Seria interessante ter um processo todo que transcorresse sem esse tipo de anormalidade, como já aconteceu na última eleição, e aconteceu de novo nessa eleição aqui. Porque uma hora de travamento do sistema fica, não foi 10, 15 minutos, né?
21: Exato, então quem que é o responsável pelo sistema? Não está na hora de uma outra empresa ou rever essa situação? Então está sendo bem pago isso aí, né, Matheus? O motivo está sendo bem pago por essa eleição, inclusive, né?
22: Vamos trazer agora o Jonathan Copini, informações do temporal aqui no Grande Oeste. Fala aí, Copini!
0: Pois é, Matheus, um forte temporal provocou estragos em pelo menos 7 municípios da região, no Alto Irani, durante a madrugada de domingo. A chuva e os ventos fortes causaram destelhamentos, quedas de árvores, bloqueios de estradas, danos em imóveis e interrupções no fornecimento de energia elétrica. Os municípios afetados foram Xanxerê, Vargeão, Ponte Serrada, Passos Maia, Faxinal dos Guedes, Bom Jesus, Ipuaçu e Lajeado Grande. Um dos casos mais graves foi registrado em Vargeão. Quase 100 imóveis tiveram danos parciais, segundo a prefeitura, e algumas casas tiveram a cobertura quase completamente destruída. Os bairros União e Bela Vista, o centro e a comunidade da linha São Roque foram atingidos. Árvores também caíram sobre o acesso João Tchecker, que liga Vargeão à BR-282. O trecho ficou bloqueado durante a madrugada e foi liberado por volta das 10 horas da manhã de ontem, depois do trabalho das equipes municipais. A queda de árvores também danificou a rede de alta tensão que abastece o município. A escola Fortunato Daniele e a creche municipal tiveram danos na cobertura. Por causa dos estragos, a creche não terá atividades nesta segunda-feira, inclusive. Diante dos prejuízos, Vargeão decretou situação de emergência ainda no domingo. O levantamento dos danos continua sendo realizado pelas equipes da Prefeitura e da Defesa Civil. Em Ponte Serrada, o temporal voltou a atingir propriedades rurais, especialmente nas comunidades da Linha Alegre, Santa Terezinha, Bahia Baixa e Adame. Várias propriedades foram atingidas, mas não houve registro de feridos. O município já havia sofrido há uma semana com uma forte chuva de granizo, que deixou mais de R$ 1.200.000 em prejuízo no interior. Ponte Serrada...

0: Pela manhã de domingo, ainda mais de 2 mil unidades seguiam sem fornecimento de energia. Apesar dos prejuízos, danos materiais, não houve confirmação de pessoas feridas ou desabrigadas. Os levantamentos continuam e os números podem ainda sofrer alterações. Matheus.
1: Valeu, Copini. Obrigado aí. Tomara que o pessoal consiga aí, né, restabelecer tudo isso. O Felipe mandou mensagem pra nós, falou que da Linha Cachoeira tá sem energia desde sábado. O pessoal da Linha Cachoeira tá ali, né? O caminhão segue tombado aqui no principal trevo de Xaxim, provavelmente daqui umas horas vão retirar. Aí vai ter congestionamento, mandou aqui o Ezequiel. Quando tiver, o pessoal pode mandar mensagem pra rádio que nós vamos informar aqui, tá? A Marta mora no Paraíso, no final aqui da São Pedro, quer deixar uma reclamação que na Borges de Medeiros não tem como andar no asfalto ali, de tanto buraco. É, virou uma lua ali, um queijo suíço. Seria, se fosse o queijo suíço, seria até bom, né? Seria melhor se fosse estrada de chão, cara, porque no interior tá melhor que ali, tá difícil de passar. Na São Pedro, nas proximidades da Borges de Medeiros. Grande abraço pra Marta aí também, cobrando uma ação da prefeitura nesse ponto. Alô, Júlia Mocelin, fala com a gente aí, Júlia!
2: Todas as informações, Matheus, para a unidade móvel Cross Atacadista, que nesse momento está na região do bairro Jardins, aqui em Chapecó. Passei antes, inclusive, pela rótula da Leve, aí na região do São Cristóvão. Bastante trânsito aqui nessa cidade nesta manhã. Para falar, trazer informações sobre um incêndio que atingiu uma casa na noite de sábado. Foi no bairro São Pedro, aqui em Chapecó. A ocorrência foi registrada por volta das 9h20 da noite e a informação primeira que os bombeiros tinham era de que uma pessoa estaria dentro dessa casa, mas a situação não foi confirmada pelos bombeiros. O fogo atingiu uma área de madeira com cerca de 8 metros quadrados, que ficava anexa a uma casa de 2 andares. Segundo informações levantadas pelos bombeiros, o espaço era usado como moradia por um homem de cerca de 40 anos. No entanto, ninguém conseguiu informar aos bombeiros onde ele estava no momento do incêndio. Quando as equipes chegaram, os vizinhos já haviam conseguido controlar as chamas. Os bombeiros desligaram a energia elétrica, retiraram parte da fiação danificada e fizeram rescaldo com uso de cerca de 400 litros de água. O fogo danificou parte da estrutura de madeira que sustentava o telhado, deixou o local então com risco de desabamento. Por isso, a área foi isolada. O responsável pelo imóvel foi orientado sobre os riscos e o local permaneceu isolado então depois do atendimento do Corpo de Bombeiros. Esse incêndio então em residência, na verdade uma casa anexa e a uma outra estrutura que foi atendido pelo Corpo de Bombeiros no sábado à noite no bairro São Pedro. Matheus.
1: Valeu, Júlia. Incêndio, então, no São Pedro. A gente tá vendo as imagens do atendimento do Corpo de Bombeiros, né? Nós estamos com 12 para as 9 horas e a gente vai carimbar aqui os nossos demais parceiros antes das próximas. E na sequência também a gente vai ter as informações do futebol. Quarta-feira tem a volta da Chape. Jogo contra o Vitória no Barradão.
3: Muito bem. 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
1: Estamos com 10 para as 9, pessoal, aqui no Vila Real também, eles não pegam lixo, todo mundo passa ali correndo, o lixo acaba ficando com os cachorros durante a madrugada e começa a rasgar, fica no meio da rua, aquela imundice, né? Então o pessoal tem que ficar atento a isso também para fazer um bom recolhimento. Mandou o pessoal aqui do Vila Real, que sempre tem reclamação do Vila Real ali, né? Fábio Delartoi tá por aqui também. Pessoal, bom dia para vocês. É melhor aguardar alguns minutos para exercer seu direito ao voto.

0: ao invés de ter que eventualmente esperar por mais 4 anos pra trocar. Mandou aqui nosso ouvinte. Abraço pro Fábio aqui. Só que daí eu acho que tem que ter, assim, minimamente a reorganização de algumas sessões em que está abarrotado de gente e outras que não tem ninguém na fila, tem pouca gente. Então, pro segundo turno agora não precisa, né? Porque a gente vai ter um voto só, vai ser bem mais rápido a votação, mas quem sabe adiante, né? Ainda mais quando tem senador, deputado federal, estadual pra votar, que acaba tendo essa fila grande aí. Eu vejo que isso aconteceu em vários pontos aqui em Chapecó, né? Grande abraço aí pro amigo também, tamo junto. No nosso 33613130, o pessoal mandou aqui pra nós que estão sem luz ainda na linha das Palmeiras, tá? O pessoal da Celeste que tá trabalhando pra tentar restabelecer agora de manhã. Grande abraço pra Carol aqui que deixou bom dia pra nós. Nosso ouvinte mandou bom dia aqui também, várias mensagens, né? Sobre o travamento da apuração, diz aqui nosso ouvinte. Somente pra presidente, acabou travando. Depois da segunda tava com 64%, voltou com 80% da apuração. E o gráfico ficou muito estranho, cara. Qual a probabilidade de não ter sido sincronizado isso? É o questionamento do ouvinte aqui. Se você não tem um travamento e vai que nem aconteceu com os estados, né? Você não tem esse tipo de questionamento, né? Acontece que travou por muito tempo ali. E assim, ó, o questionamento ele tem que existir, né? E tu tem hoje como comprovar a eficácia. Enfim, as pessoas têm que, né? Tem que ter esse tipo de... Tem o direito, pelo menos, de fazer o questionamento em relação a isso, né?
1: Até porque quem paga e que tem que votar toda essa conta aí, quem paga é o eleitor, né? O contribuinte. Então, tá no direito de questionar e a gente tem que ter respostas convincentes para a população sempre.
0: Pessoal do Som e Café News, não fale meu nome, mas quero pedir que a polícia ou a guarda municipal dê uma atenção para a comunidade da linha Campinas, partindo Goiôen. Piazada veio aqui, quebrou as câmeras de segurança do ladinho do colégio. Mandou aqui nosso ouvinte. Bom, se quebrou a câmera porque não querem que mostre alguma coisa, né? Não é possível. Só pode que seja isso mesmo.
1: Com toda certeza, né?
0: Bom dia, meus amigos. E o Haddad, cara? O Haddad perdeu feio lá em São Paulo. Mandou aqui o Felipe. Já era esperado isso, né? Já era esperado. O Tarcísio fez... já estava na frente nas pesquisas. Fez um governo bem forte lá em São Paulo, né? Avançou em várias questões. Essa semana o Bolsa Família vai para 2 mil por mês. E dessa vez é verdade, cara. A picanha vai baixar o preço. Mandou aqui nosso ouvinte. O Vilmar aqui dando uma zoada, né? Mas pode ter certeza que as eleições do segundo turno vão ser extremamente acirradas, né? A diferença de votos é a menor diferença da história entre um candidato e outro que vão para o segundo turno. E outra, tem água pra rolar até o dia 25. Vamos lá, terminou o primeiro tempo, tá 1-0, né, pro Bolsonaro. E vai pro intervalo com os técnicos conversando agora, né? E vai ter o segundo tempo. E numa distância de porcentagem aqui, que ficou menor do que 2%. Ficou 47,03% contra 45,16%. Um pouco mais de 2 milhões de votos. Então vai ter água pra rolar, com certeza, no segundo turno. Serão dias... certamente de muitos debates aí, né? Debate, não sei se o pessoal vai... Será que vai ter debate no segundo turno?
1: Agora será difícil...
0: que vai ter debate no segundo turno
1: agora? Ficou difícil até de você opinar, né? Porque não tivemos nem no primeiro, né? Quando tinha bastante gente.
0: Eu tava pensando nisso aí. Vamos lá trazer o futebol!
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3: Segundo tempo do golaço aqui no Som e Café News para Eletrônica 21 e Totti NT, desenvolvedora imobiliária, para a gente falar muito de Chapecoense e de futebol. Mas vou pedir licença, já que vocês estão falando bastante de política, Aurélio Rodrigues, dia após o primeiro turno, para trazer também o pessoal que foi concorrer nas eleições e que são ex-jogadores ou são esportistas. A gente teve apenas dois esportistas eleitos, tá?
1: Quem?
3: No Rio de Janeiro, o ex-nadador Luiz Lima, do Novo, né? Que renovou seu mandato a deputado federal. E no Rio Grande do Sul, o ex-goleiro Danley.
1: Nossa.
3: Do ídolo do Grêmio, do PSD, que teve mais de 105 mil votos. Ficaram de fora, não se elegeram, Ori Rodrigues. Luiz Fabiano, fabuloso, do MDB de São Paulo. Edmundo, o animal, também não foi, cara, não deu. O Washington, coração valente, no Distrito Federal, também não conseguiu a eleição. O ex-jogador de vôlei Maurício Souza também não deu. Sara Menezes, ex-judoca. E os dirigentes Marcos Braz, do Flamengo, e Eduardo Bandeira de Melo também não foram eleitos. Além dele, o Pofechô. O Luxemburgo também não conseguiu sua vaga. Até
1: esse tava no páreo?
3: Não conseguiu também.
1: Tava no páreo, tava lá, que já tá senado, tá? No Tocantins.
3: Você vê que futebol não tá dando mais nada mesmo.
1: Largou,
3: mas tivemos, além de outros nomes também que concorreram, né? A gente teve o caso do Sérgio Goleiro, né? Aquele que era do Palmeiras.
1: Do Palmeiras.
3: Dinei, o Donizete Pantera, Marcelinho Carioca e muitos outros nomes aí que estavam concorrendo, mas não conseguiram a sua eleição nessas determinadas categorias.
1: Nem um tapa na pantera.
3: Nada, absolutamente nada. 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Vamos chamar ele, Matias do Brasil, nosso repórter setorista do Verdão, para falar, trazer um pouco mais de informação desse confronto da Chapecoense contra a equipe do Vitória nessa quarta-feira. Diga lá, Matias!
4: Tô de volta, Andrei, trazendo as informações da Chapecoense pra gente falar agora sobre os jogadores que entram em campo pendurados. Não é apenas a lista do departamento médico que cresceu aí envolvendo a vida da Chapecoense. Também o que se estendeu é a lista de jogadores que estão pendurados e que eles entram em campo contra o Vitória na Bahia, normalmente, mas que se tomarem cartão amarelo no decorrer da partida ficam fora do próximo confronto na Arena Condá. Pendurados, o atacante Rubens, o atacante Marcinho, o meia Giovanni Augusto, o meia-campista Iago Felipe, o lateral esquerdo Fernando e o zagueiro Eduardo Doma. Todas peças fundamentais da Chapecoense que estão pendurados para esse jogo contra a equipe do Vitória lá na Bahia. Bem, daqui a pouco a gente vai estar atualizando mais informações envolvendo a questão do departamento médico, porque nós tivemos uma nova atualização, um novo posicionamento da Chapecoense sobre o DM do Verdão. Estes são os atletas, então, que estão pendurados, entram pendurados em campo aí lá no Barradão contra a equipe do Vitória. Daqui a pouco eu tô de volta com mais informações aqui no nosso Sonho Café News na Oeste Capital.
3: Valeu, Matias Brasil, nosso repórter setorista do Verdão, atualizando informações sobre os pendurados nessa partida. A gente vai ficar de olho também contra a equipe do Vitória nesse confronto de quarta-feira, com cobertura total da Oeste Capital, diretamente de Salvador, diretamente do Barradão. 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Amanhã teremos a despedida oficial de Lionel Messi da seleção argentina. Ele que enfrenta a seleção de Benin no Monumental de Núñez em Buenos Aires. Vale frisar que o duelo vai acontecer às 8 horas da noite e os ingressos foram esgotados, Ori Rodrigues, em 90 minutos. Conforme abriu, já foi a venda desses ingressos, que custam, tinha o mais barato de R$300 e o mais caro mais de R$1.500 para você poder acompanhar a despedida de Lionel Messi amanhã, então a partir das 8 horas da noite. Esse confronto, a gente fica de olho, o Monumental de Núñez, que tem capacidade para mais de 85 mil torcedores, vai estar completamente lotado.
1: Vendeu tudo.
3: Tudo. Em 90 minutos. Num tempo de futebol, vendeu tudo.
1: Caramba, é o nome do Messi, né?
3: É impressionante. É
1: o nome do Messi. E agora aqui, como é que fica o futebol da Argentina agora, né? Será que vai ter mais alguma revelação nesse porte?
3: É, vamos ver o que vai fazer Lionel Scaloni. Vai ter um grande trabalho. Para a gente fechar, só relembrar a vitória da seleção brasileira contra a Índia no sábado pela parte da manhã. Estevão, Pedro e Samulino, duas vezes, marcaram os gols da equipe do Brasil, da seleção brasileira, essa vitória pelo placar de 4-0 contra a seleção da Índia. Agora o próximo confronto é contra o Japão, na data FIFA de novembro, e depois encara a equipe de Singapura. A gente fica de olho na situação da seleção brasileira também, nessa sequência das datas FIFA e dos amistosos, né? O gol do Pedro da seleção brasileira foi um gol que houve uma grande falha ali do goleiro da seleção indiana. A gente viu a diferença técnica, né? Eu acho que foi mais a questão técnica dos jogadores do que qualquer outra questão tática, porque o pessoal da Índia é muito abaixo. É uma seleção difícil, hein?
1: E a gente
3: tem Singapura ainda pela frente, vai ser bem legal.
1: Não sei se dá para avaliar muito aí, né, a qualidade do individualmente. A seleção tem grandes nomes, né? Não sei se nessa questão é só uma análise, né? É só um amistoso, deu para avaliar o grupo seleção brasileira jogando, né?
3: Vai ser bem, com esses amistosos que a gente tem, vai ser difícil. Eu acho que o Japão aí, talvez, pra gente poder falar um pouquinho mais, porque de resto vai ser difícil de analisar.
1: O goleiro da Espanha leva um goleiro, ou não leva?
3: Ah, leva. Leva sim. Deve,
1: da Inglaterra, leva ou não leva?
3: É, vai sim, vai. Nem o...
1: Da Noruega, leva ou não
3: leva?
1: Nem
3: o goleiro do Concórdia leva o gol que o goleiro da Índia sofreu, né? A gente vai fechando o nosso segundo tempo do Golaço aqui no Sonho Café News. Na volta, a gente vai falar um pouco mais da Chapecoense, a preparação, os jogadores do departamento médico, que vão ou não vão estar liberados para o jogo contra o Vitória, e também ouvir a opinião do nosso analista Vitor Hugo.
1: Muito bem, mais um golaço anotado aqui na programação. 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
1: 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Matheus.
0: A informação é que no contorno viário pertinho da entrada do Santo Antônio, pare e siga ali, situação de muitas filas, tá? Muitas filas mesmo. Quem mandou pra nós o vídeo foi aqui o Mariano. Alô, Mariano, já tem informação do que tá rolando aí? Quando a gente tiver, podemos já trazer para audiência ali no contorno viário, tá bem complicadinho o trânsito aí. Estamos com o Pare e Siga por aqui, também mandou o pessoal da CRA Viagens. O que que tem ali, cara? Não sei se é obra, alguma coisa, algum serviço, né? Mas o contorno com filas muito, muito grandes, tá? O nosso ouvinte mandou mensagem para nós aqui também, né? Falando sobre a demora na votação. Depois nós vamos comentar mais sobre as eleições. Júlia Mocelin, Unidade Móvel Cross Atacadista, com as manchetes para depois do intervalo.
2: Olha só, Matheus, recebemos relatório da Polícia Militar desse final de semana que em Chapecó, R$300 mil em fios elétricos e ferramentas são recuperados pela Polícia Militar no bairro Refap. Também criminoso joga carro contra policial durante ocorrência, foge, a viatura se envolve em um acidente e na sequência ele é preso. Casal vai a um bar, deixa sozinho filho de 8 anos e mulher é agredida durante discussão. Tudo isso e tudo também que aconteceu aqui depois do intervalo, Matheus.
0: Ô, Júlia, a prefeitura não informou nada sobre o Pare e Siga, acho que aqui no contorno viário, né?
2: A princípio, nós temos informação da prefeitura apenas no bloqueio de acesso à Avenida Araras, mas já vou confirmar a informação.
0: Então, acabou de chegar aqui, Julio, nosso ouvinte. Ó, que bom, nossa audiência é maravilhosa, né? É o Paulo Padova. Só para avisar os usuários do contorno viário oeste da ponte até a entrada do britador da prefeitura, pare e siga no local, tá? Então é da entrada ali da ponte, praticamente, do contorno até o britador da prefeitura ali, pare e siga nesse momento. Muitas filas, tá? Tem vários ouvintes mandando fotos aqui pra gente, ó. O Gilmar Pitt tá por aqui. Eu vou dar uma dica, né? Você que tá chegando em Chapecó pelo Rio Grande do Sul, se quiser vir pelo centro de Chapecó agora, ou quem está na região da BRF iria dobrar para o contorno. Como nós temos filas aqui nos dois sentidos e agora tá parado em um dos lados, logicamente, né? Nós temos aí muitas filas. É melhor você, de repente, fazer um caminho alternativo, porque não tá legal ali o trajeto do contorno viário nesse momento. Daqui a pouquinho a gente volta com mais Som e Café News. Bom dia!
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1: A temperatura é 18 graus. 9 horas, 9 minutos, a informação da temperatura e também da hora certa em nome do CRO, consultório de reabilitação oral, que ajuda você a transformar o seu sorriso, recuperar confiança, autoestima, alegria de viver. 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
0: Volta na programação Som e Café News, 9 horas e 20 minutos nessa manhã de segunda-feira, dia 5 de outubro. Seguimos com o tempo encoberto aqui na Grande Chapecó, a temperatura segue em 18 graus neste momento. 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
1: Tem informações do contorno agora, e a Júlia está no local também aqui, ó, tá muito bem sinalizado, mas os ouvintes estão encaminhando áudios. A gente pode rodar enquanto a gente vai passar daqui a pouquinho o resultado das eleições aqui em Chapecó, no estado de Santa Catarina. Fala aí.
2: Bom dia aí a todos da Oeste Capital, hein? A respeito aqui do contorno, estou passando aqui agora. Estão furando e colocando os guard-reios na subida aí, nas curvinhas aqui que tem a subida, mas a guarda está no local positivo. O pare e siga aí, a guarda que está fazendo, estão no local aqui, o pessoal está trabalhando aí. Positivo? Somente isso. Rafael Pescador por DK. Ótima semana a todos.
1: Rafael Pescador, que pescar que nada, né? O Rafael tá trabalhando aí, né, cara? Grande abração pra ele. Nós temos imagens aí da Júlia no local. Então, o pessoal que tá chegando agora na nossa live, nosso YouTube, nosso Facebook, tá vendo as filas gigantes e enormes que estão aí neste momento sendo presenciadas no contorno viário aqui. Porque quem sai da BRF vai sentido ali Jardim do Éden e vice-versa, né? Ori, mais um parceiro, só um parceirinho nosso pra gente preparar aqui as informações das eleições, os deputados federais, estaduais eleitos e a votação aqui em Chapecó.
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1: Muito bem, deixa eu trazer aqui primeiro os resultados gerais de Santa Catarina, que é importante aí, com 100% das urnas apuradas. Demorou para fechar 100%, era 9h10, 9h20, a gente tinha 4 urnas para fechar, depois acabou fechando oficialmente, né? Aqui em Santa Catarina, então, ao todo, votos válidos para presidente, 4 milhões e meio de votos, cravado, 4,5 milhões. Flávio Bolsonaro, 66,6% dos votos, é exatamente 2/3 dos votos, 3 milhões e 20. Lula com 25,04%, 1 milhão 127 mil votos. Na sequência, Augusto Cury, 2,9%, Renan Santos, 2,9%, Caiado, 1,7%, Zema, 0,37%. Foram os mais votados aqui. A diferença é bem grande, né? A diferença é quase de 2 milhões de votos. Ficou 1 milhão 830 a diferença entre os dois, aproximadamente, aqui entre o Flávio e o Lula. Para governador, então, números finais aqui no estado de Santa Catarina. Jorginho reeleito governador para mais 4 anos. 68,98% dos votos válidos. 2 milhões 942 mil. Inclusive, em segundo ficou Gelson Menizio, né? Com 15,6% dos votos, 668 mil no estado de Santa Catarina. João Rodrigues ficou na terceira posição com 13,3%, 569.263 votos. João Rodrigues. Jorginho Melo, então, reeleito com mais de 2/3 dos votos válidos aqui para governador de Santa Catarina. Aí, para senador, as duas cadeiras ocupadas pela Carol Detone e Carlos Bolsonaro. Carol Detone com 33,4% e Carlos Bolsonaro com 25,3%. O Espiridião Amin ficou com 15,3%. A distância do Amin para o Bolsonaro foi de 10% dos votos. Ficou em mais de 800 mil votos a distância entre o Carlos Bolsonaro e Espiridião Amin. Então, o PL fazendo as duas cadeiras de senador aqui no estado de Santa Catarina. O Décio Lima teve 10,2% e o Afrânio 8,1% dos votos. O Lunelli teve 5,99% dos votos para senador. Ficou bem definido, né? Ficou distante aí do segundo para o terceiro. Algumas projeções indicavam até o Espiridião Amin com uma segunda vaga, né? Na vaga do Carlos, o que acabou não acontecendo.
3: Né? Mas ficou bastante tempo, né? O Espiridião Amin, né? Sendo eleito, né? Foi uma história considerável ainda nas eleições do Espiridião Amin, né? 98, 2010, 14, 2018 de novo, né? Sempre aí no. Foi para deputado federal, foi para governador do estado de Santa Catarina, senador da República. Então, se elegeu a primeira vez em 78, Espiridião Amin, e dessa vez não foi possível.
1: Nós temos os candidatos aqui que acabaram sendo eleitos para deputado federal aqui de Santa Catarina, e vale ressaltar que para federal são 16 cadeiras. Júlia Zanatta, do PL, foi a mais votada, e na sequência aqui da votação, Ana Paula Lima, do PT, Pedro Xai do PT, 164.389 votos. O Jair Bolsonaro, que é o filho do Jair, o ex-presidente, foi o quarto mais votado. Sargento Lima do PL na sequência, Pezente do MDB, Gilson Marques do Novo, Giovana Mondardo do PCdoB, Júlio Garcia do PSD, Daniela Rainer do PL, Zé Milton do PP, a Paulinha do Podemos, Zé Trovão do PL, Ricardo Guidi do PL, Daniel Freitas do PL e ainda Giovanni Adissá do Republicanos. Só para ter uma noção, que o olho bate muito nisso, né? A Giovanni Adissá do Republicanos teve 74.600 votos e o Valdir Cobalcini, que ficou fora, teve 99.751. A diferença aqui da votação. Claro que tem a legenda, logicamente, é por isso que a gente não tem vários que poderiam estar dentro aqui. Mas é uma. Inclusive, é um acordo dos partidos, né? Então.
3: Mas o amigo ouvinte entende, né? Que eu realmente gosto de questionar, então eu estou questionando. Nem sempre o que é mais votado, que é a maior escolha da população, é respeitado, né? Isso é fato, né? Existe uma lei. E está aí, né? Essa é a lei que você acabou de trazer. E existe o meu questionamento. Para vereador também é a mesma história. Às vezes o cara tem. A maioria da população escolhe aquela pessoa e ela não vai representar aquela pessoa, aquelas que escolheram aquela maioria. Vai entrar pela questão de legenda.
1: Nominal não, vai entrar pela legenda, porque a Júlia Zanatta teve mais de 560 mil votos. E a vontade de todo esse povo aqui, ela resultou em outros candidatos do PL daí, né? Essa que é a lógica da legenda, mas pois assim, é. Né? Só para dizer que a legenda, então, aqui são 16 cadeiras, 7 para o Partido Liberal, que mais fez cadeiras para deputado federal. E as votações aqui, ó, de números... Teve muita gente aqui no estado que imaginou que esse legenda não conseguiu, né? O Valdir Cobalcini, de São Lourenço do Oeste, né, fez 99 mil votos, não entrou. O Raimundo Colombo, ex-governador do PSD, fez 54 mil votos, não entrou. O Fernando Cordeiro do PL, 48.273 votos aqui de Chapecó, fez uma grande votação, mas ficou fora. Ângela Min do PP ficou fora, 35 mil votos. O André Calai, que é de Mondaí, 35 mil votos também. Aí o Carlos Moisés, ex-governador do União Brasil, ficou com 33 mil votos fora também. Valdir Colato do PL, 21.464 votos. O Cleiton Fossado, MDB aqui de Chapecó, 14.709 votos fora. Karen Machado do PT, 8.801 fora. Cláudio Jacoski, 4.670 votos. E Ed Folli, com 4.171. Do Novo e do PSD, respectivamente, aqui também ficaram fora, né? São nomes conhecidos nossos aqui de Chapecó. E pra gente fechar aqui a lista de deputados estaduais, que é importante a gente passar também aqui, né? Nós tivemos a Ana Campagnolo, a mais votada, do PL, na sequência. Luciane Carminati, que fez 124.590 votos, está reeleita, Luciane Carminati. Sérgio Guimarães, do União, e na sequência. Lucas Neves, do Republicanos, Doutor Vicente, do União, Guilherme Colombo, do PL, Fernando Krelin, do MDB, todos esses eleitos, o Mauro de Nadal, do MDB, o Marquito, do PSOL, Massoco, do PL, Camilo Martins, do PL, Gessé Lopes, do PL, Clésio Salvara, do PSD, Pepe Colasso, do PP, Carlos Humberto do PL, Oscar Gutz do PL, Osmar Teixeira do Podemos, Gevolpato do PT, Ulisses Gabriel, ex-delegado, né, do PL eleito, Altair Silva aqui da região também eleito pelo Progressistas, Marcos da Rosa do PL, o Jerry Comper do MDB, Maurício Peixer do PL, Juliana Maciel do PL, Sorgato eleito, tá? O Sorgato teve 42.513 votos, eleito aí candidato do PL, então vai pra Assembleia. William Tonese do PL, Thiago Zilli do MDB, Bruno Souza do PL, Chico do Scudilark do PL, Fábio Botelho do Podemos, Márcio Machado do PL, Fabiano da Luz do PT, o Mário Mota do PSD, jornalista, né? Napoleão Bernardes do PSD, Neudi Sareta do PT, Sérgio Mota do Republicanos, Padre Pedro do PT, uma atuação forte aqui no Grande Oeste, Odair Tramontim do Novo, Rodrigo Minotto do PDT e Ana Carolina do Republicanos. Ana Carolina, ele teve 25 mil votos, entrou, né? E o Camazão do PSOL, por exemplo, com 43 mil acabou não entrando, o PSOL só fez uma cadeira, né? Então são algumas das votações. O destaque pro Gê Loureiro, que não conseguiu a vaga. Gê Loureiro, ex-prefeito, né, de Florianópolis. O Jair Mioto, que tem atuação aqui no Grande Oeste, fez 36.971 votos, não entrou. Deixa eu ver se eu acho. O João Cobalcini, do MDB, também ficou fora. E teve muita gente da região aqui. O Cidrão fez 8.045 votos, ficou de fora. O Paulinho da Silva, do PCdoB, 14.099 votos, ficou de fora. O Buligon, ex-prefeito de Chapecó, uma votação baixa do Buligon, 4.903. Ficou abaixo dos 5 mil votos aqui do PDT, também tá fora. E o Gringo, do União Brasil, 3.873. Alguns nomes que ficaram de fora aqui, então, das cadeiras para a Assembleia Legislativa. São 40 deputados estaduais, hein? Tu imagina se o pessoal pega firme, cara. Dá um trabalho aí, né? Então tá eleito. Só pro legenda aqui para trazer, né? O PL fez 16 cadeiras. E a Federação Brasil da Esperança com o PT junto, né? 5 cadeiras, né? Foram os que mais fizeram aqui ao todo para a Assembleia Legislativa de Santa Catarina. Vamos trazer informações da Júlia, mas antes a gente tem os nossos parceiros, né, Ori?
3: Tem isso aí. 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
1: O pessoal tá baldeando a carga ali em Xaxim, tá? Nesse momento aí. Mas o trânsito tá passando, tá? Devagarinho, mas tá passando ali no primeiro trevo de Xaxim, tá? É o trevo principal, na verdade. Lembrando que o acidente foi ontem às 6 horas. Ah, antes da Júlia aqui, ó. Eu tenho aqui uma informação sobre a votação de Chapecó. O André fez um levantamento na sequência aqui, que no TSE não tem, né? Então é interessante. Votação só de Chapecó aqui, ó. Para deputado federal mais votado, Pedro Czai, do PT, fez 18.786 votos. Fernando Cordeiro, do PL, 16.835. Os dois muito bem votados. O Czai foi eleito, inclusive. Aí depois, Júlia Zanatta, 9.807. Cleiton Fossá, em Chapecó, 9.399. Daniela Rainer, 8.117. Giovana Mondardo, do PCdoB, 4.845. Aí nós tivemos aí na sequência Jair Renan com 3.654, a Karen Machado 3.456, o André Calai 3.448, o Valdir Colato em Chapecó 3.357, o Cláudio Jacoski 2.953, Edi Folli 2.913, o Paulo Alceu do Republicanos 2.549, o Fábio Scocchetti do União Brasil 2.465 e Ismael dos Santos do PL 2.849. E o top 10 aqui também de candidatos do deputado estadual em Chapecó. Ana Campagnolo fez 19.163 votos em Chapecó. Luciane Carminati, 13.601. Aliás, 17.722. Sorgato, 15.125. Paulinho da Silva, 8.411. O Cidrão, 6.141. Altair Silva, 5.983. O Gringo, 3.356. Jair Mioto, 3.256. A Marlene Fengler, do PSD, 3.029. E o Buligon fez em Chapecó 2.554 votos. Aí na sequência, Mauro de Nadal, Gê Loureiro, Marcos da Rosa, Parisotto e Sérgio Mota também fizeram votação entre 1.000 e 2.000 votos aproximadamente. É um raio-x aqui da votação de Chapecó, esses últimos números, né? Vamos lá, Júlia Mocelinha, sua vez aí conectada!
4: Falando em eleições, Matheus, a gente traz então o relatório de algumas ocorrências que aconteceram ontem, na verdade o relato, né? Tivemos então na parte da manhã, ainda antes de abrir o período de votação, o derramamento de santinhos na região central de Chapecó, em frente ao centro de eventos. Nossa equipe esteve conversando com o promotor Diego Barbiero à tarde, né, para falar então sobre algumas ocorrências que aconteceram. A princípio, poucos problemas, né, tivemos no dia de ontem. Essa questão foi registrada então como uma propaganda irregular, que é uma prática sujeita a sanções. As equipes trabalharam de forma integrada para investigar, inclusive conseguiram identificar os dois suspeitos que teriam passado então à frente do centro de eventos, que é um local de votação, né, e derramado os santinhos. Na parte da tarde também teve um veículo que foi recolhido pela Guarda Municipal em frente ao Bom Pastor, também no centro de Chapecó. Ele foi guinchado a pedido do juiz eleitoral, que estava na escola, justamente por estar com adesivos de um candidato que poderia representar aí uma propaganda também, e o caso será investigado. Tivemos ontem então essas duas ocorrências aqui no município de Chapecó durante as eleições. No mais, foi um dia bem tranquilo para o nosso município. Recebemos aqui informação, então, Matheus, só para complementar, que nesse momento não estou mais no contorno viário oeste, fiz o trajeto, né? De fato, a troca de guardrail em sistema Aparecida, guarda municipal no local, mas o trajeto não está tão comprido, apesar das filas, a liberação ela acontece de forma rápida, né? Questão de 5 minutinhos aí, 5, 10 minutos, o pessoal libera. Então, esse trânsito alternado, ele flui de certa forma, apesar de que há uma demora. Então, se você está com pressa, é melhor você recalcular a sua rota nesse momento, Matheus.
1: 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Eu disse Pessoto Pneus. As informações da Júlia Mocelin.
4: Matheus, a polícia militar prendeu um homem de 39 anos após uma ocorrência de violência doméstica na madrugada de sábado, no centro de Chapecó. A guarnição foi chamada depois que a mulher, então de 34 anos, teria sido agredida pelo marido. Ela apresentava lesões no rosto e um forte inchaço com suspeita de fratura. Segundo o relato da vítima, o casal havia ido a um bar e deixado o filho de 8 anos sozinho em casa. Durante uma discussão nessa festa, o homem teria dado um soco no rosto da mulher, que caiu no chão. O SAMU foi acionado e encaminhou a vítima para atendimento médico. Na sequência, a polícia buscou o suspeito e o encontrou caminhando pela rua, acompanhado do filho, novamente de 8 anos. Ao perceber a presença dos policiais, ele tentou fugir, mas foi abordado e detido. O conselho tutelar também foi acionado, já que a mãe permanecia no hospital e o pai havia sido preso. A criança foi encaminhada aos cuidados do órgão e o homem foi encaminhado, então, à central de plantão policial. A ocorrência foi registrada em tese como lesão corporal no contexto de violência doméstica e abandono de incapaz, né, por terem deixado a criança, então, sozinha. Matheus?
1: Deus, cara. Obrigado, Júlio, pelas informações. Diga, Ari.
3: É, a gente falava aí a respeito daquela outra ocorrência na semana passada, né, que nós tivemos a mãe que acabou dizendo para as crianças pegarem, sim, aí outros objetos. Estavam passando fome, tinha uma situação complicada, era ela e mais três, uhum, crianças, uma situação absurda. Aqui nós temos outra, sim, situação complicada aí para a criança, né? Então, quando eu falo para você, tem várias situações que não vieram à tona ainda, que cada vez que vem você fica pensando, né, como é que vai ficar uma criança nesse convívio, né, nessa situação. O Copini vai trazer mais uma situação daqui a pouquinho, o Matheus vai chamar, que também é lamentável. Então, as nossas crianças aqui, elas não estão assim, tipo, algumas, né, obviamente, estão numa situação bem complicada. Então, olha, não é tudo que vem à tona. A gente recebe informações e denúncias aqui de outras situações que a gente não leva para o ar, assim, que é lamentável. Olha, vou dizer uma coisa, tem muita criança que está sofrendo nesse exato momento e a gente nem está sabendo.
1: A informação que nós temos: obras na Rui Barbosa de Fresagem, pertinho do Celeiro Centro, né? No caso agora, o Comper ali. Tá bloqueada a quadra toda, a informação aqui do nosso ouvinte. Então, na Rui Barbosa, pertinho do Comper ali, obras de restauração da pista. Abração pra vocês todos. Estão trabalhando, ouvindo a gente. Todas as equipes da prefeitura aí, né? Lá no Grande FAP.
3: Aquele abraço.
1: Tá. No centro, no contorno. Grande abraço pra vocês todos. Vamos com o futebol.
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6: Terceiro e último tempo do golaço aqui no Som e Café News, pra gente seguir falando muito de Chapecoense e de futebol. 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Vamos de cara com ele, Matias do Brasil, nosso repórter setorista do Verdão, que atualiza as últimas da Chapecoense. Diga lá, Matias.
7: Reta final aqui no Sul e Café News, trazendo as informações da Chapecoense para a gente falar agora sobre os jogadores que estão entregues ao departamento médico. No decorrer da semana passada, nós tivemos uma atualização sobre os jogadores que estão entregues ao DM. O meio Giovanni Augusto, um jogador que se recuperou,

0: que sofreu com um LCA. O Max Alves, o Vinícius Balieiro, o Heitor e o Rafael Carvalheira seguem entregues ao departamento médico. O Vinícius Balieiro, que fez aquela lesão no joelho. Já o Vinícius Zagueiro, da Chapecoense, está liberado do DM e treina normalmente. Outro jogador liberado do departamento médico durante a semana foi o lateral direito Bruno Tubarão. A gente retorna às 17 horas no Golaço com mais informações da Chapecoense.
1: Valeu, valeu, Matias Brasil, nosso repórter setorista do Verdão, atualizando as últimas informações da Chapecoense. 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Vamos com o Vitor Hugo, nosso comentarista, analista, que vai trazer um pouco mais sobre a sua opinião sobre a Chapecoense, esse retorno após a pausa da data FIFA. Diga lá, Vitão, bom dia!
2: Bom dia a todos que acompanham o Som e Café News, ótima semana. Eu quero lembrar hoje, junto com vocês, como estava a Chapecoense da última vez que retornou de datas FIFA. Foi na Copa do Mundo, vocês devem lembrar. Chapecoense, até a chegada da Copa do Mundo, tinha jogado 18 jogos da Série A. Se encontrava na mesma 20ª posição do momento. Porém, tinha 13% de aproveitamento. Tinha 11 derrotas e 7 empates. A equipe da Chapecoense tinha conquistado 7 pontos em 18 jogos. Retorna da Copa do Mundo, volta os jogos do Campeonato Brasileiro e a Chapecoense perde para o jogo que faltava para fechar o primeiro turno para o Flamengo. Fechou então com 12 derrotas e 7 empates o primeiro turno do Brasileirão. Após agora o retorno, para a gente ter uma ideia da melhora, a Chapecoense, se considerarmos apenas os pontos conquistados no segundo turno, Chapecoense está em 13º com 38% de aproveitamento, ou seja, mais do que dobrou o aproveitamento anterior. É o suficiente para livrar a Chapecoense do rebaixamento? Não é o suficiente. Porém, mostra que houve a evolução do trabalho e que há um caminho a se seguir. Já foi dito por nós no Golaço a respeito dos ajustes que possam ter necessidade para a próxima temporada. Talvez umas 4 peças, se não tiver saídas muito importantes. Já é meio caminho andado comparado com outras equipes. Aquelas que vão descer da Série A destroçadas, aquelas que vão continuar na Série B sem conseguir o acesso e que vão ser desmontadas no final do ano. Chapecoense precisa seguir nessa pegada de avanço e evolução, não se acomodar, até porque a situação não é nada confortável, e o ideal no momento é buscar a 19ª posição. Sim, parece pouco, mas para quem estava como estava antes da parada da Copa e olharmos para o momento atual, é olhar para um copo meio cheio. Volto a falar a respeito disso às 17 horas com vocês e meus companheiros da equipe de esportes da Oeste Capital no Golaço.
1: Valeu, Vitor Hugo, nosso comentarista, analista. 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
1: 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A gente vai fechando o nosso terceiro e último tempo do Golaço aqui no Som e Café News. A gente volta às 5 horas da tarde. diretamente da Furoeste Foton. Hoje o nosso golaço para falar muito sobre Chapecoense Vitória. Já começar a projetar a Chape que se desloca logo mais pela parte da tarde

0: rumo a Salvador.
1: Muito bem, vamos lá perto de casa hoje.
2: Lá pertinho.
1: Lá pertinho. Perto de casa.
0: Mas podia estar lá junto, né, Aurélio Rodrigues?
1: Podia sim, né, cara?
0: Vamos já ver. Que tem pessoas que não vão, né, no, na parte da tarde, poderia ajudar nós,
1: pois
0: né?
1: Pois é, poderia. Mas tem que trabalhar, daí eu acho que não vou poder.
0: Então tá, tô liberado, tá liberado.
1: 9 pras 10, 8 agora, Rádio Dicas no ar. Sempre em 3 edições diárias. Mais informações no 3361-3130 em horário comercial. 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Interessados devem comparecer aí na rua São Pedro, no Posto Catarina. Atenção, Posto Catarina está selecionando frentistas. Interessados devem comparecer na rua São Pedro, no Posto Catarina. Rádio Dicas, logo mais, 20 para as 2, dentro da programação do Se Joga.
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1: 19 graus e a temperatura em Chapecó, faltando 8 para as 10. Bom dia para você.
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14: De volta na programação, 10:02 nessa manhã de segunda-feira, dia 5 de outubro. Tempo que segue encoberto aí na cidade de Chapecó. Nessa manhã, temperatura de 19 graus. 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
15: Um homem de 56 anos morreu após cair de um telhado na comunidade Linha Vale do Ouro, em Quilombo, no final de semana. Clair Paulo Fornazer, de 56 anos, acabou falecendo e o acidente aconteceu durante a descida da estrutura, quando uma das telhas acabou se rompendo e provocando a queda de cerca de 5 metros de altura. A ocorrência foi atendida pelos bombeiros de Quilombo, que foram para o local por volta de 5 horas da tarde. Quando chegaram, encontraram o homem caído de costas e com ferimento, corte contuso na cabeça, com grande quantidade de sangramento ativo. Os bombeiros constataram que o Clair não apresentava movimentos respiratórios, nem sinais de circulação, e as pupilas também não reagiram aos estímulos. O óbito foi constatado ainda no local. O Clair estava descendo do telhado de costas quando uma das telhas acabou se rompendo, informação dos bombeiros, acabou causando a queda de 5 metros de altura. A guarnição prestou apoio dos familiares depois, aos familiares que estavam no local, e a polícia também assumiu a ocorrência. Tivemos a despedida dele no final de semana, então, na comunidade da linha Vale do Ouro, em Quilombo, tá bom? No final de semana a gente fica triste, né, com essa informação aqui. Clair Paulo Fornazier. E lembrando que a gente teve em Seara, né, duas mortes também por conta de queda de telhado lá, infelizmente, de duas pessoas idosas. Júlia, as últimas de hoje contigo!
2: A Polícia Militar recuperou cerca de 2 mil metros de fios de cobre e diversas ferramentas elétricas, avaliados em aproximadamente, pasmem, R$300 mil na manhã deste domingo no bairro EFAP, em Chapecó. Então, receberam informações de que esses materiais, possivelmente furtados, teriam sido levados para uma casa na rua 25 de julho. Durante buscas, os policiais encontraram em um depósito de lenha cerca desses 2 mil metros de fios de cobre, parafusadeiras, esmerilhadeira, raspadora rotativa, tesoura de punção, baterias e carregadores de diferentes marcas. Durante os procedimentos, a polícia identificou uma ocorrência de furto registrada na noite anterior contra uma empresa de Xaxim. Segundo a PM, as características dos materiais encontrados eram compatíveis com os objetos levados no crime. O homem apontado como responsável por levar os materiais até a casa não foi encontrado. Os objetos foram apreendidos, encaminhados para os procedimentos e, na sequência, devolvidos. Ainda nesse final de semana, uma ocorrência grave de tentativa de homicídio contra policial aqui em Chapecó e tráfico de drogas. Um homem de 22 anos, ele estava na rua Humaitá e foi abordado pelos policiais, né, quando eles viram o carro estacionado de forma irregular. Segundo a PM, quando a polícia desembarcou da viatura, o motorista acelerou, contra a polícia, que precisou reagir para preservar aí a própria segurança. Na sequência, o homem fugiu em alta velocidade e, durante perseguição, jogou pela janela do carro tabletes de maconha. Ao todo, 3,4 kg da droga foram apreendidos. A PM bateu ainda lateralmente contra um veículo enquanto acompanhava esse jovem que teria fugido. Dois policiais e a condutora do outro carro precisaram receber atendimento médico. Ela foi levada para avaliação. Com apoio de informações, a polícia localizou o possível paradeiro do suspeito no bairro São Pedro. Ele tentou fugir de novo quando foi abordado, passou por muros e residências, mas foi localizado dentro de uma casa. Durante a abordagem, o homem resistiu, precisou ser contido pelos policiais e, na sequência, um celular que, segundo a PM, teria sido usado para manter contato com ele durante a fuga, também foi apreendido. O homem recebeu voz de prisão e foi encaminhado à delegacia junto com droga, celular, para os procedimentos legais. Caso também deste final de semana aqui em Chapecó, Matheus.
15: Valeu, Júlia. Obrigado. E pelas... Tem mais alguma coisa aí, Júlia, para fechar ou é isso?
2: Nós tivemos, sim, um acidente grave aí, com vítimas retiradas pelo porta-malas no bairro Santo Antônio. Foi na madrugada de domingo, então, que duas pessoas ficaram feridas depois de uma colisão lateral entre dois carros. Foi por volta das 2 da manhã, envolveu um Ford Fiesta e um Equinox. No Fiesta estavam duas pessoas, mulher de 23 anos que dirigia e um homem no banco do passageiro. Os dois estavam conscientes e estáveis. O motorista tinha escoriações no braço esquerdo, dores nas costelas e no quadril, também no lado esquerdo. O passageiro tinha escoriações na testa e no joelho esquerdo. Os bombeiros precisaram estabilizar o Fiesta e retirar as duas vítimas pelo porta-malas de forma controlada. Os dois foram encaminhados para o atendimento médico. No Equinox havia dois homens que não apresentavam ferimentos aparentes. Após a retirada das vítimas, a PM ficou responsável aí para registrar essa ocorrência que aconteceu de madrugada, então, no domingo aqui em Chapecó. Matheus.
15: Valeu, Júlia. A gente tá vendo o atendimento complexo aí dos bombeiros, né? Bem complexo depois do acidente na madrugada no bairro Santo Antônio. Tem Mando Copini, que até você que citou, né, Ori, mais
3: cedo. Exatamente.
15: Aqui. Vamos trazer aqui um destaque de Seara aí, Copini.
5: Olha, Matheus, a Polícia Militar apreendeu 11,6 kg de maconha durante uma abordagem realizada na noite de sábado na entrada de Seara. A droga estava acondicionada em diversos tabletes. Durante a abordagem, os policiais também apreenderam uma balança. Um homem e uma mulher foram detidos, levados à Delegacia de Polícia Civil, juntamente com os entorpecentes e os demais materiais apreendidos. Duas crianças que estavam no veículo permaneceram sob cuidados de familiares com acompanhamento do Conselho Tutelar. Flagrante de tráfico de drogas, casal com duas crianças preso na noite de sábado em Seara. Matheus.
15: Obrigado, informação aqui do nosso Copini.
3: Só rapidamente, eu citei antes, né? Uhum. Então, casal preso, né? E as crianças, como é que ficam numa situação como essa?
15: Que ambiente, hein? E há quanto tempo elas não estão nesse ambiente, né? E foi aí, pego agora.
3: E depois como é que fica? Então a gente, como falei para você, ouvinte, nosso amigo ouvinte, né? Não é nenhuma questão de sensacionalismo, aquele jornalismo, né? Que, eu choquei, né? É porque realmente, olha, tem muita situação que nem vem à tona, nem veio à tona. Você não faz ideia de como tá complicado aí para as nossas crianças em alguns pontos.
15: É. Ó, 30 segundinhos para fechar os ouvintes aqui. Tem vazamento de esgoto bem na frente da van do centro aqui. Vamos passar adiante com certeza. O ouvinte falou no seguinte, ó, linha Siqueira, nada de energia elétrica ainda. Então segue sem energia. O ouvinte mandou aqui também que precisa realmente de atenção ali na comunidade do Goiôen. Também reiterando outra informação aqui, ó. É, o pessoal perguntou aqui, ó, quem que mandou para nós. O Bruno Santos questionou se voltou já a greve da Caixa, né? A greve da Caixa terminou na semana passada por uma decisão do Tribunal do Trabalho. Então o pessoal teve que voltar para trabalhar, né? Já na semana passada tá funcionando o atendimento aí, tá? Grande abraço pro amigo também, tamo junto. Quero mandar abraço pro Matheus Amos. Ele perguntou que ele vai estar viajando no segundo turno agora e não vai conseguir votar no dia, que é 25 de outubro. Como é que funciona agora para votar em trânsito? Não consegue mais pedir voto em trânsito no segundo turno, tá? Era até metade de agosto, ou 20 de agosto, mais ou menos, para pedir do primeiro e do segundo turno, mesmo que não soubesse que teria segundo turno, mas é assim que funciona. Então fica complicado, e infelizmente é uma coisa que poderia mudar, inclusive, para o segundo turno, mas Não é assim que funciona. Vai, não vai conseguir votar aqui nosso amigo que vai estar no deslocamento, né? No segundo turno aí. Recado do Tabajara.
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15: É isso aí, muitos relatos de demora para votar. Lembrando que o segundo turno é um votinho, né? É só para presidente aqui vai ser mais rápido, mas é algo que o sistema da justiça eleitoral tem que pensar nas próximas eleições daqui a 4 anos, especialmente, porque depois é prefeito, vereador, né? Mas daqui a 4 anos, acho que o pessoal poderia reagendar algumas sessões, realocar algumas pessoas. Eu tenho certeza que dá para fazer algo melhor assim em termos de organização, né?
3: Nosso questionamento maior é se vai ter esse travamento de sistema no mesmo lugar, porque geralmente, né, geralmente é sempre para a região norte que fica mais difícil o acesso, que é mais complicado a questão de urnas. Se apenas um voto agora, vai ter esse travamento mesmo, que antes nós tínhamos aí quantos? 6, 8 votos, né? E agora, como é que vai ser?
15: Só tem o voto aqui. Claro que tem estados com segundo turno, muitos estados com segundo turno. Aqui no sul nós não temos, né? Paraná, elegendo Sérgio Moro, governador do Paraná, e inclusive o candidato do Ratinho Júnior lá ficou com 25% dos votos, né? Então a gente não vai ter segundo turno, acho que mais de 10 cidades, né?
3: E rapidamente, Matheus Montemeso, eu só vou refazer aqui as palavras então, de, né, Dr. Alfredo Lang em mais uma eleição, que ele cita a mesma, sim, situação, e eu vou trazer aqui, vou passar uma caneta, um marca-texto nessa frase. O que acontece com essas pesquisas, cara? O que acontece com as pesquisas, né? As pessoas já não estão mais dando credibilidade a institutos de pesquisas, porque você vê algumas situações que aconteceram aqui.
15: Tem que ser instaurado um procedimento investigativo, não é possível. E outra, né? Tu tem alguns grandes institutos, sabe que as grandes redes do país, eles divulgam algumas pesquisas. Só que a diferença não é 5, 6%, 7%. É mais que o dobro, cara. O que que tá? A metodologia tá errada ou isso é proposital?
3: Pra induzir
15: voto.
3: Exato.
15: Tem que ser investigado isso, não é possível. Em São Paulo foi um fiasco pro Senado. Mas foi o Rio Grande do Sul foi um fiasco. O Rio Grande do Sul dava o segundo turno certo algumas pesquisas, né? De grandes institutos.
3: Quando não, eleição no primeiro turno para um dos lados. Quando não, eleição no primeiro turno ainda para um dos lados. Então, institutos de pesquisa aí, mais uma vez, deixando muito a desejar, e tem que ter um controle em cima disso tudo, senão qualquer um monta um instituto de pesquisas e acaba, sim, vendendo um resultado daqui a pouco.
15: Não tem. Eu tava vendo aqui o Rio Grande do Sul, né? Algumas pesquisas acertaram, outras não. O Senado aqui de Santa Catarina teve pesquisa totalmente errada também, né? Uma diferença absurda. É lógico que tem um comportamento eleitor no último dia. Agora, 10, 12, 15, 20%. A própria eleição presidencial, que se apontava o Lula em primeiro lugar em várias pesquisas, né? Com 2, 3% de vantagem, 5% de vantagem, que acabou não acontecendo. É isso, Ori. Grande abraço para todo mundo.
3: Por hora era isso, né, Matheus Montemeso? Já sabemos que não vai ser ao vivo, então nem adianta perguntar, né? Eu já estraguei a surpresa, né? Nem é mais uma surpresa, né? 10h17, bom dia.
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0: Querido,
2: cara, é muito querido.
0: Chãozinho aí do Jota Quest com a Negra Ali e o Descobridor dos Sete Mares. É a primeira de hoje aqui na programação do Ligue Se Ligue na sua segunda-feira. Tudo bem por aí? Espero que sim. Se não tiver, vamos fazer ficar, vamos fazer

0: homenagem ao Tim Maia e o Descobridor dos Sete Mares. Primeira de hoje aqui da programação do nosso Ligue Se Ligue nessa manhã. Estamos, é claro, aguardando o seu recado, a sua mensagem, para você participar com a gente e mandar sua pedida também através do 3361-3130. Mensagem de texto ou de áudio aí para você ilustrar a sua audiência e a sua preferência para aqui para com a gente, tá bom? 3361-3130. Sempre estendendo um abraço especial e nosso amigo motorista no deslocamento, levando a gente aí na carona, deixando a gente fazer parte do seu dia, da sua vida e pegando carona com o seu veículo aí para fazer parte do seu trajeto também. Situações adversas do trânsito que a gente espera que não aconteçam, mas acontecendo, vocês já sabem, pode mandar pra gente aqui, vamos compartilhar com a nossa máxima audiência. Atenção redobrada, cinto de segurança na causa, velocidade compatível e a gente tá junto com você aí. Galera nas entregas também, muito obrigado pelo carinho, audiência. Amigo motorista do aplicativo, representante comercial, taxista também, pessoal aí do táxi do aplicativo, dobra, triplica a nossa audiência nessa manhã, bem que faz, meu amigo e minha amiga aí, dona de casa, ouvindo a programação também, tamo junto. 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
0: Acerte o seu relógio aí nessa manhã, 10h28.
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0: Não se perca no tempo. 23 para as 11. Bom dia, Brasil!
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0: Abrilhantando as informações do comércio nessa manhã com ela, menina Júlia, bom dia.
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0: Valeu, menina, aquele abraço, hein? Baita Flash, baita Flash!
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0: De volta com o Ligue Se Ligue na programação.
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0: Bora mandar mensagem pra rádio participar com a gente nessa manhã de segunda-feira. Bom começo de semana pra você com o rádio ligado aí nesse momento. Obrigado pelo carinho que você nos dá, audiência que você nos dá também. E é claro, se você quiser, puder mandar sua mensagem 3361-3130 que liga pra você participar. Se você não puder, mas tá ouvindo a programação da rádio nesse momento aí, obrigado pela audiência e pela preferência também. Eu espero que seu final de semana tenha sido dos melhores, você tenha curtido, aproveitado, descansado, se cuidado, cuidado dos outros, se cuidado dos outros também, porque todo cuidado sempre é muito pouco, ainda mais quando a gente fala sobre trânsito na cidade de Chapecó, é sempre meio complicado, mas acho que hoje, viu, meu amigo e minha amiga, tem que, né, hoje você também, né?
9: Deve se ajudar.
0: Nublado, né? Coberto, fechado, né? Isso, então acenda o farol aí, por gentileza, veja e seja visto, hein? Pra hoje, inclusive, a previsão é que não tenhamos, assim, um sol aparecendo, né? Que vai aparecer pra você e pra mim e pra nós daqui a pouquinho é chuva, né? Entre tarde e noite, aí, bastante instabilidade com chuva. Terça-feira, tempo bastante carregado, bastante encoberto, aí, com várias situações de instabilidade. Então, vai ser uma semana, assim, né? Um dia cinza. Vamos lá. Então, acenda o farol, veja e seja visto, tá? Vamos colaborar para um trânsito melhor. Daqui a pouquinho, a gente vai atender a freguesia. Em 15 para as 11, tem que tocar música nesse rádio aí. Eros Ramazzotti, Tina Turner, para a nossa sessão Nostalgia no seu rádio.

programação na Rádio da Galera e o som de Eros Ramazzotti com a Tina Turner e a música Cosi della Vita. Lembrando que a música original é de 91, 93, mas essa com a parceria aí da Tina Turner, ela é de 97, né? Então, tocou legal no início com a canção original aí do Eros Ramazzotti, depois com a parceria dela aí já foi, né? Aí foi uma explosão aqui, principalmente nas rádios do Brasil e tocando demais, demais e demais da conta, inclusive. Detalhe aí é que a Tina Turner, ela mesmo disse, não, eu escrevo a minha parte, que essa parte que eu vou cantar em inglês aqui, eu mesmo vou escrever. Então tem a parte que ela escreveu, que é a parte em inglês, e daí tem a parte aí que é a original aí do Eros Ramazzotti. Pra gente recordar aqui, vamos na versão, na segunda versão, não vou prejudicar você na nossa calculadora aqui do cabelo, né? Vamos lá, 1997, 29 anos dessa versão, né? 29 anos dessa versão. Tinha o clipe também, rolava legal aí o clipe também naquelas TVs que tocavam, passavam os clipes aí. Muito pouca coisa em TV aberta, mas tinha, né? Tinha algumas TVs que passavam os clipes naquele momento. Então, se você viu o clipe, se você ouviu a música enquanto lançamento nas rádios, não tem muito o que fazer, né? Uns 34, 35 você já tem que ter aí, né? No seu registro, né? Uns 34, 35 já tem que ter. Mas tá de boa, né? Tá de boa. Você ainda não quarentou, né? Mas o mínimo é isso aí, né? Uns 34, 35, menos que isso aí é meio difícil que você vá recordar dessa situação toda. Mas enfim, e mais do que isso, mais do que isso toda vez, né? Mais do que isso toda a vida. 44, 54, 64, 104, enfim, com toda certeza. Vamos lá, recordamos aqui essa sonzeira aí do Eros Ramazzotti, da saudosa Tina Turner.

0: aqui na programação, e que é um baita som também, né? É, a gente volta pro presente agora, de olho nas ofertas do presente, alguma coisa já de olho no futuro também, porque a gente vai falar pra você da Eletroeste. 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
0: Bom começo de semana para todo mundo por aí, ok? 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
0: West Capital, bom dia, 6 para as 11 agora.
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0: A gente vem com novidade aqui pra você, Sonzeira. É lançamento do Nickelback, a música Make Me Love You. Pra você conferir aqui na programação, na Rádio da Galera, Make Me Love You. É a novidade do Nickelback, lançada aí no dia 28 de setembro, se não me falha a memória. Isso aí, 28 de setembro. O álbum completo vai ser lançado agora em outubro, nesse mês aí. Mais uma faixa que eles disponibilizaram aí antes do lançamento do álbum completo. Feito, combinado, Nickelback, Make Me Love You. Se você quiser conferir o clipe, é um clipe com fortes emoções. Você que gosta de fortes emoções, dá uma conferida nesse clipe aí, vale a pena, tá? Se você quiser qualquer coisa, manda mensagem aqui que eu te encaminho o link aí. Quando você tiver tempo, você dá uma observada aí. Ok, ok. 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A gente volta em instante com mais Ligue e Se Ligue.
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0: Temperatura de 21 graus, 11 horas, 4 minutos. Bom dia.
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5: Estamos de volta na programação, 11 horas e 8 minutos nessa manhã de segunda-feira. Seguimos com o tempo fechado, tempo encoberto aí nessa manhã, porém ainda tempo estável, 21 graus de temperatura neste momento. Já falei pra você da previsão do tempo, né? Já falei que estamos aguardando aí uma instabilidade aí entre tarde e noite de hoje, bastante tempo carregado pra terça-feira. Encarregado não, tem ninguém trabalhando lá na terça-feira. E a quarta-feira já é um tempo um pouco mais estável. Quinta-feira chove, sexta-feira chove, sábado chove, eita, domingo dá uma chuva também. Então é uma semana com bastante instabilidade. Pro amigo das entregas agora, ouvindo a rádio, né, tá facilitando legal aí o trabalho, né, de entregas aí sem chuva e tudo mais. E ainda mais quando você passa por locais que é de estacionamento para carga e descarga, eles estão ocupados por veículos que não fazem carga e descarga. Ei, danado! Vamos lá, amigo das entregas, um abraço especial pra você também. Meu amigo Lobo, como é que você tá, Lobo? Eu consegui ver a sua figurinha motivacional nessa manhã, que maravilha. Por isso que estamos sempre aqui animados, dispostos aí a trabalhar com muita alegria e muita animação. Deixa eu ver quem mais tá mandando recado aqui nessa manhã, quem mais aqui mandou a mensagem aqui, rapaz. Aqui, Sargento Leocir, como é que você tá, rapaz? Um abraço e obrigado pela sintonia de sempre. Eu sou do Richard Marx. Procurando, encontrando, tocá-lo-ei. Quem mais mandou a mensagem aqui nessa manhã? Rebelino, já vou ouvir teu áudio aí, tá bom, Rebelino? Quem mais aqui? Ah, som do Thiago York, pedido da Soninha. Tudo bem por aí, Soninha? Vamos tocar daqui a pouco a música pra você aí, tá? Nosso amigo Thiago Schmoller pediu aqui Nickelback, coincidentemente pediu Make Me Love You. Exatamente, a nova dos caras. Já toquei o som aqui. Se tu recebeu aí a música, mande um joinha para o cabelo. Sim, mande um joinha para o cabelo. Se não, mande um negativo, né? Quem mais aqui? Marizete, tá ouvindo a rádio nessa manhã. Valeu, Marizete. Abração pra você. Obrigado pela audiência, a preferência. Às vezes, por aí, também a paciência, né? Entre outras tantas mensagens que estão chegando aqui nessa manhã. 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

0: na programação A Mente Verde.
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0: Se perca no tempo. Mas Capital 1117, bom dia pra você. 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
0: Tamo de volta.
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12: 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Esse é o som do Cidadão Ken, pedido aqui da nossa querida Vanessa.
0: Alô, Vanessa, beijo do magro pra você. Que essa segunda-feira possa ser realmente um dia especial, mais do que especial.

0: chamando o tal do sol, né, cara? Chamando o tal do sol. Vitor Clay na programação aqui da Rádio da Galera. Indicação da audiência nessa manhã. Também Cidadão Ken, dia especial. Mais uma parte de sons aqui na programação do nosso Ligue Se Ligue nessa manhã legal de segunda-feira. Legal por quê? Porque você está nos ouvindo nesse momento e na sua casa, no seu carro, no seu trabalho, aí nas ruas da sua cidade ou aqui da nossa cidade. Ouvindo através do dial, né, do dial. Ouvindo através da sua plataforma preferida de aplicativo ou streaming. A Rádio da Galera e também do futebol. 21 graus, 11:28. Acerte o seu relógio aí.
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4: 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Tamo aí, vivendo a segunda-feira, 5 de outubro. Seguimos com o tempo encoberto, tempo fechado, tempo meio indeciso, emburrado, mas porém ainda, né? Tempo estável, nada de chuva nesse momento, nessa manhã. Inclusive, a temperatura tá bem interessante, hein? Meio abafado, 21 graus é a temperatura neste momento. 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Vamos lá, quem tá mandando a mensagem aqui rapidamente para tocar mais som do bom? Nossa amiga Laine Zussi, como é que você tá, minha amiga Laine Zussi? E essa piazada por aí, como é que tá essa piazada por aí também, hein? É, tá com um rádio aqui, é um rádio mais tecnológico, né? Um rádio mais tecnológico. Importante que tá ouvindo a programação, tá? Pra você, pra toda a família aí, tá? Da família da 93, pra família de vocês, né? Vai aqui.
6: Aquele abraço!
4: É isso aí, piazada, aquele abraço, né? Vamos se espichar,
7: meu
4: né?
7: Deus do céu, que semana mais comprida. Não termina.
4: Pois é, rapaz, tem uma semana meia puxada, né? Uma semana meia puxada aí, né? Não termina mais essa tal de semana. Que fase, né, rapaz? O que mais nós temos aqui? Como é que tá a sua... E a tua semana aí, como é que tá? Ela tá tranquila? Tá de boa aí ou não?
8: Foi a semana, né, pesada? Depois da manhã já é quarta-feira. Meu Deus do céu.
4: Pois é, depois da manhã já é quarta-feira, né? Meio copo vazio, meio copo cheio. É isso aí, né? Que mais que nós temos aqui? Fale, meu.
9: É o quê? É feriado hoje?
4: Segunda-feira.
9: Passei em três bodegas, tudo fechado?
4: Segunda-feira.
9: Mas, senhor de Deus, o que que é Deus,
4: cara? Mas eu acho que tá difícil segunda-feira, né, mano? Segunda-feira, cara. Menos é mais, que vem aí na semana que vem, Chapecó, na Noite das Estrelas.
9: História verdadeira.
4: Aqui com Hugo e Guilherme. Ouve aí.
9: Não?

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0: Marcos de Belucci na programação. Pega esse carro também, Zé Vitor e Israel com Fernando Sorocaba e o Paraná e Hugo e Guilherme, menos é mais. Não esqueça, hein? 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
0: Não parece ser tão longe pra chegar aí na sua casa, hein? Vamos lá. Fala, meu querido, como é que você tá aí, rapaz? Bom dia.
3: Estamos aqui em Benjamin Constante. É, realmente, começou bem o programa. Até os sustentos aqui já estão dançando a música. Um abraço, meu amigo.
0: Valeu.
3: E se for, não for esse capital, fuja, louco.
0: É, ele me mandou aqui um pratinho aqui feito. E feito combinado, hein? Que é isso? É, não é muito longe, não. Acho que se quiser dá tempo, né? Rivelino, receba!
4: Aquele abraço!
0: Aquele abraço, hein? Obrigado pelo carinho, audiência, preferência. Nossa amiga Elaine Zuzzi, na piazada, tá aí. Medonho. Tá, então quer dizer que vocês estão saudáveis, né? Estão pulando, correndo, gritando, virando tudo de ponta cabeça. Quer dizer que tá bem, a piazada tá bem. Quando eles estão meio jururu assim, daí fica um pouco mais complicado, né? Então fica um pouco mais complicado. Família sensacional, um abraço pra vocês aí. Então obrigado pelo carinho, audiência de sempre. É hora de dizer tchau. Vem aí mais uma edição do Se Joga aí pra animação, entretenimento e informação na sua tarde. A gente conversa amanhã. Aquele abraço.

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11: Oi, gente, boa tarde pra geral aí, uma excelente segunda-feira blue, segunda-feira cinza, tempo nublado aqui em Chapecó, tempo carregado, eu não sou senhor do tempo, mas eu sei que vai chover. E o Ronaldo Coutinho também sabe, que traz a previsão daqui a pouco pra você nas ondas do rádio. Eu sou o Ronei Zaretti, tô feliz demais de estar começando mais uma semana com você aqui na sintonia, na preferência da Oeste Capital FM. Tô muito bem acompanhado com ela, direto da EFAP para o mundo, Eduarda Gabriela, nossa querida, gloriosa Duda. Oi, Dudinha!
12: Olá, menino Ronei Zaretti, boa tarde pra você, boa tarde pra nossa audiência que nos acompanha nessa segunda-feira. Agora, meio-dia e 4, chegamos com mais um Se Joga.
11: Oh yes, que alegria ter você aqui na sintonia da melhor. Aqui você vai ficar mais interessante, você vai ter mais assunto pra conversar aí no seu trabalho, com a sua família, vai ficar bem informado, vai ouvir também muita música boa e vai se divertir, se emocionar com a gente. Claro que você é convidado pra compartilhar, pra contribuir, pra trocar com a gente através das nossas ferramentas de interatividade aqui da Poderosa. Então já capricha aí, convida todo mundo com toda a sua simpatia pra participar aqui do programa, Duda.
12: Manda aí no 49-3361-3130. Esse é o nosso WhatsApp. É o WhatsApp da galera que está disponível pra você participar junto com a gente.
11: Legal. Também no arroba Rádio Oeste Capital FM sempre tá rolando ativações, sempre tá rolando sorteios e bastidores lá no nosso arroba do Instagram. 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
11: 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E algum destaque do dia de hoje, Dudinha? Passa aí para nós o que se celebra no dia 5 do 6 ou alguma coisa interessante que está acontecendo no dia de hoje.
12: Hoje é o dia das aves.
11: Aves. Eu okay. Adoro as aves.
12: Dia das adoro. Aves. A gente tem algumas aqui bem, bem, bem da nossa região mesmo, né? Bem típicas da nossa
11: olha,
12: região.
11: Olha, aqui no Grupo Condá de Comunicação tem um ninho de coruja, gente.
12: É bonito.
11: Que tem uma coruja, tem várias corujinhas. É uma maravilha, é lindo. Eu passo todo dia e dou bom dia pra elas.
12: É, tem algumas outras aves que, inclusive, causam alguns tumultos aí no centro da cidade.
11: É, então, as tem, andorinhas, é, né?
12: Cara, tem dessas.
11: Eu vou te dizer, cara, eu sou apaixonado pelas andorinhas. Eu sei que elas causam um grande problema. Elas fazem o totozinho dela em cima dos carros e viram uma bagunça, vira aquele cheiro na calçada. Só que eu sou apaixonado por andorinha. Você já viu, Eduarda, você já viu uma tatuagem de andorinha? Já viu? É muito comum, sim, né? Hoje em dia tá bem viralizada, sim, que é aquela tatuagem de andorinha.
12: Uhum.
11: Vocês veem aí, tem um monte. Mas, nos anos 40, você só podia tatuar uma andorinha quando você completava 500 mil milhas no mar. Então, quando você era um navegador extremamente experiente, você podia fazer a tatuagem de uma andorinha em um dos lados do peito. Se
12: não
11: você
12: sabia.
11: Tivesse as andorinhas nos dois lados do peito, você tinha que ter navegado 1 milhão de milhas.
12: Os significados, né, das tatuagens.
11: Você só poderia tatuar uma andorinha se você fosse literalmente um descobridor dos sete mares, como cantava o Tim Maia.
12: Olha que curioso.
11: Irado, né? Uhum. É porque a andorinha tem essa característica, né, Duda? Elas sempre voltam, né, pro seu lugar de origem. Elas têm essa
12: elas
11: coisa
12: vão
11: de
12: longe,
11: ser...
12: mas voltam e uma andorinha só não faz verão.
11: Uma andorinha só não faz verão. Muito bem, o dia das aves. Aqui um comentário aleatório sobre andorinhas. É assim que o nosso programa funciona, gente. Hoje também é aniversário de uma empresa que eu tenho certeza que todo mundo ou boa parte da nossa audiência já usou.
12: O que que é?
11: Hoje é aniversário da Microsoft.
12: Oh my God.
11: Cara, que saudade do Windows 11. Gente do céu, por favor, Microsoft, volte com o Windows 11. A gente pede ansiosamente a volta do Windows 11 aí. E hoje também é o Dia Internacional do James Bond, que é característico pelo lançamento do filme aqui do James Bond, o 007, Dia Mundial do James Bond.
12: Cara, tem um dia mundial, é outro nível,
11: então,
12: né?
11: Então assim, por favor aí, pra mim, ô garçom, pode ser uma marguerita batida, como o James Bond bebia, com uma azeitona. Por favor.
12: Na segunda-feira, assim, de cara, já trazendo essas lembranças.
11: Garçom, uma marguerita batida pra mim, por favor. É, quem sabe sabe, né, gente? Eu adoro. Vamos sortear um par de ingressos pro cinema, então, Duda?
12: Bora! Tá valendo, então, hoje um par de ingressos para o Grupo Cine no Pátio Shopping Chapecó, onde você participa com a gente, 4933613130. E você pode escolher quem vai junto com você, até porque são dois ingressos. Vai chegar por lá, vai escolher o filme, a sessão, o horário, do jeitinho que você quiser. Olha, depois conta pra gente qual filme que você vai assistir.
11: Olha, eu, por ser muito egoísta e cinéfilo, eu iria duas vezes se eu ganhasse o par de ingressos, gente.
12: Já que são dois ingressos?
11: Eu ia duas vezes, eu ia duas vezes na fila. Vamos começar aqui o nosso programa com o Jorge e Matheus. Uma excelente semana, tudo de bom, gente. Muita saúde e bora fazer acontecer uma semana linda, linda.

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1: Meio-dia e 20.
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0: galera, olha a hora certa por aí, meio-dia e 30.
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0: 28 minutos faltando para uma da tarde, galera. Daqui a pouco tem a previsão do tempo com ele, nosso glorioso Ronaldo Coutinho do Prado. 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
0: Show de bola! 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Mandar um abraço aqui pra nossa audiência que já tá participando, o pessoal do Cedip, que tá comigo. Que saudades do Windows 10, Ronezito. O Windows 11 é muito podre. Manda um abraço pra galera do Cedip aí.
10: Adorei a sinceridade.
0: É verdade, cara. Eu tinha me confundido aqui. Teve outra coisa que eu me confundi também. Eu falei que o James Bond tomava... O que eu falei? Marguerita. Mas não é, cara. Ele toma um negócio chamado Martini... Não mexido. Ele fala bem assim, ó. Ele fala no filme, né? Ele fala, por favor, me dê aí um martini batido. Que não é mexido. Porque daí dilui menos o gelo. Então é um dry martini que ele toma, não uma marguerita. Até porque eu que me confundi, porque é com M, né? Mas é, o martini é diferente, né?
10: E combina mais com ele.
0: Combina mais com ele, sem dúvida. Mas é isso, o James Bond, ele pede um martini batido, só pra quem sabe.
10: A Áurea de Guatambu tá junto com a gente, participando do sorteio dos ingressos para o cinema.
0: Muita gente reclamando ainda aqui que tá sem luz, né, Duda? Por conta das chuvas aí que aconteceram nos últimos dias, várias regiões de Chapecó, no interior aqui, ficou sem luz. E o pessoal ainda segue aqui mandando pra gente que tá sem energia elétrica em casa, né? Então vamos encaminhar aí pro jornalismo.
10: Que chuva foi aquele, né?
0: Que chuvarada, né?
10: É, muito vento também.
0: Tá louco, meu, que problemão, que perigo, gente. E aí, eu já sei qual filme eu quero assistir no cinema, hein? Minha Melhor Amiga, que foi lançado recentemente. Quem mandou a mensagem pra cá foi a nossa queridíssima Ju, que tá participando do sorteio aqui.
10: Ó, a Heloísa também quer ver esse filme, junto com a minha mãe, a Ivanete Machado, e a minha irmã, a Ana Paula. Quero ver o filme Minha Melhor Amiga, porque elas são as minhas melhores amigas.
0: Ah, legal, show.
10: Adorei
0: de bola.
10: Adorei tua mensagem, menina Heloísa.
0: Nome de craque aqui, Marcos Vinícius. Tá participando também aqui, o apaixonado Marcos Vinícius aqui na foto do WhatsApp. Tá de casal ali, provavelmente vai levar a cremosa, né? Se ganhar o ingresso.
10: Exatamente.
0: Vamos com o som então, Dudinha.
10: Vamos lá.
0: Vamos com...
10: Agora, Simone Mendes.
0: É gostoso.
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2: 14 para uma.
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7: Brasileirão está de volta e o Verdão vai em busca de pontos em Salvador. Desta quarta-feira tem Vitória.
8: Eu sou

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1: 1:15.
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1: 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Tamo de volta aí com o nosso Se Joga para trazer agora a previsão do tempo com o Ronaldo Coutinho do Prado na parceria e na força da Acedelco. 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E a previsão do tempo, como é que fica o tempo, será nas próximas horas aí, Dudinha?
11: Vamos trazer agora com Ronaldo Coutinho, até porque a gente teve muita chuva aí na madrugada do sábado pro domingo, né? E inclusive a gente teve até alguns danos aqui na nossa região. E agora quem vai atualizar pra gente o tempo em Chapecó, na região oeste, principalmente, é Ronaldo Coutinho do Prado.
1: Enquanto só um pouquinho.
11: Eu atualizo por aqui a temperatura agora. Neste momento, 21 graus em Chapecó. Essa cara meio de dia chuvoso mesmo, né? Porque tem muitas nuvens.
1: Parece que já vai chover,
11: sem,
1: né?
11: Daqui abertura, a pouco. É, sem abertura de sol. Vamos lá, o que tem pra galera aqui do Oeste, Coutinho?
1: Opa!
12: Boa tarde. É, o tempo segue aí com condições de tempo assim mais para nublado na região, muita nuvem alta pela manhã. Temperatura também. A mínima ficou aí na faixa de 12, 14 graus, friozinho até. Não dá para reclamar muito, não. E talvez não passe muito dos 20, 22 graus com boa vontade. Tem condição de alguma chuva ou trovada entre a tarde ou a noite de hoje. Também alguma chance de chuva e períodos de melhora na terça, temperatura amena. Na quarta, boa parte do dia se aproveita, dá uma esquentada e pode ter trovada do meio da tarde ou à noite. Na quinta, tem chuva, trovada já provavelmente pela manhã e ao longo do dia, podendo ter alguma coisa mais forte, pontual, granizo e vento. E a temperatura permanece um pouco mais amena. Na sexta, de manhã, aproveita e de tarde, pancada isolada na região. É uma semaninha chata para quem quer fazer alguma coisa ao ar livre de longa duração e não pode pegar nenhuma chuva. Nesse sentido, vai ser mais difícil. da Climaterra, Ronaldo Coutinho.
1: Valeu, Ronaldo Coutinho do Prado, então, informando que vem mais chuva por aí, Eduarda.
11: E
1: então,
11: chuva.
1: Estamos aí numa semana que promete ser chuvosa. Aproveite as aberturas que serão

0: gostou, faz barulho aí.
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3: 28 para as duas.
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2: De volta aí com o nosso programa para trazer agora o Rádio Dicas para você, que todos os dias acontece em três edições aqui na Rádio da Galera, trazendo dicas de emprego para a galera aí. Vamos nessa.
3: Bora.
2: Rádio Dicas tá no ar.
3: E o Posto Catarina seleciona frentista. Para você que tem interesse em trabalhar no Posto Catarina como frentista, é só comparecer na unidade da Avenida São Pedro, aqui em Chapecó. Também Lang Palace Hotel está com vaga em aberto para camareira, para trabalhar das 8 da manhã até as 4h20 da tarde, com uma hora de intervalo. O contato do Lang Palace Hotel para a vaga de camareira é o 3361-6808. 3361-6808.
2: Rádio Dicas. A Rádio da Galera, 24, faltando pras duas, tá valendo um par de ingressos pra curtir o Grupo Cine hoje. Tá com vários filmes legais em cartaz.
3: Tem mesmo. E ó, quem tá por aqui nos deixando o carinho da audiência é a Simone. Já deixou foto das encomendas prontas na melhor companhia da Oeste Capital. Adoro vocês, mandou. Boa. Ela. Ela que faz pé de moleque aí pra vender e é muito bom.
2: Bom dia, Duda e Matheus. Tô participando aqui direto de Guatambu. A Áurea. Ô, oh, dona Áurea, o Matheus chegou aqui 5 horas da manhã. Agora são quase 2 da tarde. Ele não estaria aqui ainda. Ou estaria.
3: Ou estaria. É bem fácil dele estar por aqui.
2: Muito fácil. Inclusive, ele deve estar em alguma sala aqui da emissora trabalhando ainda. Mas, nesse momento, é o Ronezito que está conversando contigo aqui junto com a Duda, minha querida Áurea. Um beijo aí para a cidade de Guatambu. Cidade querida, cidade bonitinha.
3: Quem mais? Me chamo Carol, quero participar do sorteio para os ingressos do Grupo Cine.
2: Valeu, Maria Heloísa, tá telefonando aqui, você joga. Ô, Elô, a gente não pode atender agora, tá? Estamos no ar, mas manda sua mensagem de áudio aí que a gente vai ouvir, tá bom, lindona?
3: Menina Brenda também tá junto com a gente. Abraço pra você, Brendinha.
2: Valeu, menina Brenda. Vamos curtir Menos é Mais, a Brenda vai estar no show do Menos é Mais com o Turma do Pagode, hein?
3: Todo mundo estará.
4: Não tem jeito, meu compadre. Vambora. Ela vacilou comigo, nós estamos aí, né? Tudo certo.

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0: 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E hoje tá valendo um par de ingressos pra curtir o cinema.
1: Exatamente. Eu tive que rir agora que acabei de receber um vídeo do meu cachorro caindo da cama.
0: Caindo da cama.
1: Cachorro é tão engraçado.
0: É muito, né? Eu adoro
1: eles
0: os bichinhos.
1: Eles fazem umas coisas aleatórias que a gente se mata dando risada.
0: Uhum.
1: Vamos lá, agora assunto sério. E também nem tão sério assim, porque é um momento de relaxar, de pegar uma pipoca saborosa, de levar uma pessoa que você gosta para o cinema. E hoje tá valendo um par de ingressos e você escolhe quem você vai levar e qual filme você vai assistir. Conta pra gente que filme você tá afim de assistir. Tem Galinha Pintadinha, uma boa pedida aí pras crianças. Tem Coração Selvagem, Minha Melhor Amiga. Esse...
0: Brincadeira.
1: Filme tá demais, hein? Tem bons comentários sobre ele, diz que é bem divertido. E tem o aplicativo também do Grupo Cine, que você acompanha todos os lançamentos.
0: Legal, tá em cartaz. Digger também, né? Que é o filme que eu falei bastante na semana passada, do Coração Selvagem, que é o filme que tá estrelando mais um filmaço aí do Brad Pitt, né? Mas Digger é com outro cantor não, né, galera? Acho que é cantor também, ele faz um pouco de tudo, ele canta, ele dança, que é o Tom Cruise, que está fazendo esse filme Digger, ele é o protagonista. Mas você vai me perguntar, tá, mas não é um velho que é o protagonista? Sim, é verdade, é uma maquiagem, galera, que demorou 6 horas pra ele poder começar a gravar. Imagina você ficar 6 horas maquiando pra daí começar a trabalhar. É como se eu chegasse aqui na rádio meio-dia e ficasse aqui até o final do meu expediente só pra fazer a maquiagem pra daí começar a trabalhar.
1: Tá, mas ele no filme, tá, ele é um ator jovem, ele faz o papel
0: não, de... Tom Cruise não é jovem, né, Duda? Mas ele só não é papel, velho.
1: O papel que ele faz é de um cara velho.
0: É de um cara idoso.
1: Idoso. Não era mais fácil contratar um idoso?
0: Não, acho que não, porque não tem idoso que se chama Tom Cruise, né?
1: 6 horas de maquiagem.
0: 6 horas.
1: Nossa,
0: da Mike.
1: Imagina quanta base eles não usaram.
0: Sim, cara,
1: imagina
0: é muito louco. Olha só.
1: Imagina quanta camada na pele.
0: A nossa audiência não vai poder ter aqui o advento da imagem, né? Mas eu quero que você... deu sua opinião aqui sobre esta make que eu vou te mostrar agora aqui, ó. Sobre o Digger. Olha ali, ó. Olha só como é que é a caracterização dele, ó.
1: Caraca.
0: Não parece real que ele
1: muito
0: é um...
1: muito realista.
0: E é todo cheio de linhas, né?
1: Mas será que... bom, caraca. De fato, muito realista. Mas...
0: é. Dizem que o filme é bem legal, né? Tem bons rankings aqui, boas pontuações.
1: 6 horas de produção. E outra que não se grava um filme em um único dia, né?
0: Não, são várias diárias, né?
1: Então imagina quanto tempo só de produção não teve.
0: Ó, como é que tá a cara dele hoje em dia sem essa maquiagem aqui?
1: Oh, nossa, é outra pessoa, né? Não é o mesmo, né?
0: Não é a mesma pessoa, realmente, né?
1: Cara, tem que ser muito bom ator também, né?
0: Muito legal, né? O Tom Cruise é demais, né, galera? Aquele abraço pra vocês aqui. Quem mandou a mensagem foi o nosso amigo Willer Chaves. Tá animado hoje? Acordar animado hoje? Show do intervalo.
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0: 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Me deu muita fome agora, porque eu acabei de comer aqui o resto do almoço de meio-dia, da carne do meio-dia. E aí eu não trouxe nenhum carboidrato junto, acho que vai me bater uma fome daqui a pouco e tá louco. Que eu comi só restê de ontem de carne, sabe? Quando tu só traz a carne requentada.
1: Só, é o que tem.
0: É o que tem, é o que tinha hoje, galera. E é isso aí, é a vida real, é a vida do brasileiro, é a vida real. Aqui não tem glamour, aqui o se joga é 100% transparência. Sem glamour.
1: Sabe
0: o que eu gosto de fazer com a carne requentada do churrasco?
1: O quê?
0: Depois que eu esquento ela no micro-ondas, eu boto uma colherinha de vinagre em cima.
1: Na carne?
0: Vinagre. Eu gosto de
1: mesmo?
0: Pôr vinagre. Gosto de colocar vinagre em cima da carne de churrasco. Tipo assim, deu um churrascão no domingo? Guarda a carne, pica ela, depois você esquenta no micro-ondas, no outro dia bota uma pitadinha de vinagre e dá uma calibradinha no sal em cima ali. Ó.
1: Olha aí a dica de Ronei. Essa eu nunca nem ouvi falar.
0: Tem sobre mais isso. Alguém que faz isso, gente? Ou eu sou doido? Falem pra mim aí. 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
0: Legal, olha aqui a nossa ouvinte aqui, ó. Minha querida ouvinte mandou aqui, que foi a Denise. Oi, Adenise. Ela disse, fala, Ronezito, Duda, aqui no Jardim Itália. Acabei de deixar minha filhota no trabalho e tô escutando a rádio no carro. Pensei, por que não tentar o sorteio do cinema hoje, hein?
1: Tendo
0: gostaria
1: sorte
0: de levá-la, já que estuda pela manhã e trabalha à tarde. Um filme seria ótimo hoje à noite. Pra dar uma desbaratinada, sempre importante, né?
1: Boa.
0: Gostei aqui da mensagem da Denise. Ela completou dizendo o seguinte... Eu amo pôr vinagre em cima da carne. Ronezito não está sozinho. Pois bem, não estou sozinho. Minha audiência não me deixa sentir.
1: Esse truque eu não conhecia, não.
0: Minha audiência não me deixa sentir sozinho. Olha que maravilha.
1: É que também eu não uso vinagre nem na salada.
0: Cara,
1: na carne eu não pensaria em colocar, não.
0: É que assim,
1: não.
0: Ó, gente, eu vou aqui falar aqui sobre agora a minha colega. Bom, eu passo as tardes com ela, né, gente? Então, assim, a gente acaba conhecendo bastante da pessoa que está ao nosso lado. Ou não, porque às vezes ela é muito duas caras comigo também.
1: Pode ser.
0: Mas, eu sei de uma coisa sobre a Eduarda e vou contar a vocês. A Eduarda tem um paladar infantil.
1: Tenho mesmo.
0: Ela tem um paladar infantil. Pela Duda, ela comeria... Ela comeria M&M's de meio-dia e tomaria suco capo. Então, por isso, Eduardo, que você não gosta de vinagre. Porque o seu paladar é de uma criança de 12 anos.
1: Mas aí eu vou te contrariar, porque eu não gosto de vinagre, porque eu prefiro sentir o sabor da salada. Eu como muita rúcula, muito agrião, e eu gosto de sentir o sabor da salada. Se fosse pra sentir o sabor do vinagre, eu comeria
0: o seu vinagre. Tomaria o vinagre.
1: Mas sim, eu sou muito do doce, muito, muito, muito. Facilmente trocaria um almoço por um pacote de fandangos.
0: E ela faz isso às vezes,
1: gente.
0: Eu faço,
1: de vez em quando eu faço. Não sou muito exemplo pra ninguém. Uhum. Mas na questão do vinagre, eu só não como porque eu gosto mesmo da salada.
0: E ela fica brava, ela não fala, mas ela fica brava. Esses dias ela tava na sala lado.
1: Mais um, ó. O Jefferson disse que ele é salada sem tempero.
0: Esses dias ela tava na sala aqui do lado, galera, e era tipo assim, 9 da manhã, eu cheguei e ela tava tomando uma coca e chupando um pirulito.
1: Faço mesmo.
0: E eu falei, nossa, coca normal, pirulito, 9 da manhã da terça-feira, boa. E ela, é, alguma coisa contra? Ficou full pistola
1: entre
0: comigo.
1: Entre tantos péssimos vícios, eu acho que o meu ainda é o mais de leve. Então, algum vício tem que ter, né, gente?
0: Nossa,
1: eu sou do
0: imagina.
1: Doce, eu sou
0: comparado
1: a formiga
0: aos meus,
1: por doce.
0: Tu tá no céu, né?
1: Viu? Eu sou a formiguinha. Oh,
0: mas a do dia é dessas. Agora, sim, o Jeff realmente falou aqui, ó, salada sem tempero pra mim. Ah, não, galera. Não dá, não. Como assim?
1: Repolho, eu gosto muito do sabor do repolho, de comer
0: Tá, o repolho tu tem um ponto.
1: A cenoura. Comer mordendo a cenoura.
0: Cenoura também, ok. Tu viu que, cara, tem uma reportagem muito legal sobre a cenoura. Nossa, como é que você entrou nesse assunto agora? Não sei. Mas eu vou contar um negócio pra vocês aqui, ó. Cenoura Haaland, vai aparecer já aqui uma reportagem, ó. Aqui, ó. Efeito Haaland. Vendas
1: não
0: de
1: é
0: cenoura
1: possível.
0: Disparam na Noruega após Copa do Mundo. O habitante, aliás, o hábito do atacante... Nossa, minha cabeça não está funcionando direito ainda, gente, desculpa. Mas o hábito do atacante Haaland de comer cenoura crua na mão, assim... viralizou, né? Muita gente viu aí o Haaland, ele chegava nos treinos mordendo uma cenoura crua, assim, comendo a cenoura na mão mesmo.
1: Dente.
0: Simplesmente, as vendas de cenoura em agosto na Noruega aumentaram 25%. É um negócio assim, ó, impressionante
1: que
0: o efeito Haaland que ele fez, né? Ele comendo uma... Daí aparece várias, né? Várias cenas e tal do Haaland comendo cenoura. E aí, claro que ele é um jogador impressionantemente influente com as crianças, e os filhos começaram a pedir para comer cenouras. Meninos de 6, 7, 8 anos pedindo para comer cenouras cruas por conta do Haaland que come cenouras
1: exemplo,
0: cruas.
1: Hein?
0: Aí quando você pensar, né? Ah, mas será que investir aí com influencers, será que realmente dá certo? Pois bem, 25% da venda de cenoura influenciada por conta do jogador de futebol.
1: Meu Deus, isso é muito
0: pra tu ver
1: louco.
0: Como os produtos hoje estão muito associados também às pessoas,
1: muito
0: né?
1: Muito provavelmente ele não fez isso pra chamar atenção. Ele fez porque é algo que está no hábito dele,
0: com
1: né?
0: Certeza, né?
1: Que
0: era um robô,
1: hora.
0: Né?
1: Que da hora.
0: Legal. Legal.
1: Que bom que foi algo bom, né?
0: Tá bom. Este programa é o Se Joga, falando sobre vinagre, cenouras e futebol.
1: É uma salada mesmo.
0: É. Tocando Gustavo Mioto agora pra você.
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2: 2:18.
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0: 2h30, 2h30, 2h30, é quase meia tarde que chama, não, meia tarde, que hora seria considerada uma meia tarde, Eduarda? Nós que vivemos trabalhando nas tardes do rádio, você consideraria meia tarde que horário?
1: Eu acho que meia tarde é 13h30.
0: E eu ficaria com 4 horas, 16 horas pra mim é meia tarde.
1: Tá bom.
0: Se bem que 3 horas também já é meia tarde, que eu acho que é mais ou menos o horário que começa a dar fome na pessoa, né?
1: É que eu acho que meia tarde é tipo assim, a tarde costuma se contar, a gente sabe que se conta a partir do meio-dia. Mas se você chega em um lugar ao meio-dia e as pessoas ainda vão te dar bom dia.
0: Eu não dou bom dia.
1: Eu dou boa tarde depois que eu já almocei. Eu aprendi a dar boa tarde depois que eu vim fazer esse horário no rádio.
0: Do meio-dia pra frente.
1: Do meio-dia pra frente. Senão eu contava depois do almoço.
0: E boa noite?
1: Boa noite é tipo a partir das 19h59.
0: 18h40.
1: Não, eu acho que tipo 8 horas é... É boa noite, senão você chega e fala assim, ó, tarde.
0: Tipo meio no meio.
1: Boa tarde.
0: Tarde. É. Tarde, vizinho.
1: Eu acho que é isso. Depende se é horário de verão.
0: É, né? Depende se o tempo tá assim, porque agora já dá pra colocar quase boa noite, né? Tá tudo escuro aqui em Chapecó já, galera. Mas vamos falar, vamos parar de devagar sobre horários da tarde aqui.
1: Que
0: vamos
1: é
0: falar...
1: só a nossa opinião, né?
0: Que não
1: tem fundo científico nenhum,
0: não tem embasamento,
1: né?
0: Científico e teórico nenhum, né? 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Show de bola!
1: Muito que bem! 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
0: Show do intervalo, 2 comerciais, a gente volta pra dar mais recados paroquiais e também falar com a nossa audiência.
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0: Falei que era ligeirinho. Já estamos de volta. Queria aquele posto. Lembra do posto ligeirinho? Tem um posto que é ligeirinho, que é ali pra frente de Faxinal ali. Bem famoso posto ali. Bom posto. Bom, top de posto. 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
0: Ela pediu pagode.
1: Uma pagodeira pra essa segunda-feira. Ronei, vamos só atualizar aqui a nossa audiência, porque teve um acidente no contorno.
0: Mais um!
1: Exatamente, próxima ponte. Quem tá informando é o Jefferson, além de outras mensagens de outros ouvintes aqui, que a gente já recebeu imagens desse acidente que aconteceu. Tem um carro ocupando uma das vias, então precisa ter bastante atenção. Inclusive está sinalizado com alguns cones para quem desce, né? Para quem faz ali do sentido EFAP antes de chegar na ponte, no sentido Santo Antônio, aeroporto, enfim. Bastante atenção, galera. Redobre, né, atenção, porque é uma descida. E uma das pistas está interditada. Mas beleza, parece que foi um acidente com um único veículo, tá? Não deu para entender direito a dinâmica, mas só tem um veículo na imagem, além de uma carretinha. Então,
0: acho que ele se perdeu ali, né?
1: Parece que sim.
0: Jantar beneficente em prol do Josiel Ardengue. Não sei o que aconteceu aqui do jantar beneficente, qual que é a necessidade, né? Ele só mandou aqui um card do jantar, mas estamos aqui divulgando. Será no dia 24 de outubro, se puder mandar mais informações aí. Será na comunidade do bairro Trevo, macarronada, pão, salada, frango assado. Não tem nem melhor. Contato com o Caico no 999-26-6288. Jantar beneficente pro Josiel aí. Os amigos do Josi aí, vamos engajar aí. Se quiser mandar mais informações, estaremos relembrando nos próximos dias. Valeu!
1: Valeu, valeu. E se você tiver também qualquer demanda, informação sobre trânsito, manda aí pra nós que estamos dispostos a ajudar também.
0: Fala aí, galera. Dica excelente pra você. Até frio com vinagre é bom, mas picadinho, um pouco de vinagre, duas fatias de mussarela por cima, um minuto no micro-ondas ou air fryer. Já experimentou torresmo quente com vinagre? Quem mandou aqui foi o Vilmar Miller.
1: Inclusive, chegou mais uma aqui, ó. Sobre torresmo. Oi, tem como solicitar para o Haaland aparecer com um pacote de torresmo no treino? É o Jackson, tá querendo vender torresmo, Jackson?
0: E que deu, Jackson? Temos que bater a meta dos torresmo aí. Manda um pacote de torresmo pra galera da Chape ali, vai que numa dessa, né?
1: Ai, muito bom. Oi, me coloca no sorteio. É a Carol, também tá concorrendo.
0: Carol. Roneizito não é Ave Maria, mas tá cheio de graça hoje, Silvio Ramos. Cara, segunda-feira, né? Tem que rir pra não chorar, né, cara?
1: Tá uma piada esse homem,
0: Meu Deus do céu, uma canseira que tá louco, homem. Ah, tá louco. Tô aqui na cadeira assim, ó. É que ontem a gente trabalhou, hein, galera? Vocês acompanharam o nosso transmissão, né, aqui do Grupo Condado de Comunicação, vocês viram? Vocês viram eu trabalhando lá? Vocês viram a Duda trabalhando lá?
1: Direitinho, bonitinhos.
0: Bonitinhos, tomado banho até.
1: É, pra vocês verem.
0: Cabelo arrumado.
1: No segundo turno tem mais uma cobertura especial do Grupo Condado de Comunicação.
0: Vai, mas vai ser mais... Acho que vai ser menos tempo daí, né?
1: É, porque aí deputados...
0: Não tem todos, não tem deputados, todos, senadores,
1: né?
0: E tal.
1: Alguns estados têm segundo turno para governador, que não é o caso de Santa Catarina, não é o caso, né?
0: Acho que é só... Cara, não sei, não tenho certeza, mas acho que são 6 ou 7 só estados que estão com segundo turno para governador. Aí só vai ser a disputa presidencial e vai ser menos tempo, eu acho, ali de... Bom, não sei também,
1: é
0: né?
1: É que depende muito das apurações,
0: depende,
1: né?
0: Depende das apurações, né?
1: É, 7 estados terão segundo 7, turno, né? Para governador.
0: Isso aí. Uhum. Então vai ser menos tempo, porque ontem, cara, a gente ficou aí na peleia labuta, meu, das 15, eu cheguei 15 para as 3 e saí 9h20 daqui, cara, e foi trabalhado, foi top, né, mas foi legal. Cara, é sempre uma escola mesmo poder fazer a transmissão aqui no Grupo Condá. Quem não acompanhou, tá lá disponível, né, no YouTube também, assim, cara, foi incrível. Ver a nossa bancada, o jeito que a gente faz a nossa operação, as 3 rádios. Sabe quando os Power Rangers montavam o Megazord? É
1: que assim que eu me uniam. Sinto.
0: É assim que eu me sinto.
1: Pode ser uma boa explicação.
0: E quando a gente tá voltando do bloco, que eu falo assim, atenção, vai voltar, atenção, galera. Eu me sinto o Power Ranger preto que chegava só quando o perrengue tava gigante, tá ligado? Então, é isso aí. Ontem a gente montou o Megazord.
1: Eu queria viver um dia na cabeça do Roney.
0: Só... Eu acho que tu não gostaria.
1: Ele tem umas... Olha, umas comparações.
0: Vai dizer que nunca existiu
1: o Power Ranger. Só ele pensa assim, eu acho.
0: Power Ranger! Vamos montar o grupo Condá, o Power Ranger. Aí entra a clube, entra a Condá, entra o West Capital. E eu tenho a força. Loucura total, galera. Muito legal. Até segundo turno, então, né? Dia 25 de outubro, daqui 20 dias, estaremos em mais um domingo de muita labuta. E é isso aí. E eu tava aqui sábado também, tá? Tava aqui no ar também no sábado.
1: Trabalhando, mas essa semana ele já vai pegar folga, ele não se aguenta.
0: Quarta-feira eu já não venho.
1: Viu?
6: Isso é o que eu encontrei eu na disse... internet sobre...
0: Oh. E é isso, eu tava aqui sábado. Cala a boca, Siri.
1: Ativou a mulher, veio trabalhar com nós também.
0: Boa tarde, não fala meu nome. Aí ele faz um comentário aqui sobre política. Não vamos falar sobre nada de política. Nós vamos dar uma transmissão, é diferente. Desbloqueando memórias do povo com Power Ranger Preto, Ronezito. Verdade, cara? Eu sabia que tinha alguém que lembrava do Power Ranger Preto. Ele não aparece nunca. Ele só aparece quando assim, ó, o negócio tá pegando fogo. Os Power Rangers não conseguem mais resolver o problema. E quem que aparece? Pá! Power Ranger Preto.
1: Tá, daí na tua cabeça tu é ele.
0: Exatamente.
1: Só na cabeça do Rone mesmo.
0: Cara do céu.
1: Ele super empolgado por contar 3, 2, 1, estamos ao vivo.
0: Eu sendo Power Ranger Preto, um botão. Apertando um botão, era isso que eu fazia.
1: Ai, ai, chuva no São Cristóvão agora, informações do Alfeu.
0: Ô, seu Alfeu, coisa gostosa, chuva na segunda-feira. A chuva do proletário, né, cara? Que começa a cair meia tarde aí, no final da tarde, um trânsito danado. Todo mundo foi trabalhar sem guarda-chuva. Pessoal de moto hoje pegando a bisa às 5h30. É coisa boa,
1: coisa
0: né?
1: Coisa linda. Na
0: começar a semana tomando,
1: né,
0: uma chuvinha no lombo. É coisa de Deus mesmo. Vamos com o som, galera. A música não para aqui, a resenha também não. 15 pras 3. Ah.

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2: 8 para as 3.
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0: 13,7.
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1: 13:18.
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4: 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Brasileirão está de volta e o Verdão vai em busca de pontos em Salvador. Esta quarta-feira tem Vitória.

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8: Muito bem, estamos de volta aí, galera. 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
8: Boa, garota! 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É a nossa audiência que não para de mandar sua mensagem pra cá. Fala aí, Ronesito, hoje tô no escritório, olha aí que maravilha. Procurei vocês no vídeo, mas não encontrei. Não, a gente não pode transmitir por vídeo aqui, meu amigo Evandro, porque senão o YouTube derruba nós, cara. Entendeu?
9: Não nos encontrou ao vivo.
8: Mas estamos online aqui no rádio, estamos online, né?
9: Oi, me coloca no sorteio, é a Fátima do Seminário. Grande abraço para você, minha querida. Ó, mais galera trazendo informações de chuva no centro de Chapecó. Chuva e chuva é o Luan da Moura Express, só na escuta. Valeu, meu
8: pois
9: amigo Luan,
8: é, né,
9: manda
8: galera?
9: A gente de um lado pro outro.
8: E essa chuva aí, hein? Essa chuva aí, galera, pois é. Já estamos aí começando a terceira semana, segunda semana chuvosa, né? Semana passada também começou com chuva, né? E aí fica aquela lambança.
9: Semana chuvosa e na segunda segue. A gente tem possibilidade de abertura de sol. Na quarta-feira, mas na quinta já chove de novo. É o que diz,
8: cara,
9: a previsão
8: do tempo.
9: Cara,
8: eu fico com muita preguiça. Eu fico com uma preguiça fora do normal quando tá assim, esse tempo assim. Não sei se sou só eu, cara, mas eu fico numa preguiceira, cara. Minha nossa.
9: O Ronê já é um cara meio preguiçoso. Imagina em dia de chuva.
8: Nossa, cara, eu tô aqui numa preguiça que tá louco. Mas assim, ó, Trident na preguiça, hein? Faça vamos como lá. A minha amiga Marelice Daniele, que tá aqui varrendo meus pés aqui.
9: Até porque hoje
8: momento.
9: Ainda é segunda, né? Segunda-feira. Tem muita coisa pela frente.
8: Mulher tá limpando até o microfone aqui, cara. Meu Deus do céu, a Marelice tá envenenada aqui no estúdio. E briga com nós. Eu sou livre. Né, Mari? Dá um oi aí, Mari. Fala, oi, viazada.
10: Não trabalho
8: pra funcionários.
9: O Gisele. Lema da Dona Mari é esse, né?
8: Grande Dona Mari, é isso aí.
9: Oi, galera. Quem tá junto? Eliane, quero ouvir a música do Belchior. Um grande abraço pra vocês. É a Eliane.
8: Eliane, muito Eliane. Bem. É, fala, galera. É, gostaria de vocês podem divulgar que meu cachorrinho tá sumido desde ontem à tarde. Meu Deus do céu!
9: Um Shih Tzu.
8: Luke, aonde está você, Luke? Seguinte, é um Shih Tzu macho com manchas marrons, mas ele tá com o pelo tosado, gente. Foi visto pela última vez nas proximidades do posto Gale, no Palmital. Por favor, se alguém viu esse cachorro, entre em contato com a gente aí. A Débora tá procurando demais, é esse cachorro? Imagina, a Duda tem cachorro em casa. Imagina se sua cadela sumir desde ontem à tarde. Agora, você
9: maluca.
8: Tá enlouquecida hoje, né?
9: Maluca, maluca.
8: Então, assim, vamos tentar encontrar o Luke aí. Cadê o Luke? O Luke é um Shih Tzu macho com manchas marrons. E ele tá perdido desde ontem, gente. Próximas 15 horas foi visto próximo ao posto Gale, no Palmital. Qualquer informação, entre em contato com a Rádio Oeste Capital FM 93.3 no nosso WhatsApp, Eduarda.
9: 49-3361-3130.

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0: Esse é o som do Jota Quest, 6h30. Mas agora não são 6h30 ainda não, tá? Agora é o nosso show do intervalo.
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0: E agora faltam 15 minutos para as 4 horas da tarde. Entendeu?
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0: 4 e 1.
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7: Opa, de volta aí e... Oi, última hora do Se Joga, né? 4 horas e 3 minutos, assim a gente entra na nossa quinta e última hora de programação na Rádio Show, na Rádio Oeste Capital FM. Chove chuva, hein? Chove sem parar agora. Muita atenção, você que tá no trânsito, eu sei que segunda-feira é correria, eu sei que segunda-feira é dificuldade, meus amigos, mas eu quero também que prevaleça aqui a paciência, a prudência, a segurança, o cuidado, a cautela. Tela, por favor, vá com calma aí na estrada, meu amigo do rádio.
8: Inclusive, ligue o farol, fica a nossa dica,
7: é tá? É importante, hein, aqui acender o farol.
8: Aqui na nossa região, pelo menos da onde a gente vê, aqui no alto do Vento Minuano, muita neblina. Então, atenção, atenção.
7: Neblina, neblina, ceração. Seração e seração.
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8: muito,
7: Duda.
8: Muito, ó, o Evandro trouxe mais um alerta aqui, usem os piscas, é verdade, fica a dica também.
7: Cara, eu já bem desisti, lembrado. Né? Eu já desisti de pedir pra usar o pisca.
8: Bem lembrado.
7: De verdade, assim, de verdade, bem Galdério. Eu não espero mais o pisca das pessoas, velho, que eles não dão pisca, né? Não tem o que fazer, né? Mas o som não para aqui na Oeste Capital, hein? Vamos com mais música?
8: Bora lá.
7: Eu quero ouvir esse som aqui do Menos é Mais com o Natan, que eu gosto muito. Dia 16 de outubro na EFAP tem...
8: Noite das Estrelas com Menos é Mais e Turma do Pagode.
9: Jesus.

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2: 4:18.
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0: 4:30.
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0: É a rádio da galera que tá de volta aí, moçada. 4:30. Antes do recado dos nossos patrocinadores, informe Eduarda Gabriela.
7: A gente tem recado importante aqui na nossa região de um acidente de trânsito. Acabou de chegar. Ronê, se tu quiser rodar o áudio do nosso ouvinte, ele vai dizer bem certinho onde aconteceu esse acidente.
0: Opa!
8: Boa tarde, gurizada. Sentido BR aqui, Águas de Chapecó, Chapecó na entrada de Guatambu aqui, bem naquela lombada, acho que o motoqueiro bateu meio atrás aqui, acabou de acontecer.
0: Eita.
8: Nem os bombeiros chegaram aqui, mas já tem gente dando apoio aí, passei agora no local aí, só tem um pouco de cuidado aí que já começou a formar fila aí.
0: Beleza, valeu, na entrada ali de Guatambu então, Duda, esse é o lugar, né? Foi o Jonathan, o Lucatelli, que mandou aqui. E realmente parece um acidente grave ali, né? O motoqueiro acabou colidindo na traseira de um caminhão, de um raçãozeiro ali, né?
7: É, essa é a informação que a gente tem até o momento. Para você que passa no local, vá com calma, bastante atenção redobrada. E qualquer outra informação da nossa audiência também é válida aqui para a programação.
0: Muito cuidado no trânsito, pessoal. Muita atenção, muito cuidado, muita paciência, muita prudência. Aparelho com defeito em casa é dor de cabeça, né, Duda?
7: Nossa, certa.
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0: Última meia horinha de programa, galera.
9: Essa é pesada, hein?

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2: 18 para 5.
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2: Muito bem, galera, estamos de volta aí, que é para passar a régua no programa de hoje, contar quem foi o ganhador ou ganhadora aqui do sorteio dos ingressos e antes o recado dos nossos anunciantes. 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
2: Legal, e aqui o Grupo Cine com a gente, né? O Grupo Cine tá com filmaços em cartaz aqui, Coração Selvagem estrelando Brad Pitt, Digger com o Tom Cruise, Galinha Pintadinha com a Galinha Pintadinha.
6: Essa foi boa.
2: Minha Melhor Amiga com a Ingrid Guimarães e a Mônica Martelli. Cara, tá muito legal a programação do Grupo Cine. Eu vou pra lá essa semana e depois eu conto pra vocês se eu curti ou não esse filme aí, o Digger, que eu tô querendo ver, fechou?
6: Muito bem.
2: Mas quem é que vai ir na conta da Oeste Capital pra lá?
6: É a Marga, inclusive ela compartilhou, acho que ela vai levar o filho dela pra lá, hein?
2: Aê, que beleza, Marga.
6: Ela, aí ó, acha a mensagem dela aqui embaixo dele, aí ó.
2: Essa aqui?
6: É, que ela...
2: Olha aí, que legal.
6: Faz um tempo que não vou no cinema, queria assistir o filme, ó, inclusive é da tua indicação, Rony Zanetti.
2: O Digger, o novo do Tom Cruise.
6: É verdade, tá aí então.
2: Olha aí, se você for essa semana, Marga, corre o risco da gente se trombar na pipoca lá, comprando a pipoca. Fechou?
6: Que legal.
2: Legal.
6: Aproveite. Amanhã a gente volta por aqui com mais sorteios pra você também.
2: Então é isso, né, gente? Até amanhã, meio-dia, tamo de volta aí com mais uma edição do Se Joga. Agradecer muito a sua audiência, a sua companhia nessa segunda-feira. Um beijo no coração e tamo junto.
6: É isso aí, gente. Grande beijo, fique bem, cuide de si e cuide dos seus.

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1: O nome dela é Flash, hein?

0: 5 e 1.
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0: tarde pra você, ouvinte conectado na 93.3, a FM da galera e também do futebol. Tá no ar o nosso golaço. Nesta segunda-feira, pra gente trazer muita informação de Chapecoense, muita informação de futebol, a Chape que enfrenta nessa quarta-feira a equipe do Vitória. Tem destaque também do final de semana, data FIFA, Série B de Campeonato Brasileiro, Série C, tudo isso e muito mais é destaque no nosso golaço. 19 graus é a temperatura em Chapecó, tempo chuvoso e a nossa primeira hora para Totti NT, desenvolvedora imobiliária. 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Pra você que tá conectado pelo nosso Facebook, nosso YouTube, já está vendo que a gente não está no estúdio, Rodolfo. 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Daqui a pouquinho a gente vai falar mais sobre a Foroeste Photon. O Jandir tá aqui conosco também, daqui a pouquinho a gente vai conversar com ele. Claro, se você tem dúvidas ainda sobre ali veículos elétricos, híbridos, já pode mandar seu recado no 3361-3130, que daqui a pouquinho a gente vai bater esse papo junto com o pessoal aqui da Foroeste Photon. Matias do Brasil, nosso repórter, setorista do Verdão. Muito boa tarde, os seus destaques para o golaço de hoje.
1: Tudo bem, Andrei, um abraço para você, para os nossos ouvintes, pessoal que acompanha aí o nosso golaço. A partir de agora a gente traz as informações envolvendo a vida da Chapecoense, vamos trazer a logística de viagem para a Bahia, vamos falar sobre os jogadores que já entram em campo pendurados nesse jogo contra a equipe do Vitória, o provável time da Chapecoense que treinou hoje pela parte da tarde com os portões fechados e o histórico do confronto aí envolvendo a equipe da Chape do Vitória. Logo mais todos os detalhes.
0: Tá aí Matias do Brasil, que inicia já sua viagem amanhã rumo a Salvador. Daqui a pouquinho o Matias vai falar um pouco mais pra gente sobre isso também. Você participa pelo 3361-3130, a gente vai daqui a pouquinho falar um pouco mais sobre como foi o amistoso da seleção brasileira contra a Índia no final de semana. Casa cheia pra despedida de Lionel Messi com a Argentina amanhã também no Monumental de Nunes. A Série A do Campeonato Brasileiro, tivemos dois jogos atrasados dessa rodada, a rodada que inicia na quarta-feira, Série B do Campeonato Brasileiro e além do futsal, que também é destaque aqui na 93.3. Júlio, muito boa tarde, os seus destaques pro golaço de hoje.
2: Boa tarde, Andrei, boa tarde, Rodolfo, Matias, Vitão. Os destaques de hoje, os amistosos no final de semana, principalmente o jogo da Argentina, que terminou em 7-0, uma grande goleada, a Série C, que terminou com o acesso do nosso Santinha, Nations League, que tá com tudo, jogos de hoje, jogos do final de semana, e também a Justiça, que negou o pedido do Vasco para mandar o jogo no Maracanã.
0: Daqui a pouquinho, destaque também no nosso golaço, Júlio, trazendo as informações pra gente. O goleiro da galera, muito boa tarde, Rodolfo, tudo certo? A gente vai falar bastante de Chapecoense, duelo já importante nesse retorno da data FIFA. A gente tava com saudade da Chapecoense, saudade de futebol aí, que a data FIFA, né, não é das melhores, o Rodolfo. E também, é claro, pra gente falar de coisa maravilhosa, que é o que apresenta aqui a Foroeste Photon. Tô deixando quieto assim, pra depois não dar uma falada com o Jandir, com a turma aqui da Foroeste Photon, porque é sensacional o que tem a Foroeste Photon aqui em Chapecó. Rodolfo, boa tarde!
3: Eu ia pedir pra ver se a gente não conseguia fazer o programa dentro daquela cabine.
0: Mas a gente podia fazer, né? Podia fazer.
3: Boa tarde a você, Andrei, Vitor Hugo. Boa tarde, Matias Brasil. Boa tarde, Júlio. Boa tarde a todos os ouvintes, a todos os amigos aqui da Foroeste Photon. A gente já chegou, já foi sentando ali naquela caminhonete. Vamos falar mais, mas, cara, o cheiro do novo, o conforto que ela nos dá. 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
3: Eu vi que foi você. Rapaz. Mas um boa tarde a todos, né? Um dia aqui diferente. É sempre bom a gente fazer o programa nos nossos patrocinadores e ser bem recebido, né? Pelo Jandir, pelo Ednilson. Então a gente fica feliz. Pela Bruna, que tá fazendo aquele café esperto ali para nós. Já fiquei sabendo aquele cafezinho preto sem açúcar. Mas vamos falar de futebol, da Chapecoense. O Brasil não é um jogo fácil, né? Fiquei com dó do goleiro, cara. Quando eu vejo um goleiro, é um cara da minha profissão, exercendo e ter tantas infelicidades no jogo só, eu fico triste.
4: Eu acho que deu vontade de tu se naturalizar indiano, Rodolfo, né? Não vai dizer, vai dizer.
3: Pelo
4: que não.
3: Barulho da torcida, eu acho que ia ser bem legal.
4: Ia ser interessante, né? Rodolfo, tu brincou, mas dá pra fazer da caminhonete ali tranquilamente o nosso golaço, hein?
3: É, o ouvinte que tá nos escutando, né, ver a potência que é um carro como esse e achar que não cabe no seu bolso, depois eles vão falar
4: daqui
3: mais
4: a pouquinho,
3: aí, porque eu fiquei surpreso com o que eu vi aqui.
0: Daqui a pouquinho a gente fala mais sobre isso. O nosso comentarista, analista, muito boa tarde, Vitão, tudo certo? É semana de Chapecoense, é semana de Brasileirão, até que enfim, ô Vitão, boa tarde.
5: Boa tarde, Andrei, boa tarde toda a nossa audiência, pedindo para que todos fiquem com a gente até às 19 horas. Rapaz, o Rodolfo, quando eu fiquei lá, meio que preso lá nas areias, lá em Porto de Galinha, se eu tivesse com uma picape dessa aí, acho que dava até pra jogar areia nos outros, hein, Rodolfo? Rapaz do céu. Ai, ai, tive que ficar danadinho, não vou nem dizer que carro que era, mas era um carro que não era, parece olhando que é 4x4.
4: Mas pelo menos, pelo menos é brincadeira.
5: Ai, ai, ai. Chapecoense volta a jogar até que enfim, né? Eu quero falar sobre a diferença da Chapecoense nessa volta pós-data FIFA de agora e da última vez que isso aconteceu, né? Para ver se a gente consegue trazer otimismo aí pro torcedor, porque tem bastante diferença, viu, André?
0: É, daqui a pouquinho o Vitão vai analisar um pouco mais sobre esse retorno do Verdão da Chapecoense. O nosso WhatsApp é aberto para você, 33613130, pode mandar seu recado, participar. Se tem alguma dúvida também para tirar com o pessoal da Floresta Foton, pode mandar seu recado. E claro, fale da Chapecoense, o que você espera desse confronto contra a equipe do Vitória na quarta-feira, às 8 horas da noite, com transmissão total da Oeste Capital, diretamente do Barradão. Chapecoense que encerrou seus treinamentos hoje, o Matias Brasil já está indo rumo a Salvador. Como está a situação dessa equipe da Chapecoense, Matias?
1: Encerrou a preparação com os portões fechados, viu? O treinamento que aconteceu hoje pela parte da tarde na Arena Condá, ninguém pôde acompanhar, totalmente fechado, nenhum aquecimento. E viaja hoje, viu? A logística está marcada aí, 8h30 da noite um voo de Chapecó a Guarulhos, 10h10 da noite a chegada prevista em Guarulhos e às 11 horas da noite conexão para Salvador. Chega na terça-feira, 1h30 da manhã em Salvador, 2h30 da manhã, hotel, faz o check-in aí no hotel Pituba. 4h30 da tarde tem uma ativação que acontece no hotel mesmo, tá? Não vai ir pra local algum de treinamento, é uma ativação no hotel. Na quarta-feira, 5h30 da tarde, palestra, 18 horas sai pro jogo, 8 horas da noite a bola rola então para Vitória Chapecoense no Barradão. Quinta-feira, 4 horas da manhã, sai do hotel, 5h40 um voo de Salvador a Guarulhos, 8h05 a chegada prevista em Guarulhos. 8h50 a conexão Guarulhos a Chapecó, chega aqui 10h30 da manhã da quinta-feira. Sexta-feira, sábado e domingo, treina na Arena Condá. Não temos ainda informação se será com os portões abertos ou fechados, mas sim que o treinamento acontece na Arena.
0: Tá aí, Matias do Brasil, que daqui a pouquinho vai trazer mais informações da Chapecoense. Mas agora a gente vai falar com o Jandir aqui da Foroeste Foton. Primeiro, agradecer, Jandir, por poder a gente estar fazendo o golaço daqui, nos receber tão bem, né? O cafezinho, o Rodolfo aí já tá feliz da vida. Mas quero que tu fale pra nossa audiência, conte um pouco mais da história da Foroeste Foton. Foroeste Foton aqui em Chapecó. Há quanto tempo que já está presente aqui em Chapecó também? Muito boa tarde, Jandir.
6: Boa tarde, Andrei. Tudo certo? Boa tarde, Rodolfo. A Foroeste Foton aqui em Chapecó já faz 2 anos que está aqui, desde 2024. Antes a gente tinha um ponto de apoio, cara. E agora fizemos a nova loja, que é aqui no Elevado da Bandeira, que todo mundo conhece, né? Hoje todos os caminhões Fotons já são fabricados aqui no Brasil. Né, já tem fabricação aqui em Caxias e hoje a grande novidade é essa nossa caminhonete, a Tullert híbrida, a primeira picape do mundo aqui no Brasil, que é essa caminhonete aí, né?
0: Queria que tu contasse um pouquinho mais também para o pessoal aqui que está com curiosidade, quais as linhas que vocês trabalham hoje, Jandir, aqui? Eu vi que tu falou da Tullert, daqui a pouco a gente vai explicar um pouco mais sobre ela, mas também dos caminhões, Jandir.
6: Bom, meus caminhões são, eu tenho o caminhão 3/4 até o 12 toneladas, que é o que a gente chama de 3 quartos, caminhãozinho 3 quartos para urbano, né? Desde a categoria B, que é a 315, todos eles, todos os nossos caminhões, motor Cummins, caixa ZF e diferencial Dana. 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E já tem hoje, tem até o truque. Agora vai ter a novidade no Finatran, que vai ser mês que vem em São Paulo, que vão lançar o cavalo elétrico e o cavalo a combustão, né? Esses são os próprios, próximos capítulos que a Foton está vindo no Brasil, está vindo forte. Em 2027 para 2028, eles querem montar a fábrica. Provavelmente vai ser no litoral catarinense a fábrica aqui no Brasil.
4: Falou justamente sobre essa questão dos caminhões. Os caminhões já estão sendo fabricados aqui no Brasil, já tem uma montadora aqui no Brasil, só para a gente explicar também para essa nossa audiência, Jandira.
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4: E vamos falar um pouquinho da Tulant, que essa é uma grande novidade, porque vocês têm em diversas versões, V7, V9, aí a gente está vendo essa V7, a galera que está na live depois vai poder ver também nas redes sociais aqui da Oeste Capital, porque é uma senhora caminhonete, hein? É muito difícil de encontrar algo desse tipo, acho que tu não encontra no mercado, só a Foroeste Foton pode te oferecer, Jandir.
6: É verdade, a Tulant, que a gente chama, a V7 e a V9, né, ela é uma caminhonete híbrida, né, ela ganhou o primeiro lugar no Brasil por ser uma caminhonete, né, não tem caminhonete híbrida com a nossa capacidade, né. Hoje nós temos a motorização dela Alcan, caixa ZF, né, ela tem 10 anos de garantia, né, é uma caminhonete, tem que vir aqui fazer um test drive nela, para vocês verem a realidade da caminhonete Foton. 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É simplesmente, a gente é leigo de falar porque a gente que vende, mas o cliente que quer realidade, quer ver uma caminhonete de campo, é pegar uma Foton, cara. Sinceramente, tá espetacular.
4: Tu falou sobre ela ser híbrida, e como que funciona também o sistema elétrico dela, para tu poder explicar para nossa audiência hoje em dia?
6: O híbrido dela, ela não é você ter que botar na tomada. Ela, o próprio motorização dela, ela carrega essa bateria, tá? Você não precisa ir lá carregar, ela vai andar com combustão, né? O híbrido dela, ela vai dar o primeiro torque para arrancada, e ela vai se manter a parte iluminada dela, né? A parte de iluminação, parte de design dela, que vai ficar funcionando com elétrico. O resto é tudo combustão. Bom, depois a gente vai dar uma olhada nela aí, você vai ficar impressionado com ela.
4: Impressionante, é uma novidade que o Foroeste Foton traz também aqui para Chapecó e também em São Miguel do Oeste, né? Vale frisar isso também, né, Jandir? Toda a região, o pessoal da Foroeste Foton consegue entregar aqui no Oeste Catarinense.
6: É, a Foroeste Foton, a matriz dela é São Miguel do Oeste, aqui é uma filial, já estamos aqui 2 anos aqui em Chapecó, mas a Foroeste Foton, a Foroeste em si, ela tem 40 anos de mercado. Ela trabalhava com os caminhões Ford, né? Quando parou os caminhões Ford, eles foram buscar no mercado um caminhão parecido com toda a robustez que tinha o caminhão Ford, e surgiu a Foton. 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E temos duas casas, no Rio Grande do Sul, com os carros Ford, né? Em Frederico Westphalen e Santa Rosa.
4: Daqui a pouquinho a gente vai falar ainda mais, né, Jandir, o Ednilson também que está aqui conosco para falar um pouco mais da diferença da combustão para elétrica e também dar mais detalhes aqui sobre a Foroeste Foton. Daqui a pouco a gente conversa de novo, Jandir. Muito obrigado.
6: Valeu.
4: Daqui a pouquinho, e ó, rapaz, o Jandir e a turma aqui prepararam um banquete pra gente, o Rodolfo. O Rodolfo já tá tomando sua 15ª xícara de café já nesse começo de programa aqui. Ô, Júlio, deixa eu te chamar pra gente conversar um pouquinho mais. Diga lá.
1: Rapidinho aqui, só tem que mandar um abraço pro Severino, que ele comprou o bolo, hein? Comprou o bolo e já
4: chegou,
1: mandou.
4: Chegou o bolo?
1: Chegou, não. Aqui na rádio em si, não. Amanhã terá bolo, então. Amanhã bolo de macaxeira do nosso amigo Severino, famoso Bill, conhecido como Bill. Amanhã bolo de macaxeira no golaço.
5: Bora, Bill!
1: Eu conversei com ele aqui, viu, Andrei? Ele disse que traria hoje, mas como a gente tá visitando o pessoal da Foroeste Foton, a gente combinou que ele vai trazer amanhã e daí já troca uma ideia com o pessoal aqui no estúdio. Então, Bill, tamo junto, viu? Um abraço. Já comprou o bolo de macaxeira. Ele disse que amanhã vou levar quentinho amanhã o bolo. Tamo junto, viu, Bill?
4: Que felicidade, hein, ô Vitor Hugo? Olha aí, tá, amanhã teremos o bolo de macaxeira, rapaz.
5: Santa Cruz subiu, né? Tem que comemorar, né, pô? O pessoal tem que ficar famoso aí. Ô, Rodolfo, tá vendo? Rodolfo sempre teve razão com relação ao Bill, Rodolfo. Sempre teve razão, Rodolfo. Nunca duvidei. Nunca duvidei. Ele demorou umas 2 semanas, Severino, mas ele assumiu. Eu sou o Bill. Pronto.
4: É, rapaz. Ele é o xará do Gates, né? Do Severino Gates. Mas o Bill, cara, o Bill, ele, meu sogro aí, sábado passado, sofreu. Inclusive nós, né, Vitão? A gente tava se falando ali por mensagem. Cara, ser torcedor do Santa Cruz não é fácil, porque a gente é simpatizante, vamos dizer assim, a gente torce pro Santa Cruz pela torcida que tem. Foi um dos meus rivais, né, em Pernambuco. Mas é uma torcida que, cara, sem série, na Série D, lota o estádio. Então, Bill, parabéns ao meu sogro Marcelão, que dentro desse enredo ainda teve aos 45 do segundo tempo, fora o gol perdido ali no final do primeiro tempo, a cabeçada sozinha para fora do atacante do Maringá. No final, aos 45 do segundo tempo, uma bola no travessão, meu sogro disse, olha, quase que eu morro do coração. Mas ele já falou isso milhares de vezes. Mas parabéns ao Santa Cruz.
0: Daqui a pouco a gente vai falar mais de Série C do Campeonato Brasileiro. E amanhã a gente vai receber o Bill, então, diretamente nos estúdios da Oeste Capital da 93.3. Bora, Bill! Amanhã a gente espera aí no estúdio. Ô, Júlio, vamos falar de amistosos que rolaram neste final de semana, Júlio.
2: Nesse final de semana, então, tivemos Argentina 7, Burkina Faso 0. Burkina Faso que teve aquele problema de logística, ficou parado no aeroporto de Marrocos, então foi com o time sub-23, o que facilitou ainda mais o trabalho dos argentinos, que já vinham jogando bem e conseguiram marcar os 7 gols, 5 no primeiro tempo. Gols de Lautaro Martínez, Presciani, Nico Paz, Julian Álvares, Mastantuono e Juliano Simeone foram um gol contra da equipe adversária. E lembrando, então, que o próximo jogo será no Monumental de Núñez, o adeus de Messi pela seleção. Também tivemos Estados Unidos 3, México 0. Estados Unidos que saiu da data FIFA aí com 100% de aproveitamento e o México até o momento sem nenhuma vitória. Também o Canadá venceu por 2-0. Dessa vez, corretamente, a seleção peruana de Mano Menezes, que até o momento só conseguiu uma vitória no comando aí dos peruanos. Até o momento, o Mano tem 7 jogos, 4 derrotas, 2 empates e uma vitória contra o Haiti.
4: Tá mal o Peru do Mano, então, Júlio, essa é a informação que tu tem pra passar pra gente aí. É, a situação não está legal, com toda certeza aí, do Mano Menezes, é situação difícil. Vamos falar de seleção brasileira logo de cara aqui na 93.3, aqui no nosso golaço, porque tivemos o duelo, o Andrei, último amistoso dessa data FIFA. Diga lá.
1: O Júlio treme mais que o Vara Verde aqui, cara.
4: É?
1: Não tem condição, cara. Fica tranquilo, Júlio, é assim mesmo, devagarzinho você vai aprendendo, tranquilo, viu? Devagarzinho se perde.
4: Fica
1: mesmo.
4: Fica suave,
1: relaxa,
4: fica
1: velho.
4: Fica de boa. Mas tá do lado do Matias do Brasil, aí tá melhor ainda, né? Vamos falar de seleção brasileira aqui na 93.3, porque a seleção brasileira enfrentou a Índia. A gente já esperava que não ia ser aquele grande jogo, Vitor Hugo. A gente já esperava que não seria aquele jogo de encher os olhos até pela qualidade técnica da equipe adversária. E foi assim que foi a partida da seleção brasileira, 4-0 ao natural. O gol de Estevão, Pedro e Samulino, 2 vezes nessa vitória da seleção brasileira. Mas é uma vitória que é muito difícil de poder analisar, né, Vitão? Porque tivemos contribuição do goleiro da seleção da Índia, a gente viu a qualidade técnica da equipe adversária. É um jogo que é muito difícil de ser analisado, principalmente na questão tática, de evolução, ou algo do tipo do técnico Carlo Ancelotti. Mas claro, é uma vitória que tinha que ser feita desse jeito, tinha que ser de goleada, tinha que ser de 4-0. Era isso pelo menos que se esperava da seleção brasileira.
5: É, e o pior disso tudo é que eu imaginava que o estádio ia estar repleto, ia ter gente se pendurando pela grade ali, mas não foi bem isso que aconteceu, né? Então, aquela euforia que se imaginava não foi o que aconteceu. É claro que eles gostam muito da seleção brasileira, mas eu mesmo confesso que eu achei que o jogo nesse aspecto seria diferente. Agora, o nível técnico muito baixo e mesmo assim, o Marquinhos teve dificuldade com o centroavante ali em dois momentos, o cara ainda conseguiu finalizar, teve dois lances ainda a Índia ali que eu achei que de repente poderia ainda ocasionar algo. E quando eu vejo algumas seleções goleando mundo afora, né, citar a própria Argentina, e eu vejo o Brasil terminando o primeiro tempo com, de certa forma, dificuldade de criar chances claras, né? E aí, se de repente, né, fosse um goleiro melhor, ou tivesse num dia melhor, poderia até, digamos, ser metade, né? Placar, pelo menos, eu sei que ficaria difícil, mas 3 ou 4, que para a seleção brasileira é uma vergonha, né? Até porque eles vêm numa sequência dos dois jogos, estão ali jogando, treinando, conversando, convivendo. Era para o terceiro jogo ser o jogo que fluísse melhor, né? Em vários aspectos. Mas algumas observações, mesmo para o jogo com a Austrália, já tem uma certa dificuldade de tirar um parâmetro e uma referência. Agora, o da Índia é um jogo quase que... serve mais para prejudicar algum jogador, para você dar uma... ver os aspectos negativos. Vamos imaginar que o Morisco tomasse um peru ali, já que vocês estavam falando do peru do Mano, se ele tomasse um peru ali, engolisse um frango num chute fraco de fora da área ou de qualquer coisa assim, seria, serviria só para queimar os jogadores, né? Se o Marquinho, de repente, né, toma um drible e cai de bunda no chão ali. Então, o que eu vejo num jogo como esse, que é um jogo que envolve mais o lado político do que o lado desportivo. Contra a Austrália, o que me incomodou foi ter sido dois jogos seguidos com a mesma seleção. Isso é bem estranho, né? Ah, mas preferia que jogasse com a Nova Zelândia? Preferia. Era melhor jogar um jogo com a Austrália e outro com a Nova Zelândia que fosse. Já se fosse para falar da Oceania, né? Mas alguns pontos a gente vê que tem de positivo, né? Teve uma matéria que saiu que eu achei interessante que notou uma questão e puxou, né, desde o início da carreira dos jogadores, e 90% dos atletas que atuaram tiveram passagem pela seleção de base. Eu acho que isso, do ponto de vista de renovação, é importante, mediante ter ido para a última Copa com a maior média de idade, maior em, né, 28 ponto alguma coisa, maior média de idade de uma seleção brasileira numa Copa do Mundo, e a gente viu que parece que não deu certo, né?
0: Ô Rodolfo, quero saber a tua opinião também sobre a atuação da seleção brasileira, 4-0 contra a Índia, mas o placar não reflete muito do que a gente se esperava dessa seleção, que esperava de repente do Brasil, de uma atuação até taticamente um pouco melhor contra a seleção da Índia.
7: E é um time frágil, né, que o Brasil poderia se apresentar, né, de uma forma mais positiva, mesmo a gente sabendo que está num novo ciclo, é um novo tempo. O Ancelotti até tirou esse 4-2-4, tentando fazer um 4-3-3. Mas eu acho que o Brasil não pode, com a qualidade que tem os seus jogadores individualmente, né, tá tão tardiamente, né, falando que parece que é muito lento o processo de evolução da seleção brasileira. Se você pegar praticamente todos os jogadores dentro das suas equipes, são jogadores de destaque, são jogadores de muita qualidade, realmente você vê que eles têm esse destaque. Mas quando se reúne e pega uma Índia que não tem nenhuma credibilidade em relação à qualidade técnica, né? Você vê os gols do Brasil, 3 gols ali, o goleiro falhou, né? Acaba entregando com muita facilidade. Ou seja, é aquele tipo de pelada que eu participava quando era jovem, que o goleiro de um lado era eu, que tinha característica de goleiro, do outro lado era um goleiro de linha. E aí ficava ruim a pelada porque de brava batia, o cara não era goleiro, né? Então acaba descompensando. E aí os jogadores perceberam isso e estavam tentando, né? Tanto é que o gol do Pedro, tinha o Estevão do seu lado, não, o Vini Júnior, para fazer o gol, e ele optou em chutar e bate no goleiro, ainda entra, né? O primeiro nem se fala, a espalmada do próprio Estevão, depois o Samuel Lino, que no primeiro momento eu achei que tinha desviado, ele limpa, bate. A bola vem no meio do gol em direção a ele, parece que ele tira o corpo da jogada e se joga. Então, assim, você tira por essa característica de um goleiro que não tem tanta qualidade e a seleção brasileira não consegue desenvolver. O resultado nesse jogo, para mim, era o que menos importava. E às vezes é esse resultado que quem não viu pensa, o Brasil agora está crescendo. Mas a Índia, gente, é a Índia. Então espero que o Brasil ele possa ter uma evolução mais rápida, que os jogadores possam ter um trabalho em equipe, porque o que vai ganhar não é individualidade, é o coletivo. Só que nos jogos difíceis, quem sai e sobressai é a individualidade, assim como a gente já viu. A própria seleção brasileira, quando era campeã do mundo, tinha um coletivo, tinha um conjunto, mas sempre era individualidade. Era na finalização, era numa jogada, era num fato novo que surgia, né? Na força da camisa, na envergadura que tinham os jogadores. Hoje a gente não vê os jogadores como eram antigamente, de brigada, sabe? Eu acho que está faltando isso também, a identidade voltar. O que eu vejo hoje um jogador que veste a camisa dessa característica é o Endrick, que entra e vai para cima, ele não olha o adversário, ele não olha, ele é fascinado por jogar, é apaixonado por jogar futebol e entra ali querendo fazer gol. Então é esse tipo de característica que eu quero na seleção. Não quero aqueles jogadores que chegue lá educadamente, vista a camisa, vá para casa e diz que honrou a camisa e tudo certo. Não, tem que ter algo mais. Se não tiver isso, se não tiver esse espírito, dificilmente a gente vai estar daqui a 4 anos tendo esperança de alguma coisa.
0: Lembrando que a seleção brasileira ela volta a jogar agora em novembro já, né? Um confronto contra a seleção do Japão no dia 14 de novembro, 7h15 no horário de Brasília, e o outro duelo com a forte seleção de Singapura, tá? No dia 17 de novembro, 7 horas da manhã, a seleção brasileira tem mais esses dois compromissos na próxima data FIFA. 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A gente volta já no nosso golaço para trazer mais informações de Chapecoense, Série C do Campeonato Brasileiro e muito mais. É destaque no golaço.
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9: 5h33. 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
4: Estamos de volta na 93.3, a FM da galera e também do futebol. 20 minutos faltando para 6 horas da tarde, no momento em que chega Matheus Montemesa aqui na Foroeste Fotão. Daqui a pouquinho a gente vai conversar com o nosso coordenador para atualizar informações do futsal para Totti NT, desenvolvedora imobiliária. A gente segue com muita informação de Chapecoense de futebol nessa primeira hora do golaço. 3361-3130, pode mandar sua opinião, o que você espera desse confronto. Júlio, vamos com o recado da audiência, galera que tá participando conosco.
5: O Paulo mandou aqui no WhatsApp, opa, boa tarde galera do golaço. Ele que encontrou com o Rodolfo no domingo de manhã na igreja, tá mandando um abraço aqui. Abraço, Paulo. O Zilis também mandou tarde de segunda com chuvão, sintonizado na melhor programação.
6: Também tá participando do sogro do Rodolfo ali com a gente aí, ó. O sogro do Rodolfo mandou um áudio. Finca no ar aí, Júlio. Vamos ver o que tá falando do sogro do Rodolfo aí.
7: Alô, galera da Oeste Capital, do programa Golaço. Estou assistindo vocês aqui com muito prazer. Sou assíduo de vocês. Eu vi já o Rodolfo parabenizando aí, e o Vitão também. E realmente foi no sufoco. Mas se não for no sofrimento, não é Santa Cruz. Graças a Deus, estamos na Série B. E para o ano teremos clássico com a Chapecoense aqui, a gente aí, e vamos para frente. Muito obrigado, eu sei que vocês torcem também pelo Santa Cruz. Chapecoense e Santa Cruz na Série B, Náutico Esporte. Um abraço para todos, boa tarde, bom programa.
6: Valeu, sogro do Rodolfo, moendo aqui no ar também, participando com a gente. É gente boa, né, Vitão?
8: Pô, gente boa demais, não, muito legal. Quero aproveitar então e mandar um abraço para outro torcedor, ele é a família. É um gaúcho que virou pernambucano, Dani Moraes, Rodolfo. Caramba, ele e os filhos dele, aliás, são
9: todos de primeira. Bola,
8: hein? Ah, o Dani Moraes daqui a pouco vira empresário dos filhos dele. Os três são bons de bola, Rodolfo. É brincadeira, não? Ah, eu mandei mensagem pra ele, tem lá no
9: e ele era bom também,
8: no Instagram dele, lindo com os filhos e tudo. Os filhos dele torcem, eles foram viajar pra fora e tudo, e continuam vendo jogos, mesmo da Disney, onde eles estão vendo o jogo do Santinha. Virou torcedor mesmo, porque ele virou ídolo lá, né, Rodolfo?
9: É, virou ídolo e é um baita comentarista, acompanho também ele. É, joguei muito, enfrentei. E muita qualidade o Dani Moraes. Tem muita identificação com o torcedor do Santa Cruz. Né? E meu sogro. Sofreu, mas estamos lá. Se não, como você falou, se não for no sofrimento, não é Santa Cruz. E hoje, Andrei, aqui...
10: Olha ó, lá, ó, tava fazendo seu exercício
9: hoje com a camisa de manhã, do Santinha. É, foi pra academia logo cedo, com a camisa do Santa, né? Todo orgulhoso.
10: Ó, tá na nossa live.
9: Tá aqui, na ó. Live aí, ó, Marcelão aí, ó. Na academia, diariamente, e muito orgulhoso com a camisa. Então, parabéns a todo torcedor do Santa Cruz. Capacidade máxima do estádio, 45.500 pessoas. E ainda mais bateu o maior recorde, né, de renda do Santa Cruz, mais de 2 milhões. Então isso prova aí a força do seu torcedor. Parabéns.
4: Justamente a gente tá falando tanto do Santa Cruz. Júlio, vamos de cara falar da Série C do Campeonato Brasileiro com o Santinha se despedindo dela. Vai jogar a Série B no próximo ano, Júlio.
5: Isso mesmo, Santa Cruz vai jogar a Série B após 10 anos. Última edição que eles disputaram a Série B do Campeonato Brasileiro foi em 2017. O Santa Cruz jogou em casa, 1-1, empate com o Maringá. Maringá que até nesse momento é o segundo colocado, então era uma disputa ali muito importante. O Santa Cruz até o momento também conseguiu sair 5 jogos sem derrotas. E o Maringá agora vai ter que buscar essa vaga na última rodada. Também tivemos o Floresta, aí do mesmo grupo, que empatou em casa contra o Lanterna Botafogo da Paraíba. Floresta então enfrenta aí na última rodada o Maringá e vai lutar por essa vaga e precisa vencer, e além de vencer precisa tirar um saldo de gols de 2 de diferença. E ainda assim tivemos Inter de Limeira e Brusque no outro grupo. O Brusque empatou fora de casa em 2-2. Eles que ainda sonham com acesso. E Inter de Limeira que deixou escapar esse acesso prévio. Ganhando poderia aí já ter se classificado ou pelo menos ficado muito perto. O Paysandu em casa ganhou da Ferroviária por 1-0. Eles que também sonham com acesso, mas estão bem distantes nesse momento. São lanternas do seu grupo. Esse segundo aí que está bem disputado. E a Ferroviária ainda, mesmo tropeçando, é líder da sua tabela.
4: Tá aí, Júlio, trazendo informação da Série C do Campeonato Brasileiro. O Santinha de volta à Série A, à Série B, querendo ir pra Série A, né? Quem sabe no retorno. Ano que vem a gente vai ter o Santa Cruz na Série B do Campeonato Brasileiro. E o Brusque, rapaz. Ô, Vitão, conseguiu o empate contra a Inter de Limeira e vai precisar ficar de olho aí no confronto entre Inter de Limeira e Ferroviária. E bater a equipe do Paysandu. Vai ser uma rodada nesse grupo C impressionante, Vitão.
9: Antes do Vitão, meu goleiro, que presente foi aquele, hein? Pode falar.
8: Rodolfo, do rapaz. Eu não quis nem te mandar mensagem nessa aí, Rodolfo. Achei que essa aí deu dó do rapaz. Mas vou falar um negócio pra ti, cara. O jogo, do ponto de vista da emoção, né? Foi um jogo de reviravoltas. E eu acho que o Brusque... Vou te falar que o Brusque se manteve vivo por causa desse empate que já colocaria numa situação muito difícil. Agora, como o Paysandu conseguiu vencer a Ferroviária, que até de certa forma surpreendeu, vocês sabem que ainda tem uma chance mínima, mas o Paysandu tem uma combinação aí que ainda consegue classificar, né? Porque se a Ferroviária ganha da Inter de Limeira, né? E o Paysandu ganha do Brusque, o Paysandu vai a 7 pontos e fica com 2 vitórias perante a Inter de Limeira, com 2 vitórias, 2 com 7 pontos. Então o Paysandu tá vivo ainda. Essa última rodada vai ser muita emoção, né, envolvida aí, porque deixou o Paysandu agora ter possibilidade, dificulta muito esse jogo pro Brusque, mas o Brusque precisa vencer, né? Porque se de repente a Inter de Limeira consegue a vitória, só um empate, o Brusque não alcança a Ferroviária, né? Então vão ser 2 jogos aí, tanto o Brusque Paysandu quanto Ferroviária e Inter de Limeira, um clássico do interior, né? A cidade de Araraquara e a cidade de Limeira representadas, né? E no outro lado, um time de Santa Catarina contra o time do norte do país aí, do Pará, né? Então a gente vê que essa diversidade é interessante. Já no outro grupo, Paysandu, né, do Nordeste classificado, e o Maringá muito bem encaminhado, né? Porque o Maringá joga até, pode perder até por um gol no jogo contra o Floresta, e que estará na Série B. E eu acho que de forma muito merecida, porque o Maringá é um projeto consistente que vem anos aí já no Paranaense demonstrando força. E é interessante, né? É uma novidade. Santa Cruz não, né? Mas é um time muito tradicional. Mas o Maringá é uma novidade, assim como a Inter de Limeira também na Série B, caso aconteça.
4: Ô, Rodolfo, a gente tava vendo aqui novamente. O que que tentou fazer o goleiro da Inter de Limeira e por que que ele tentou fazer aquilo, rapaz? Não dá pra entender. Graças a Deus, sorte pro Brusque. Brusque, né? O Brusque agradece o presente do goleirão, porque ia ser muito difícil, né? O 2-1, a Inter de Limeira já tava encaminhando a sua vaga e ia ficar dificílimo pra equipe do Brusque tentar sonhar com alguma coisa, né?
9: Andrei, é difícil porque eu não tenho propriedade pra falar de um gol como esse.
4: Na verdade, nunca tomou um gol desse, Rodolfo. Tu era craque, Rodolfo. Tu era craque.
9: Esse assim, olha, é até na hora, eu falei pra você, quando eu fui ver o gol, 2-1 pra Inter de Limeira, era um resultado que praticamente encaminhava a classificação, e outra, o Brusque é eliminado, então um empate ali classificava Inter de Limeira e classificava também a Ferroviária, praticamente. Porque o Brusque não ia chegar. E aí você pega e uma bola alçada na área, muito fácil. Ele foi segurar, ela escapa um pouquinho e aí ele vai fazer em dois tempos. E aí ele faz aquela arremessada pro chão para voltar para ele. Só que quando ela vai quicar no chão, ela quica pro lado. O gramado não é um gramado de qualidade. Quando quica pro lado, o jogador do Brusque tá ali só do ladinho, esperando e bota para dentro. Então, assim, foi um gol bizarro. É um gol que aquele goleiro ele toma. E um jogo antes contra o Paysandu, ele foi um dos melhores em campo. Inclusive, pegou um pênalti, o Renan. É, não lembro se agora é o Matheus Renan, mas Renan tem no nome dele, é um nome composto. Mas eu fico triste, às vezes, sabe, aquela vergonha alheia, porque imagina um estádio naquela situação, 2-1, e você toma um gol daquele. O centro das atenções totalmente para ele. Isso faz de um goleiro mostrar a qualidade dele ou a não qualidade dele? Não, mas é uma falta de concentração, né, num lance bobo, que acaba virando um lance bizarro e que dá um ar pro Brusque. Através desse gol, o Brusque está vivo na competição. E praticamente agora, com a vitória, ele sela a classificação, porque vai ter um confronto direto entre a própria Inter de Limeira e a Ferroviária. Então é um lance capital, Andrei.
11: É, um jogo bem difícil até de comentar esse lance. Tô tentando entender, mas não tem. Vai ser uma rodada muito interessante no Grupo C, onde a gente vai ter Brusque e Paysandu, então, no próximo sábado, 5 horas, e Ferroviária e Inter de Limeira, como o Vitão trouxe, né? O Maringá bem confortável para garantir esse tão sonhado no acesso à Série B.
9: Tem chance ainda,
11: tem,
9: né?
11: Tem chance, combinação, então falou, né? É uma combinação que é um pouco difícil, mas não, é improvável.
9: Tem que ter saldo de gols, né? Envolve muita coisa aí, né?
11: É, vamos ficar de olho que pode acontecer. Não dá
9: não, é vitória. Mas eu acredito no Brusque, viu? Eu acredito no Brusque, na classificação do Brusque.
11: É, vitórias o Vitão traz, né? Vitórias. Ele tem que vencer. Ele tem que vencer e torcer pra Ferroviária bater a Inter de Limeira, né, Vitão? É isso, né?
8: Exatamente. Se isso acontecer, o Paysandu sobe. É. Porque ele empata com em número de pontos, só que fica com uma vitória a mais. Então nem envolve mais saldo de gols, não.
11: Não é difícil.
8: Não é difícil acontecer, gente. O Paysandu que tava morto aí, ressuscitaram o papão e agora o bicho papão aí vai vir com tudo, porque,
9: vai ser uma guerra aí contra o Brusque, vai ser uma guerra, hein?
8: O Rodolfo tem propriedade pra falar a respeito. A gente tá falando da torcida do Santa Cruz, mas os torcedores de

0: acontecer, gente. Pelo amor de Deus. Isso não tem a menor possibilidade. Mas, enfim, a gente vê que eu acho que vai ter bastante torcedor do Papão em Brusque, hein, Rodolfo? Eles não vão invadir a praia, que nem diz a música, né? Mas eles vão invadir Brusque, hein? Vai ter torcedor do Papão em Brusque, hein? Pode acreditar.
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1: 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Queria que tu falasse ainda mais hoje, Nilson, também essa questão do CNHB. 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
0: Perfeito.
1: Daqui a pouquinho tu volta aqui conosco no nosso Golaço na 93.3 e você pode tirar suas dúvidas também pelo 3361-3130. 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A gente fecha a nossa primeira hora e volta daqui a pouquinho para falar um pouco mais sobre o provável time da Chapecoense, Série A do Campeonato Brasileiro, a Nations League também, que foi destaque nesse final de semana, tudo isso e muito mais daqui a pouquinho no nosso Golaço.
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0: 5,58.
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4: Brasileirão está de volta e o Verdão vai em busca de pontos em Salvador. Nesta quarta-feira tem Vitória.
5: Eu sou

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4: Estamos de volta na 93.3 a FM da galera e também do futebol. 6 horas 5 minutos, 18 graus e a temperatura em Chapecó, tempo chuvoso nessa segunda-feira. 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Daqui a pouquinho a gente vai conversar com o Jandir, com o Edenilson novamente, para falar ainda mais sobre essa linha completa da Foton aqui, também diretamente o nosso golaço dessa segunda-feira. 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Matias do Brasil, seus destaques para a segunda hora do golaço.
5: Nesse segundo tempo do golaço, vamos trazer os jogadores que estão pendurados, que entram pendurados no jogo contra o Vitória, que podem ficar fora no confronto contra a equipe do Atlético Paranaense. O provável time da Chapecoense para a partida fora de casa, do treinamento de hoje com os portões fechados. E o histórico do confronto entre a equipe da Chapecoense e o Vitória. Vamos trazer todos os detalhes.
4: Tá aí, Matias do Brasil, atualizando informações desse confronto de quarta-feira. Daqui a pouquinho já o provável time do Verdão. 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
4: 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Matheus Montemes, que está aqui ao meu lado, com os seus destaques para a segunda hora, Matheus.
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6: 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Eu vou trazer hoje informações do futsal, tem classificação garantida para a próxima fase do Brasileiro, goleada contra a Magé do Rio de Janeiro, 4-1 em casa no final de semana, mas um destaque de bastidor, porque segundo que nós apuramos no final de semana, a Chapecoense Futsal deverá trocar de técnico para 2027.
4: Léo Schneider não fica.
6: O Leonardo não deve ficar para 2027, apesar de ter uma temporada, de certa forma, exitosa, né, com bons resultados. Está bem na Série Ouro, classificou agora no Brasileiro, né, que era também obrigação, no caso. Mas a informação que nós temos aqui de bastidor, né, é que alguns jogadores, inclusive, parte do grupo foi comunicado durante os últimos dias, né? E já teve conversas internas, tá? Pra dar andamento aí nessa saída. Deve cumprir o contrato até final do ano agora, o Leonardo. Então poderemos e deveremos ter troca no comando técnico da Chapecoense Futsal para 2027. Depois eu falo mais sobre isso.
4: Olha aí, informação muito importante do Matheus Montemeso. Daqui a pouquinho, mais destaques então sobre essa troca no comando técnico da Chape Futsal na próxima temporada. 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Ô Matias do Brasil, vamos destacar logo de cara sobre o provável time da Chapecoense. Já temos o provável time do Verdão, não é isso?
5: Já, Chapecoense que treinou aí desde sexta-feira com os portões fechados, sexta, sábado, domingo e hoje, segunda-feira, encerrou sua preparação também com os portões fechados. Provável time da Chapecoense é repetição, viu, Andrei, amigos ligados no nosso golaço. Anderson Silva no gol, na lateral direito o Dudu, a dupla de zaga de Cauã e Eduardo Doma e na esquerda o Bruno Pacheco. No meio-campo, Camilo, Iago e Giovanni Augusto. No ataque, Marcinho, Garcês e Túlio Eduardo. Certeza de quem não viaja, o Everton Souza, lateral direito da Chapecoense, ainda entrega ao departamento médico devido àquela cirurgia no pé. E quem pode surgir como novidade na lista dos relacionados é o Bruno Tubarão, jogador que foi liberado essa semana do departamento médico e a gente vai aguardar para saber aí qual que é a situação mesmo do Bruno Tubarão. Vamos buscar, né, com os passarinhos verdes aí, se a gente consegue descobrir qual que é a situação do Bruno Tubarão.
4: Se mantém então, ô Vitão, o último confronto, os últimos jogos aí da equipe da Chapecoense, mantém os 11 iniciais, o Dudu que foi muito bem naquela partida contra a equipe do Atlético Mineiro, talvez até um dos melhores em campo naquela oportunidade, Camilo, Iago e Giovanni Augusto, o ataque se mantém de novo, né, Marcinho, Garcês e Túlio Eduardo, é o que a gente já conhece para encarar essa equipe do Vitória, claro, a gente fica nessa expectativa para de repente ter à disposição o Bruno Tubarão, porque a gente sabe também, tem que ver a questão física do Dudu, tudo isso, de um retorno também do Bruno Tubarão, que não precisa ser utilizado somente como lateral direito, né? Pode jogar um pouco mais avançado também, né, o Vitão?
7: É, agora a Chapecoense com esse time, né, a linha de defesa se consolidando, que eu acho que o Dudu foi quem teve uma partida de maior destaque, apesar de ter sido, né, uma amostragem pequena ainda. O Bruno Tubarão, que vinha sendo melhor, vai ser uma disputa interessante. E pode acontecer o que acontecia do lado esquerdo, que deixou um pouco de acontecer, né? Do Fernando jogar junto com o Bruno Pacheco. É, tá, na verdade, mais um substituindo o outro. É, e a zaga, né? Eu acho que é muito interessante ter um treinador que é zagueiro, ter encontrado uma zaga. Eu acho que isso é muito importante. O Cauã junto com o Doma hoje realmente são as melhores opções. É um destaque aí pro Cauã, que o cenário nacional, né, tá conhecendo esse jogador. Eu mesmo já respondi para uma meia dúzia de pessoas a respeito dele, que isso é comum até quando surge, me ligam muito a Chapecoense, quando surge um jogador de base na Chapecoense, alguns sempre me procuram, né, para saber mais a respeito. E o meu campo, essa trinca que é a melhor, né, que a Chapecoense tem, talvez aí dos últimos anos. Com o Camilo, Iago e Giovanni Augusto, apesar de serem jogadores que não tem nenhum jovem entre eles, jogadores de muita inteligência e também de força, né, de saber dosar. E para o segundo tempo, a Chapecoense com o Bolasi se tornando realmente um reserva do time, né, ele tem uma preferência, uma predileção pelo Garcês. O Marcinho é o melhor dos atacantes que a Chapecoense tem, né, o melhor jogador, melhor atacante da temporada da Chapecoense. Ele é o jogador que mais consegue conversar, dialogar com a inteligência dos jogadores de meio campo. Ficando para o Túlio e para o Garcês a opção de, né, mais do ataque. O que me preocupa sempre é o fato do Garcês ter que acompanhar o lateral adversário. Eu acho que uma alternativa para o segundo tempo, a gente vai fazer a live pré-jogo, a gente vai mostrar no campinho tático. O Fernando, quando entra, dá essa possibilidade, né, de o Bolasi, de repente, no segundo tempo, não precisar recuar, ficar para atacar. Mas é algo que tem que ser mostrado e não só falado, porque talvez o torcedor fique achando confuso, sem uma devida explicação com imagens, meu querido Andrei Sartori.
4: Grande Vitor Hugo, trazendo também seus destaques, seus detalhes dessa escalação da equipe da Chapecoense do Verdão para enfrentar a equipe do Vitória nessa quarta-feira. Transmissão iniciando 5 horas da tarde, no nosso golaço, rapaz. 8 horas, a bola rola aqui na 93.3. E aí, Rodolfo, o que falar dessa escalação? Se mantém a mesma equipe, o mesmo time da Chapecoense contra o Vitória pressionado. O Vitória que vem se recuperando com toda certeza nessas últimas rodadas também, mas mesmo assim ainda sofre essa pressão, porque já não é mais aquele time lá do começo do Campeonato Brasileiro que estava empolgado numa classificação da Copa do Brasil, que estava conseguindo resultados bons em casa, perdeu para o Bahia, que é o clássico, jogando no Barradão. É possível trazer pontos lá de Salvador com toda certeza, Rodolfo.
8: Não tenha dúvida. E dá para buscar os 3 pontos, viu, Andrei? O Vitória, eu acho que o divisor de águas, além de ter perdido o clássico, foi a Copa do Brasil, onde o seu torcedor, ele via a grande possibilidade, depois de ter conseguido reverter alguns jogos importantes, principalmente aquele do Atlético Paranaense, que perdeu o primeiro jogo por 2-0, virou para 4-0 dentro do Barradão. Aquilo ali fez com que o torcedor, ele vislumbrasse, né, antes de chegar entre os 4. E aí veio o Vasco da Gama, e aí perde o primeiro jogo por 1-0 em São Januário, e ele viu a possibilidade do Vasco reverter mais uma vez, e ali foi onde desanimou o seu torcedor. Aí esvaziou o estádio de lá para cá, né, daquele clássico, ele perde aí mais 3 jogos, empata com o Mirassol, e teve uma vitória que foi aquela contra o Grêmio. Então, o Vitória já não é mais o mesmo, como você falou, mesmo quando ele perdia fora, ele vinha dentro de casa e atropelava, e não está acontecendo mais isso. E aí a pressão natural no seu treinador Jair Ventura, que teve uma sondagem do Internacional e é bancado pelo próprio presidente para continuar, para tirar o time dessa situação. Mas hoje o Vitória se encontra com 33 pontos, 4 a mais do que o próprio Grêmio, que é o primeiro a sair da zona do rebaixamento em 17º. Então eu vejo o Vitória hoje brigando para escapar dessa situação, que é a zona do rebaixamento. E quando gera esse desconforto, principalmente internamente, as coisas não acontecem quando está... tudo a mil maravilhas, conseguindo as vitórias, classificação da Copa do Brasil. Gera uma tensão, o time não consegue desenvolver a mesma qualidade que vinha sendo, os jogadores já começam a muitas das vezes deixar de fazer e arriscar o que vinha fazendo, vira um time que vira uma tensão muito grande, e é onde a Chapecoense tem que aproveitar. Eu acho que essa situação que a Chapecoense vive hoje é até confortável no sentido de enfrentar um time que está pressionado. A Chapecoense vai como franco atirador, sem nenhuma pressão de subir ou descer, ou escapar de alguma coisa. E o Vitória tem a obrigação de ganhar da Chapecoense. Todo adversário que pega a Chapecoense hoje, para o seu torcedor, é obrigação dos 3 pontos. Isso é dentro da sua casa ou até mesmo em Chapecó, porque o torcedor, ele não quer saber se a Chapecoense está bem. E eu vejo que o Rafael Lacerda está repetindo uma equipe que deu certo, que oscila pouco, né, conquista alguns resultados, perde outros, mas que é o melhor no momento, como ele fala. Os titulares momentâneos são esses, é o que está dando resultado, e aquele que entrar e participar do jogo e fazer com que seja melhor do que o que estava sendo titular, ele vai ocupar a vaga normalmente. Mas eu vejo, Andrei, uma grande possibilidade lá diante do Vitória, no Barradão, a Chapecoense trazer 3 pontos na bagagem.
4: 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Ô, Vitão, a Chapecoense também, que após essa pausa aí para data FIFA, ela vem forte, até pela questão que o último confronto sofreu. Foi um confronto difícil contra o Atlético Mineiro. O Atlético teve diversas chances para sair com vitória naquele duelo contra a Chapecoense. Mas o que importa foi o resultado final. Conseguiu tirar um ponto dessa forte equipe do Atlético. Daqui a pouquinho a gente vai falar. O Atlético teve rodada atrasada, ganhou em casa de novo. É uma sequência impressionante que tem dentro dos seus domínios. Então vem ainda mais com confiança para esse confronto, para esse duelo contra essa equipe do Vitória. E pode, de repente, o Vitão, se conseguir 3 pontos, por que não? Por que não acreditar? Se aproximar e ficar muito próximo do Remo. Vai ter um duelo logo ali pra frente, um duelo direto contra o Remo, e ainda tem aquela partida atrasada contra a equipe do Vasco da Gama, Vitão.
7: Pois é, e a equipe da Chape, né, aquilo que eu até citei no boletim, de como que a Chape termina, né, antes da Copa, porque não foi o primeiro turno, né, ficou restando o jogo contra o Flamengo, que era a rodada final, né, no intervalo, a parada da Copa veio a posterior, né, esse jogo. Então a Chapecoense até ali tinha uma campanha muito ruim, né? Assim, desastrosa de todas as formas, sem vitória e só conseguindo alguns empates, né? Aquela vitória, na verdade, do Santos e o time sofrendo muito. O que aconteceu? Que com na volta do segundo turno, a Chapecoense, que não mudou a sua 20ª posição, porque foi muito abaixo do que podia se imaginar, né? Mesmo aquele pessimista. O que aconteceu é que nessa volta do segundo turno, a Chapecoense hoje tem no segundo turno a 13ª campanha, com um percentual de 38%. Se tivesse tido, obviamente, não esse, mas próximo a isso, né? Poderia estar brigando para realmente estar ali no bolo de sair do rebaixamento. Mas agora não adianta chorar pelo leite derramado, é olhar para frente. Eu acho que a Chapecoense, se quiser ter um olhar otimista, é ela se comparar com as outras equipes que vão estar duelando no ano que vem na Série B. Eu vejo a Chapecoense, nesse aspecto, alguns passos na frente de alguns times, tanto dos que vão cair junto com ela, quanto dos clubes que não vão conseguir subir, né? Que ainda tem essa disputa muito ferrenha ali na parte de cima da tabela da Série B. Eu vejo. Por que eu digo isso? Porque a Chapecoense, mantendo a mesma comissão técnica, não deve mexer, né? Talvez tiver que agregar alguma coisa a mais, mas não deve mexer na parte administrativa, no tudo que envolve ali, a gestão do clube. E poder focar apenas em trazer substituto para os jogadores relevantes que saírem e algumas peças, né? Eu acho que pelo menos umas 3-4 peças deve contratar, mas aí é um número muito baixo se você comparar, por exemplo, com esse ano, a quantidade de jogadores que foram contratados. Então, uma base se criou nesse segundo semestre que vai poder ter oportunidade, se assim terminar, né, o andamento, né, tem coisas para acontecer, né? Lógico, se perder todos os jogos daqui para frente, a coisa ficar ruim, o futebol a gente tem que analisar semanalmente, a gente está aqui diariamente. A Chapecoense eu vejo que tem um caminho para se traçar, né? Tem um caminho para se trilhar, né? Já viu que é uma possibilidade de o time chegar no ano que vem na Série B melhor do que no ano que subiu. Porque no ano que subiu, a Chapecoense estava pior e tinha muito mais dificuldades do que agora se projeta para o ano que vem, Andrei.
4: Tá aí, Vitão, nosso comentarista, analista. E você manda seu recado, participa conosco pelo 33613130. Vamos falar de Série A de Campeonato Brasileiro, porque tivemos jogos de rodada atrasada neste final de semana, a começar pela sexta-feira, após o golaço ali, a gente já comentava, já falava do clássico, né? São Paulo e Santos, com o São Paulo abrindo o placar com o Luciano, gol de pênalti aos 33 minutos do primeiro tempo, e nem deu tempo pro torcedor da equipe do São Paulo comemorar muito, porque o Gabigol, aos 35 da primeira etapa, deixou tudo igual, e aos 8 minutos do segundo tempo, um belo gol do Gabigol, o Santos bateu a equipe do São Paulo, jogando no Morumbis, 2-1 para a equipe santista. E também no sábado, pela 21ª rodada, rodada atrasada, o Atlético Mineiro, na Arena MRV, bateu o Bragantino com gol de Bernard, aos 18 minutos do primeiro tempo, 1-0 para a equipe do Atlético Mineiro frente ao Bragantino, duas vitórias importantes. O Santos, ô Vitão, tu vê, né, como é que pode essas mudanças, essas contratações, Everton Cebolinha, Arthur, Rodinei, outros nomes aí que chegaram, Coutinho, que jogou, fez até o passe pro gol ali, foi bem bonito do Coutinho no início da jogada, deram outra cara pro Santos, né, o Santos já tá lá na parte de cima da tabela com essa vitória no Morumbis, ô Vitão.
7: Pois é, o Santos, que a gente estava citando o segundo turno, né, para Chapecoense, o Santos está empatado com o mesmo número de pontos do Flamengo no segundo turno, só fica atrás em saldo de gols, é um salto e tanto, né? O Flamengo ser a melhor campanha do segundo turno não surpreende ninguém. Agora o Santos, que estava na zona do rebaixamento, mérito, vamos dar o mérito para quem merece, né? Primeiro lugar pro Neymar, que conseguiu fazer o papel que extrapolou a função de ídolo, de jogador, porque ele, o time está devendo para ele, não consegue cumprir o contrato com ele, e mesmo assim, ele pagou o transfer ban para ele poder trazer jogadores. Então, quem, inclusive na ocasião de trazer esses jogadores, ele cita que no início do ano o Gabigol também foi ele. Claro, ele é cunhado, eles são cunhados, né? Então, tem um pedido da irmã ali envolvido. Então, quando você analisa o cenário, porque as pessoas que veem à distância, os clubes, né? A gente, por exemplo, vê de muito próximo a Chapecoense. Então, a gente sabe dos detalhes. Quem vê à distância acha que, nossa, o papel da gestão... Nananina, não. Alexandre Matos e o presidente Marcelo Teixeira, inclusive, no meio do ano, durante a Copa, anunciaram: o Santos não tem dinheiro, está atrasado o pagamento, a prioridade é pagar os jogadores, é um pacto com os jogadores, que enquanto a gente não pagar eles, a gente não paga o transfer ban, e não vai ter dinheiro para pagar o transfer ban, nós vamos pagar os jogadores quanto puder e vamos ter que priorizar a base. O Neymar, aí é uma opinião, não é uma informação, o Neymar com receio de, olha, eu não vou nem poder parar de jogar, porque se o Santos cair para a Série B, vai ficar nas minhas costas. Cair com a Série B com o Santos, eu em campo tá difícil, porque eu tô machucando. O que ele fez? Vou ter que chamar uns amigos, uns parça, né? E aí veio Everton Cebolinha, aí veio o Arthur, aí veio o Rodinei, aí veio os jogadores que estão fazendo a diferença, né? E isso o Santos não tinha, são posições, o Everton é uma posição que o Santos tinha uma dificuldade enorme. E o outro mérito muito grande pro Cuca, que aguentou toda essa turbulência para enfim, quando deram os jogadores para ele, conseguiu fazer a diferença. O Santos conseguiu 5 vitórias consecutivas como visitante. Isso não acontecia desde 1963, ou seja, na época áurea, que tinha sido bicampeão mundial. Então não é uma coisa fácil de acontecer, convenhamos. Então muito mérito também para o Alex Estiva.
4: Cuca, né? É, rapaz. A equipe do Santos conseguiu essa vitória. Vitória boa do Santos, dá essa subida aí na Série A do Campeonato Brasileiro, e o Atlético novamente mais uma vitória em casa, um jogo difícil, né? Não é fácil tu enfrentar o Bragantino também, Rodolfo.
8: É, o Santos a gente vê que tá jogando solto, né, cara? As coisas tá encaixando, Gabriel Barbosa. E aí agora é aquele momento que é onde ele chuta, agora é gol, sobe de cabeça, bate nas costas, entra, então é aquela fase boa. Daqui a pouco Vitão pode nos trazer aí se a torcida já tá gritando ele aí pra seleção brasileira, porque o atacante é assim. Atacante, já dizia uma música aí, eu acho que vive de gols, e Vitão, que é bom na música aí, deve lembrar dessa música aí. Mas o Atlético Paranaense mantém, né, Andrei, aquela força dentro dos seus domínios, né, aquela propriedade jogando dentro da Arena Baixada. Sabe que o Red Bull é um grande time também, é um time competitivo, mas é uma fase impressionante do Atlético Paranaense. É algo que ele construiu lá atrás na Série B, é algo que foi visualizado, e eu lembro muito bem quando ele veio jogar com a Chapecoense, estava em risco de não subir, Ele tinha que conquistar algumas vitórias na Série B, né? E acabou ganhando aquele jogo 3-2. E foi até, eu acho que um jogo antes da gente estrear na Oeste, talvez um ou dois jogos, né, da equipe, a nossa equipe estrear, e eu estava na Arena Condá e vi o Viveiros fazer o que fez. Mas o planejamento do Atlético Paranaense foi a partir daquele momento, visualizando uma Série A e fazendo com que ele pudesse chegar. Até eu achei que o primeiro momento o Atlético Paranaense ia brigar ali para permanecer, tanto o Atlético quanto o Coritiba. Mas como começou em janeiro a competição, final de janeiro, e as equipes acharam que depois a gente organiza, o conjunto dessas duas equipes estavam melhor, e aí foi ganhando força, foi ganhando credibilidade, e o Atlético Paranaense faz a campanha que está fazendo e conquista mais uma vitória, né? E vai brigar por algo mais na competição, né? Vai sempre buscar ali o topo, mas tá de parabéns toda a estrutura. E o Santos, estou gostando de ver o futebol, essa vitória em cima do São Paulo. A gente via no olhar dos jogadores do São Paulo a tensão dentro do Morumbi, do seu treinador, e aí do outro lado a leveza dos jogadores do Santos, a qualidade, desenvoltura, né, jogadores de qualidade, fazendo com que o Santos jogasse daquela forma. E o Rodinei sempre beliscando, cara, eu gosto do Rodinei porque ele tá sempre beliscando ali, buscando gol. É um atleta que eu admiro muito pela sua força, pela sua criatividade, vontade e a sua descontração até dentro do próprio partido, Andrei.
5: O Rodinei tá aparecendo o Matheus Montemeso, tá um pouco beliscando aqui as coisinhas, né?
8: Tá.
5: Matheus Montemeso não perde tempo, beliscando, né? As coisinhas aqui, o salgadinho da Floresta Faltão. Diga lá, Vitão!
7: Não, e também destacar o retorno ao futebol do Coutinho, né? Que muitos diziam até que tinha encerrado a carreira. O Neymar foi lá, deu a mão pra ele, se recuperou num tempo menor do que se esperava. Imaginava-se que ele ia jogar apenas em novembro, a princípio. A forma foi recuperada rápido, pela qualidade dele, ele deve ter pulado algumas etapas dentro do campo, impressionando o Cuca. Dá pra ver que ele não tá em plenas condições, nítido, né? Tem duas vezes que ele retorna pro campo adversário, vai num trote ali segurando, mas a qualidade fala mais alto. Às vezes você tem um cara que nem o Rony, esse negócio de colocar o GPS do cara como uma questão, né? Olha, o cara corre, o Rony corre da planta bananeira, da mortal, pra frente, pra trás, né? Vai pra Olimpíada de ginástica olímpica e tal. Pega na bola 20 vezes, erra 19. Coutinho, a bola veio no pé dele, amigo. Dominou já tirando do cara, dá o passe e sai o gol. Então, às vezes, não adianta, né? Muito como se fala, né? É no jeito, não é na força, né? Então, às vezes, esses caras aí que correm, pedalam e nadam, né? Tem que ir pro triatlon, né? Aquele que corre, pedala e na hora do vamos ver, nada! André Sartori.
5: Eu tenho o nome aí desse jogador, mas a gente deixa. Qualquer coisa a gente indica esse aí ao triatlo aqui. Ô, Júlio, vamos falar sobre...
7: Tem gente que defende, viu, André? Tem gente que defende o Rony, porque ele corre muito. Pô, cara, desculpa, o Rodolfo já mostrou um rapaz aí que trabalha na coleta do lixo, que corre 16 km por dia. O cara corre adoidado, hein, Rodolfo? Uma dessas ele aparece na ponta direita aí de algum time.
5: Não, mas o Rony é bom de bicicleta, isso é a especialidade dele. Diga lá, Rodolfo. Rony.
8: Não, eu ia dizer esse cara da coleta de um lado e Matias do outro, cara. Ia ser fantástico.
5: Cara,
8: ia
5: eu tô tão quieto aqui, eu tô em silêncio.
8: Quando o Vitão dizia que tava penso.
5: Não, lá, ele não tá em silêncio, não tá quieto, tá dormindo ali quase. Olha o jeito que ele tá na cadeira.
9: Eu tô amando aqui, desculpa, cara. E daí os caras vêm me agredir de graça no ar aqui, Vitor Hugo. Me defenda, Vitor Hugo, pelo menos uma vez nesse programa.
5: Não tem como defender o Vitor Hugo, é o jeito que ele tá, cara.
7: Não, o Matias, ele tem uma questão da postura aí que ele tem que rever, mas ele tá jovem, vai aprender. Tá o Júlio do lado dele ali, muito esguio, com aquela cadeira ali da Carmen Lúcia, que ficou aí de um outro rapaz que passou. Tá naquele estilo ali, ô Andrei, que a gente gosta. Cuidado pra não cair, Júlio. Cuidado pra não cair, mas se vê que vai cair, deita. É isso que eu sempre falo. Quando o cara vê que vai cair, deita, né, Rodolfo? Vai fazer o quê?
5: Fica menos feio. Ô, Júlio, vamos trazer jogos da Nations League, Júlio.
10: Nesse sábado, a Inglaterra ganhou da Croácia por 7-0, essa que foi a maior derrota sofrida na história da seleção croata, e a Inglaterra assumiu a liderança do seu grupo aí. A Espanha também, no sábado, venceu por 3-1 a República Tcheca, e com gols de Yamal, Rodri, Merino, e a Espanha que vem fazendo aí uma campanha muito boa, a República Tcheca que vem sendo o saco de pancada do grupo. Só corrigindo, a Espanha é a líder com 9 pontos, Inglaterra em segundo com 6, Croácia 3, República Tcheca nesse momento 0. No domingo já foi início da quinta rodada aí da competição, a Grécia empatou com a Alemanha, acabando aí a data FIFA invicta, surpreendente Grécia, e a Alemanha mais um empate aí para a Alemanha de Klopp. País de Gales jogando em casa perdeu para a Dinamarca, a Holanda jogando também em casa venceu a Sérvia e Portugal aí de Jorge Jesus ganhou por 2-1 da Noruega. Nesse momento Portugal tem 4 jogos e 4 vitórias. E só um detalhe importante, o Gonçalo Ramos aí, que é, pode-se dizer, o substituto do Cristiano Ronaldo, ele marcou pelo 3º jogo consecutivo gol, o que no momento tá dando um pouco de razão aí pro Jorge Jesus, então Portugal líder do seu grupo também. No dia de hoje tivemos França jogando contra a Bélgica, a França saiu perdendo por 1-0 e a França virou não para 2-1, 3-1 e sim 4-1 França, outro time aí que tá invicto aí jogando muito bem. A Itália venceu a Turquia por 3-1, a Itália agora soma 3 jogos consecutivos sem derrota e a Turquia mais um clube aí que tá sendo saco de pancada do seu grupo. Nesse momento França líder com 10 pontos, Itália segundo com 7, Bélgica terceira com 6 e a Turquia 4 jogos, 4 derrotas.
4: Tá aí, Júlio, atualizando a Nations League, porque agora a gente vai falar da Foroeste Photon e da linha elétrica, que o pessoal tem muitas dúvidas ainda sobre essa linha elétrica, mas o Edenilson tá aqui pra falar, justamente explicar pra gente, tirar um pouco dessas dúvidas que o torcedor e a nossa audiência, e a gente também tem sobre essa linha elétrica da Foroeste Photon. 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
8: 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Denilson, a gente te agradece aí por tirar esse tempinho, conversar conosco. Daqui a pouquinho o Jandir também vem dar a palavrinha dele final. Joia.
11: Eu que agradeço a presença de vocês e a oportunidade de estar falando um pouco mais sobre a nossa marca.
8: Vamos para o nosso último intervalo, Matias Brasil, para a gente falar depois, na reta final, é claro, mais um pouco da Chapecoense, da Chape Futsal também, mas antes disso tem informação de trânsito, é isso?
9: Informação que chega por meio do nosso ouvinte, boa tarde, acidente em Nova Itaberaba, entre Nova Itaberaba e Nova Erechim. em frente ao frigorífico na subida, envolvendo duas caminhonetes. Aí o trânsito está lento no local. Então, informação que chega por mim do nosso ouvinte: acidente de trânsito entre Nova Itaberaba e Nova Erechim, ali na subida do frigorífico. Informação do Corpo de Bombeiros: Rua Mato Grosso, Jardim Itália, em Chapecó. Segundo informações aqui do Corpo de Bombeiros, acidente de trânsito envolvendo carro e moto. O motociclista encontra-se consciente e orientado, apresentando apenas escoriações. Andrei.
4: Tá aí destaque do trânsito também na 93.3. A gente vai para o nosso último intervalo. Na volta, vamos falar um pouco mais da Série B do Campeonato Brasileiro, histórico do confronto entre Chape e a equipe do Vitória e também do futsal, com um destaque importante. Técnico Léo Schroeder não fica na Chape Futsal na próxima temporada. Tudo isso e muito mais é destaque aqui na 93.3.
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10: 6h43. 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

0: 7 horas da noite. É a reta final do nosso golaço nesta segunda-feira, diretamente da Foroeste Fotom. 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Matias Brasil, vamos trazer o histórico do confronto entre Chapecoense e Vitória, é isso?
1: Lembrando que o último jogo foi a Chapecoense enfrentou o Vitória e empatou pro placar de 1-1 na Arena Condá, no dia 5 de abril de 2026, jogo das 4 horas da tarde. A gente transmitiu essa partida aí, como irá transmitir também no Barradão. São 13 jogos, 13 encontros, 5 vitórias da Chapecoense, 4 empates, e aliás, 5 vitórias do Vitória, 4 empates e 4 vitórias da Chapecoense. O Vitória em casa, são 6 jogos, 2 do vitórias do Vitória, 2 empates e 2 vitórias da Chapecoense. A Chapecoense em casa são 7 jogos, 3 triunfos do Vitória, 2 empates e 2 vitórias da Chapecoense. Eu sei que tu queria ouvir triunfo, né, Andrei? Bem, as maiores...
0: Triunfo. Como? Triunfo.
1: Ah, é arrumar o que fazer. As maiores vitórias aí então, né? O maior triunfo do Vitória aí em casa foi pelo Brasileirão de 2018, quando venceu a Chapecoense por 1-0. E o maior triunfo do Vitória fora foi quando venceu a Chapecoense pelo placar de 4-1 em 2016. Consequentemente, a maior vitória da Chapecoense aí foi pelo Brasileirão de 2016, quando venceu o Vitória por 2-1 lá no Barradão, no Manoel Barradas. E em casa, nos mandos da Chapecoense, o maior triunfo da Chapecoense, vamos usar o termo que o Andrei gosta, então, o maior triunfo foi pelo placar de 1-0 aí, a Chapecoense venceu em 2017.
0: Triunfo, não vou ficar redundando, vitória. Aí, Matias, triunfo, Matias Brasil. Lá em Portugal, os dias que tu for pra Portugal, tu fala triunfo, Matias, entendeu?
1: É o maior, ó, tu já sabe o que eu tô fazendo aqui no estúdio, aí, né?
0: Exatamente isso aí, ó, Matias Brasil. E o jogo do primeiro turno, Vitor Hugo, o gol de Neto Pessoa nesse empate contra a equipe do Vitória, hein?
2: É, o time do Vitória no Barradão é uma força a mais, pra eles, né? Porque a questão até quando envolve a temperatura e tal, e o clima que se cria, o ambiente que se cria, o torcedor muito fervoroso, né? Acaba esquentando ainda mais o ambiente. O time do Vitória é uma equipe que o Jair Ventura, digamos assim, que ele planejou essa equipe para ser uma equipe de transição e de contra-ataque. E quando joga em casa, eles acabam mudando um pouco essa característica, né? Que eles acabam

0: quarto jogador de meio campo, sem substituir o Giovanni Augusto. Ele tem possibilidades de, hoje no elenco para fazer isso, né? Até o Fernando mesmo, como eu citei, pode entrar por ali, porque o que eu continuo batendo muito forte na tecla de que pelo menos um dos pontas, Lacerda, um dos dois, não retornar para marcar. Eu já mostrei tantas vezes como isso é possível ser feito, que eu não vou esquecer, porque teve treinadores, quando eu cito isso, já me questionaram. O próprio Gilson Kleina, na Chapecoense, eu lembro, ele falou, não, me mostra qual é a tua ideia. E eu mostrei para ele e viu, realmente é possível. Na ocasião, qual era a questão, na época? O Barleta, que era o jogador mais decisivo, com mais capacidade de desequilibrar a partida, estava voltando para lá, estava no bolso do nosso lateral direito, acompanhando. Falei, não, vamos fazer o time de um jeito para deixar o Barleta solto. Recuperou a bola no Barleta, e ele ia dar problema para o adversário. O mesmo vale hoje em dia para o Marcinho e para o Garcês, né? Um dos dois acompanhar, tudo bem, mas um dos dois tem que ficar para o ataque. O Giovanni Augusto consegue voltar por dentro, né? E aí o Iago Felipe pega, por exemplo, ele pode pegar o lateral direito, o Giovanni Augusto se vier por esse lado, algum jogador, o próprio Iago Felipe, se for o caso, no balanço, né? Ou o Giovanni Augusto acompanha o lateral direito. Ah, mas aí vai matar o Giovanni Augusto. Intercala de acordo com o desenho da jogada. O que não pode é os pontas ficarem 70 metros do gol. Porque contra-atacar com o Giovanni Augusto, com o Túlio Eduardo, não é a mesma coisa do que com o Marcinho, o Garcês e o Bolazzi, jogadores de velocidade.
1: Tá aí, Vitor Hugo, nosso comentarista, analista, sempre pra Distrisul. 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Matheus Montemeso, vamos falar de Chape Futsal, que tem notícias importantes.
2: Primeiro que conseguiu a vitória contra a Magé do Rio de Janeiro, 4-1. Até o jogo estava parelho em determinado momento da partida, mas o time conseguiu fazer uma goleada depois do segundo tempo, conseguiu ampliar a marcação, né, com o marcador, fazer um 4-1, classificar para a próxima fase, que vamos lá, combinar que também não é difícil, porque o brasileiro são 10 times, passam 8 para a próxima fase. A Chape não fez lá uma grande campanha na primeira fase até agora, mas chega a sua quarta vitória. Então encaminha a classificação, tem mais um jogo fora de casa depois, aliás, em casa, para finalizar essa primeira fase, que é a fase classificatória da competição. O que é importante a gente ressaltar de bastidor, né? Tava final de semana apurando algumas informações extremamente importantes da comissão técnica. A informação que me chegou é que o técnico Leonardo Schroeder não deve permanecer para 2027. É um prata da casa, é daqui. Ele tava num projeto anterior já, né? Quando a Chape não tava ainda jogando brasileiro, enfim, permaneceu. E hoje ele está à frente desse, né, da comissão técnica, é uma peça importante da comissão técnica, logicamente, é o chefe da comissão técnica, o líder. E apesar do bom ano de 2026, porque a gente também tem que botar na balança que a Chapecoense não tem lá um grande orçamento para estar brigando com grandes coisas, apesar que melhorou muito do que era o projeto, né? O Clayton conseguiu engrenar muito a Chape Futsal. E tá aí disputando jogos, cara, eliminou Passo Fundo. Passo Fundo é um time muito competitivo, né? Vice-campeonato da Copa Sul agora, classificado aqui no Brasileiro, tá bem na Série Ouro, bem demais na Série Ouro também, tá bem na Copa Santa Catarina. Mas a informação que eu tive é que internamente existe uma avaliação de alguns diretores que gostariam de trocar o comando técnico para 2027. Inclusive, nos últimos dias, nós já tivemos algumas pessoas de dentro da Chapecoense que já receberam essa informação. E o próprio Leonardo também já foi comunicado. Que o desejo é de não renovar o contrato para 2027. Então, a gente, muito possivelmente, a não ser que algo aconteça nesse meio do caminho, o Léo não continua no comando técnico da Chapecoense Futsal. Pode até parecer uma surpresa nesse primeiro momento. Eu não sei o que pode acontecer em outros, quem sabe um outro tipo de negociação com o Léo. O Léo, ele tem mercado também para ser técnico de outros times, né? E, não sei, ele é um cara que ele é coordenador, ele trabalha com base, talvez possa estar agregando uma outra função dentro da Chape Futsal, mas isso não tem informação agora. Até imagino que é o que a Chapecoense, quem sabe, possa trabalhar, né? Mas a gente, muito provavelmente, em 2027, Chapecoense Futsal vai ter a troca do seu comando técnico, da sua comissão técnica.
1: Então, a informação não é a questão do Léo, que o Léo não queira renovar, é a questão da própria direção, então,
2: Matheus. É uma escolha da diretoria da Chapecoense, que existe um conglomerado de pessoas que participam da diretoria. Até tive informação que algumas pessoas, elas são

0: favoráveis ao trabalho do Léo. Existe no futebol e no futsal sempre essa discordância, né, de opiniões, mas uma parte da diretoria, uma ala, não deseja permanecer com ele, tanto é que já houve essa decisão interna, porque já houve uma comunicação, né, internamente no plantel ali de jogadores, e teve uma comunicação também já pro técnico. Então nós vamos ter essa mudança para 2027 e a gente aguarda qual vai ser o desdobramento, se o Leonardo pode fazer uma outra função dentro do clube, talvez, ou vá sair, lembrando que o Léo tem também seus negócios aqui particulares em Chapecó, né? Então também ele tem essa ligação com o Chapecó, mas é uma novidade importante nos bastidores da Chapecoense Futsal, que dentro de quadra tem uma Série Ouro para jogar, que tá bem demais, quem sabe beliscar algo grande na Série Ouro, tem a Copa Santa Catarina... Tem o brasileiro pela frente e até o final do ano, até terminar essas competições, ele segue como técnico da Chape Futsal.
1: Impressiona de um certo momento, porque a temporada e a campanha que a equipe da Chape Futsal faz com o comando técnico do Léo Schroeder, não sei se seria de reavaliar o comando técnico, mas opção da direção, a gente sabe como é o futsal. Não é fácil achar treinador, mas vamos ver, vamos acompanhar as cenas do próximo capítulo. Xandir, vamos finalizando o nosso golaço. A gente agradece aí essa parceria junto com a gente do futebol, principalmente aqui do golaço, parceria com a Oeste Capital. E quero que tu dê um recado especial aí para nossa audiência, para os ouvintes aqui de Chapecó, de toda a região Oeste Catarinense, para que venham aqui para conhecer um pouco mais dessa linha completa que a Foroeste Foton tem para oferecer a toda a nossa audiência, Xandir.
2: Valeu, Andrei. Obrigado aí, Andrei, obrigado Matheus, Rodolfo, seu Gerson, obrigado West Capital por proporcionar nós aqui, fazer o golaço aqui direto da Foton, da Foroeste Foton, né? E convidar todos os amigos, clientes, que venham conhecer nosso produto, tá? A gente aqui, eu tenho 33 anos de vendas de caminhão, de mercado. Eu não vou oferecer uma coisa pro cliente sem ter uma garantia, tá? E o Foton tá vindo forte no mercado. O Foton tá vindo muito forte. E até então vai vir a Fenatran. A Fenatran, a Foton vai estar expondo lá, vai ter várias novidades, e a Foton veio pro Brasil para carimbar a sua entrada no Brasil aí. Obrigado, André.
1: Obrigado. A gente te agradece, Xandir, não só por nos receber hoje, mas pela parceria também junto ao Oeste Capital. A gente vai fechando o nosso golaço, André, sempre no apoio da Foroeste Foton, Lojas Bom Sucesso, Distrisul, Boa Visão Imóveis e também junto conosco, Toti NT, desenvolvedora imobiliária. Diga lá, Matias.
3: Só para ratificar, então, a informação aqui, né? O acidente entre Nova Erechim, ele aconteceu na linha Suspiro, Nova Erechim, próximo ao frigorífico. O trânsito, por enquanto, segue parado. Liberação em pare siga bem devagar. Envolvendo dois veículos de passeio, foi gravíssimo. Pessoas presas às ferragens. Já a gente vai estar apurando mais informações junto com o jornalismo aí, mas já temos imagens do local. Teve pessoas presas às ferragens. Foi grave o acidente.
1: Vale frisar, a gente tem a imagem ali do, infelizmente, do acidente. Amanhã, dentro do Som e Café News, a partir das 7 horas da manhã, a gente vai detalhar ainda mais sobre a situação desse acidente que aconteceu agora há pouco. A gente vai fechando o nosso golaço para você que mandou seu recado, participou, um forte abraço. Amanhã a gente volta para falar bastante, já quase pré-jogo dessa partida entre Chapecoense e Vitória, a partir das 5 horas da tarde, o nosso golaço e, claro, os três tempos do golaço dentro do Sonho Café News. Um forte abraço para você que esteve conosco e vem aí Ana Miller na programação da Oeste Capital.
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1: Oi, eu sou a Ana Miller. Cheguei na sua segunda-feira, dia 5 de outubro. Bora aqui em Chapecó, o tempo fechou, né, minha gente? Que isso, tá chovendo. Mas olha, pelo menos uma coisa abriu, né? A semana de pagamento do dia 5, minha gente, até o dia 10. É a melhor fase do mês, né? Aquela semana que a gente olha pra conta e pensa, rapaz, até que eu tô bem na vida. Tão rico, tão próspero. Só que aí vem a vida adulta, né? E lembra que os boletos também sabem que hoje é dia 5, começa a cair tudo na conta. Oh, minha gente, que delícia encontrar com vocês.

alegria encontrar com você mais um dia por aqui. Enquanto a chuva cai lá fora, o Pix trabalha por aqui, né? A gente começa mais uma semana juntos, não pode crer. E já que hoje é segunda-feira, fica com uma coisa aí pra gente guardar, né? Lembra que todo começo, gente, todo início... Sim, né? Desafiador, início de semana, início de projetos, início de planos. Mas ó, firma o pé aí, aumenta o som da sua fé, né? E vamos junto fazer essa semana acontecer com a força e a graça de Deus, né? E o Pode Crer já tá começando no seu radinho. A gente vai ouvir até as 8 horas da noite muita música gostosa por aqui. Música falando de fé, música lembrando a gente dos planos de Deus pra nós, né? Do quanto Ele tem cuidado de nós, do quanto nunca foi sorte, sempre foi Deus. E a gente vai vendo Deus em cada pequeno detalhe da nossa vida, como essa canção aqui, ó, que a gente vai ouvir agora. Eu te vejo em tudo. 7:08. Boa noite pra você, chapecoense, pra você em todo o nosso oeste de Santa Catarina, a você que nos acompanha no Rio Grande Amado, a você que nos acompanha pela internet, no trabalho, em casa, no carro. Quanta gente nos acompanha no carro, né? Que Deus abençoe você. E você que tá no trabalho, no carro também, né? Os motoristas de plantão, que Deus abençoe, proteja, guarde. Olha a chuva aí, hein? Precisa mais atenção dia de chuva pra dirigir, né? Se cuidem, vão com Deus.

horas e 14 minutos, que você possa ver Deus em tudo, em todas as partes da sua vida, na criação, no seu dia a dia, né? Agindo nos pequenos detalhes aí da sua vida, que Deus abençoe e conduza o seu, a sua semana, o seu caminho. Andrigo, boa noite, Deus abençoe você, querido, também mandando um videozão aqui pra gente, o Fabiano Moratelli, obrigada pela sua sintonia. Paulo com a gente por aqui. Boa noite, Ana Kathleen. Eu acho que é assim. Não acredito que descobriram o meu nome de verdade. Eu acho que é assim. Paulo Padilha, acertou, hein? Do lado de cá, trabalhando e ouvindo você. E olha aí com quem me encontrei na igreja no domingo, Rodolfo. É, toque aí, Regis Danese, faz um milagre em mim, mas que tal o Rodolfito do esporte? Que legal que você encontrou com ele, Paulo, Deus abençoe. Rodolfo é uma bênção, meu Deus. A gente teve um programa com o Rodolfo aqui, né, mas eu quero trazer ele de novo para participar do programa com a gente, porque realmente é muito legal, né? É muito legal ter o Rodolfo por aqui, um testemunho lindo, uma fé sempre que fortifica a nossa fé, né? É tão bom dividir a vida e contar os milagres, né, da gente, tudo que Deus fez na vida da gente e compartilhar, na verdade, dessas bênçãos, né? Que legal, que legal. Fiquei muito feliz, viu? Que Deus abençoe. Quem mais? Toca um louvor aí. O amor tem um nome. Boa noite, Ana. Graça e paz. Deixa eu ver quem é. Júnior Bonfante. Que bom ter você por aqui, Júnior. Que Deus abençoe sua semana aí. Te faça alcançar, né, os sonhos e projetos dele pra você. Que Deus abençoe, Júnior. Simbora, gente. Leandro Borges trazendo por aqui O Amor Tem um Nome. Qual é a canção que você quer ouvir no dia de hoje? Programa aí pra gente, 3361-3130, o WhatsApp da sua Oeste Capital.

0: Ramascio, Robe Canerai, Alayasse. E o amor dele é incondicional. Eu não sei qual é a referência de amor que você tem na sua vida. Eu não sei quantas pessoas passaram na sua história e fizeram fazer você entender errado o significado da palavra amor. Talvez teve alguém que disse que te amava e te traiu. Talvez teve alguém que disse que te amava e te rejeitou e te abandonou. Jesus não. Coloca a mão no seu coração, porque eu tenho uma palavra de Deus para você. Jesus nunca vai deixar de te amar. Dele nunca vai faltar amor, porque Ele não tem amor para te dar. Ele é o próprio amor. A Bíblia diz que antes que nós o amássemos, foi Ele que nos amou. Fala para quem está do seu lado assim: você estava nem aí para Jesus e Jesus já era apaixonado por você. Não fomos nós quem o escolhemos, foi Ele quem nos escolheu. E Ele não esperou.
1: Leandro Borges, o amor tem um nome. Que delícia de canção. E o Leandro sempre muito emocionado, né? Parece eu, não consegue parar de falar nunca mais. Vamos ouvir Faz um Milagre em Mim, do Regis Danese. Pedido da nossa audiência também essa aqui, hein?
2: Peça para o Senhor fazer um milagre na sua vida, porque hoje a salvação entra na sua casa.

interagindo com a gente, programando as canções que você gosta de louvar a Deus, que você gosta de cantar aí no seu carro em alto volume, na sua casa enquanto lava a louça, enquanto faz faxina. Ah, bom demais! Vocês começaram de sacanagem falando meu nome de verdade aqui, né? Mas eu vou deixar o Keyson e o Kevin só porque o Kathleen combina, viu? Só por isso. Um abraço, meninas. Um grande abraço pra vocês. Olha, ele tem uma filha chamada Kathleen também. Ai, você e minha mãe têm o mesmo gosto, né? Deus abençoe, queridos. Boa noite, Ana Miller. Opa! Aqui, ó. Maravilhosa graça e a inexplicável paz, a necessária misericórdia, o imerecido amor, a desejada bênção da parte de Deus Pai com a doce e forte comunhão do Espírito Santo. Amém! Uma semana abençoada para todos os ouvintes. Se puder, toca o louvor. João 20, agradeço. Que isso, é o melhor cumprimento de todos, do Roberto Zanella. Arrasou, Roberto. Arrasou, que tudo isso para nós, tudo, essa semana, viu? Boa noite, quem mais? Quem mais por aqui? Olá, Ana, tudo bem com você? Graças a Deus, a música Ousado Amor com Isaías Saad. Se for possível, manda aqui pra EFA, Piloteamento Tiago. Uma ótima semana, que Deus abençoe a todos. Valeu, Marco Antônio. Vamos ouvir então Ousado Amor aqui na programação. Isaías Saad chegando. E você? É, tu aí, tu quer ouvir o quê? Conta pra mim, 3361-3130, manda sua mensagem, me conta como que tá a semana, me conta como é que tá as coisas, quais as canções que vocês mais gostam de ouvir no momento, é contigo, diga lá.

na sequência do nosso Pode Crer dessa segunda chuvosa em Chapecó. Que chova, bênçãos de Deus também na nossa vida todinha essa semana, né? Esse é o meu desejo, espero que seja o seu, a nossa oração, né? Pra essa semana que se inicia. Uma excelente noite pra você, de muito descanso, de muita confiança em Deus. Eu volto já, hein?

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0: Estamos de volta com o Pode Crer no seu radinho pra todo o sul do mundo. E ora, agora é aquele momento que eu sempre trago um versículo, né? Um versículo da noite pra você. Vamos ler então um versículo que está na palavra de Deus. Um versículo lindo, gente. É assim, ó, é a palavra da noite pra você. Pois é, tá escrito lá em Isaías 41:10, que diz o seguinte: não tenha medo, pois eu estou com você. Não fique assustado, pois eu sou o seu Deus, eu lhe dou forças e eu te ajudo. E tem uma coisa muito interessante, viu? Deus não está te prometendo que a gente nunca vai ter medo, que a gente nunca vai ter problema, sabe? Ele está dizendo, quando o medo aparecer na sua vida, no seu coraçãozinho, na sua mente, lembre-se que você não está sozinho, eu estou com você. Não fique assustado, pois eu sou o seu Deus, eu lhe ajudo, eu te dou força, calma. E talvez hoje você esteja aí, diante, né, de alguma coisa que parece grande demais para você, uma decisão, uma preocupação, sei lá, uma situação, sabe, que você ainda não sabe como resolver. Mas lembre-se, você não precisa resolver tudo hoje, na segunda-feira, né? Dá o próximo passo amanhã, pede direção de Deus. Amanhã você, depois de amanhã você dá outro passo. Deus é o Deus da sua vida, o Deus da sua força. Sabe, toda vez que você sentir medo, você pode sim recorrer a Deus, lembrar que Ele está contigo, mesmo quando tudo parece, sabe, que não está caminhando bem, que você está sozinho, que todo mundo te deixou, que todo mundo te abandonou. Guarda essa palavra, eu lhe dou forças, eu te ajudo. É Deus falando com você. Então fala sério, né? Como não acreditar, como não prosseguir, como não ter fé no coração, se Deus está com você? Então, pode crer, manda essa para tua família, para os seus amigos, para o seu marido, para sua esposa, alguém que está com uma situação aí e precisa da força de Deus. Manda essa, diz assim pra ele, ó, Isaías, a palavra de Deus fala que Deus estaria conosco. Então, se você convidou Cristo pra entrar na sua vida, entrar no seu barco, bora pra frente, porque Deus está com você. E mesmo que a situação pareça aterrorizante, né? Ele tá contigo, você não está sozinho. Ele vai te ajudar a passar por toda essa transição, toda essa situação. Pode crer? Simbora, minha gente, pro 3361-3130.
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0: Quero ver quem tá comigo no 3361-3130. Oh, a minha amiga Leti tá por aqui. Que delicinha! Ai, gente, a Lê é uma amiga de perto, sabe? É aquela pessoa que tá sempre pertinho, tá sempre comigo. Ela é a dindinha da Oli, né? Esse final de semana passou um sufoco correndo atrás da Oli, porque agora a Oli tá com as perninhas assim, ó. Ela não para mais. E a Leti tá indo agora pro curso de liderança lá na Igreja Renovar em Cristo. Tá escutando, diz ela, são palavras dela, não as minhas, o melhor programa de rádio do Brasil. É sim, Leti, do sul do mundo, viu? Beijo, minha amiga, vai com Deus, que bom ter você por aqui. Ó! O Ricardo também tá por aqui. O Ricardo, o Luiz e a Melissa. Deus abençoe, meus compadres. Oxe, meu Deus. Que bom ter vocês por aqui. Eles disseram que estão precisando ouvir o versículo de hoje, né? Ele é contigo. Já lembrei dessa música. Aonde você estiver. Bom demais. Quem mais? Boa noite, queria um louvor pra abençoar meu casamento. Opa, que tá dando umas turbulências nos últimos meses. Ó, o casamento tem dessas, né, gente? É duas pessoas convivendo junto, mais uns fios ali no meio pra deixar as coisas mais turbulentas, né? Acontece uns probleminha na vida, a gente fica meio nervoso. Mas é importante lembrar, no casamento, meu marido sempre fala isso pra mim quando eu tô nervosa. É, gente, infelizmente, essa que você fala não é perfeita. Tenho meus defeitinhos, tenho meus dias de nervosismo, né? De brabeza. E aí meu marido sempre fala pra mim assim, ó. Lembra, amor, que é eu e você contra os problemas e não eu contra você ou você contra mim. Então, lembre-se disso. A gente vai resolver a coisa junto, né? Vocês estão com uma dificuldade? É vocês estão com uma dificuldade. Vocês vão passar por isso juntos. O mais importante é conversar, é botar, né, as cartas na mesa, sem ofender, sem jogar as coisas na face do outro, né? Sempre com muito respeito, mas com muito amor no coração também, mas resolver. Mas é muito importante vocês conversarem, viu? Quem mais? Silvio! Silvio tá com a gente também. Boa noite, Silvio. Deus abençoe. Boa noite também. Deixe-me ver que tem um áudio por aqui. Hello! Quem está mandando áudio? Epa, pera aí que não vai dar pra escutar, porque tem uma música aqui, tirei. Aqui agora é
1: Marcelo,
0: vai dar.
1: Deixa eu picar.
0: E aí, Marcelo?
1: Boa noite, pode crer. Eu gostaria de ouvir uma música com o padre Marcelo. Padre Marcelo?
0: Certo.
1: Erguei as mãos.
0: E dá cantar glória a Deus. Erguei.
1: Obrigado se for atendido, amigos.
0: Essa é muito boa. Tava com saudade, inclusive, dessa. Daniel Metanoia, sempre por aqui ouvindo a gente. Deus abençoe, Daniel. O meu nome, deixa eu ver. Olá, tudo bem? Cheguei pelo site da West Capital. Então, vamos ver.
2: Boa noite.
0: Boa noite.
2: Então, eu sou a filha do Gelson Antiqueves, eu sou a Ana Luísa Antiqueves.
0: E aí, Ana?
2: E eu queria saber se foi realmente encontrada a carteira do meu pai e o celular dele. Se tu poderia me dar, se poderiam me dar informações a mais de quem encontrou. Porque meu pai tá desesperado atrás.
0: Eu imagino, Aninha. Eu imagino, viu? Ah. Eu vou fazer o seguinte, eu vou entrar com o departamento de jornalismo aqui, em contato com eles, e aí eu já te falo, tá bom, meu amor? Daí eu já te respondo como é que tá aí a identidade, como diz os antigos, né? A identidade do seu pai. E tudo mais. Vamos lá pra nossa música, então? Pedido da nossa audiência rolando por aqui agora. A gente vai até às 8, juntinho, ouvindo muitas canções aí.

0: Tava falando aqui com meu amigo, ele falou: Jesus não entregou-se na cruz pra nos dar felicidade, foi pra nos dar salvação. Eu quero ver alguém triste no céu, quero ver se não foi pra ser feliz no céu. Ai, ai. Parem de complicar as músicas, vocês complicam demais as músicas, meu Deus do céu. Uma licença poética, pelo amor de Deus.
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0: A gente segue por aqui com o Rondel Fito, cantando O Dia Que Será Pra Sempre. Para todos os casais sintonizados com a gente.

0: Tem discernimento para fazer as escolhas perfeitas, né? É, depois não adianta perguntar: ah, por que que Deus deixou isso? Por que Deus te deu um livre-arbítrio? Sabe que eu sempre brinco nas minhas orações com Deus, eu falo: Deus, não deixa muito livre-arbítrio, porque, né, você sabe que sua filha não tem muito juiz. Você tem que fazer essas orações sinceras aí para Deus também. Né? Um grande beijo no seu coração, fiquem com Deus. Sequência da programação, você já sabe: Brasil Rodeio, Adonis Miguel, a boiadeira e a galera do chapéu.
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0: Minha última com Juliano Som.

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0: 19h58.
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0: 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Sou voz padrão do Brasil Rodeio, meu nome é Adonis Miguel. 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
0: Do lado de Carvalho, Padre Manoel Miguel e a boiadeira Kelly Panudo, boa noite.
7: Abre a porteira que lá vem a boiadeira, mas padrão, segura o chapéu aberto, assim, ela aumenta o som, porque é pura emoção. Brasil Rodeio tá no ar, voz padrão.
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0: Pensa no tremão, e hoje tem o quê?
7: E hoje temos um rodízio de pizzas lá do Polentas, voz padrão.
0: Manda o WhatsApp aí, qual
7: então,
0: que é o WhatsApp?
7: Então manda aí seu alô, vem interagir com a gente no 3361-3130.
0: Só mandar o recado, só mandar o recado e a gente vai começar assim.
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0: É com Alan Jackson.
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0: Tcharahut, ei, simbora.

0: porque por aqui tá ótimo. Tá tudo ótimo, tá tudo ótimo. Mirdebal. Não dando pano no sistema da galera. E trimão demais. Quem que tá aí, boiadeiro? Quem tá aí?
1: Voz padrão, um super abração lá pra Ana Paula de Xaxim. Está concorrendo ao sorteio de um rodízio de pizza. E temos áudio, voz padrão.
0: Sorte, Ana Brete, lá vai.
2: Oi, voz padrão. Voltando,
1: eita, calma lá. Lá.
2: Bom, levando vocês de carona aí.
0: Bom.
2: E Deus e eu.
0: Mudou. Isso. Depois,
2: abraço.
0: Abraço, abraço, abraço, abraço.
3: Que pena que vocês terminaram.
0: Vamos lá, começando o programa acelerado hoje, galera. Aí é bom demais, segunda-feira. É bom, bom, bom, bom, bom, bom, bom. Pega aquela do chapéu preto lá do Fidume Jeca, G, vai lá.
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0: 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A moda é boa demais, vai mandando o zap, vai participando, tem rodízio. Vai lá.
1: Super abração lá pro Carlos, nosso padrão lá de Coronel Freitas. E temos o Marcos Antônio do São Cristóvão. Manda o seu alô no 3361-3130. Finalzinho do programa, sorteio de um rodízio de pizza.
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3: eu
0: galera.
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1: Rosane, lá de Cordilheira Alta, ligadinha com a gente. Muito obrigado pela sua audiência. Manda aí seu alô no 3361-3130, voz padrão.
0: Vai participando. 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Obrigado pela audiência, pelo carinho. Adil ligado aqui na Oeste Capital.
1: Boa demais.
0: Bom demais. Vamos trazendo moda pra galera do chapéu, boiadeira. Negativo, positivo do Rick Renan.

0: música bonita pra galera que se liga no Brasil Rodeio, programa de 1 milhão de peão.
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4: Voz Padrão, um alôzão, um super beijão lá pro EFAP, Voz Padrão, pra Mari e o Tomate, tão ligadinho aí com a gente. Bom. Beijão a Maralice Dutra. Ei. Estão concorrendo ao sorteio do rodízio de pizza. Manda aí seu recado no 33613130.
0: Não adianta tomar monjar depois do tal desse brete aí, viu?
4: Ixi, mano. Eita, lasqueira.
0: Aí não tem o que fazer, viu?
4: Um super beijão lá também pra Iracema. Muito obrigado pela sua audiência.
0: Olha, você conhece alguém que tomou monjar já, boiadeira?
4: Não.
0: Eu conheço. 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Tá bom? Tá dado o recado. Pega a moda! 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
4: Um super beijão lá para Érica, Voz Padrão, lá de Cordilheira, também está no brete. Manda aí seu recado no 33613130, finalzinho do programa, sorteio de um rodízio de pizzas, lá do Polentas, Voz Padrão.
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4: Um super abração lá pro Igor Guilherme, Voz Padrão. Se possível, tocar aí uma música do...
0: Mirosmar.
4: Mirosmar, isso aí, Voz Padrão.
0: Mirosmar, então pediu,
4: Muito obrigada aí pela sua audiência.
0: Pediu, Tayan.

0: Tom Boris, Zezé de Camargo e Luciano. 1 milhão de peão pra galera.
1: Boa noite, amantes do rodeio.
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2: Um super beijão lá para Flávia, voz padrão, lá de Guatambu. Boa, muito obrigado pela sua audiência. Aqui temos a ouvinte do finalzinho do contato 6523. Socorro, sem luz no interior de Cordilheira Alta, voz padrão.
0: É, mas tá ouvindo nós lá,
2: tá ouvindo nós. É, tá coladinha com a gente, muito obrigado pela sua sintonia. Mande o seu recado no 3361-3130.
0: Manda um recado aí, manda um recado aí. Vai lá, vai lá, vai lá pra galera do Sicredi. 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
3: Deixou a Robine contar pra eu ligar.
2: Abração lá pro José aí. Roberto, lá do bairro Palmital, voz padrão, coladinho com a gente. Camila Bom. De Pinhalzinho. Estão todos no brete, finalzinho no programa. Bom. Sorteio de um rodízio de pizzas do Polentas.
0: É muito bom, é muito bom. 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

0: 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Bom demais da conta. 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
2: Com o pai.
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6: Ô DJ, o Flávio da Cola tá ouvindo nós lá.
7: Oi, cachorro.
6: Abre uma cervejinha pra ir lá.
7: Que coisa boa. Oi, cachorro.
8: Coisa mais linda, hein? Defim pecado, sabe o quê? É até pecado ficar velho, que temo que morrer, pia. Temo que morrer, eu fico louco.
6: Olha. Ei!
9: Eu aqui de novo.
6: Colortices não é cara aí, hein? Chapecó, mãe, Chapecó, vai ser. Chegou de líder lá, viu, meu Deus? Tem a carona radical lá.
10: Chegou chegando.
6: Vai ter passeio de helicóptero,
10: fazendo,
6: né?
10: Fazendo história.
6: Vai ser diferente. É o Vem do Pintor. Uma super festa com a galera. No Moi Chapecó.
11: A chuva cai lá na
6: serra. E vamos rezar pra não chover, meu Flávio. Vamos mandar essa chuva embora, né?
10: Começar...
6: Nós não temos tanto pecado assim pra chover no final de semana, nosso evento, né, tia? Que barbaridade.
10: Começa a se confessar até quarta-feira, gente. Pra parar de chover.
6: Muda,
10: voz
6: muda,
10: padrão, muda. Um super abração lá pro Jorge Lopes aí, coladinho com a gente. Bah. Me coloque no sorteio. Posso largar um áudio aí?
6: Manda, base.
12: Boa noite, voz padrão.
6: Boa noite.
12: Gostaria de ouvir um almoço com o Leonardo.
6: É.
12: Temporal de amor.
6: É.
12: Obrigado por ter atendido, meu amigo.
6: Esse é bom, hein?
12: Na audiência do seu programa, ouvindo o Oeste Capital. Boa noite pro amigo.
6: Disparou o alarme aqui na VAD aí.
10: Esse deve ser parente do Adonis, ó. Marcelo de Oliveira.
6: Diluindo. O alarme do incêndio disparou aqui na rádio.
10: Misericórdia, vou sair correndo. Dá pra se pinchar pela janela aqui da frente.
6: Tem que sair correndo mesmo, tem que sair correndo mesmo.
10: Deus o livre, não brinque com coisa séria.
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10: Abração lá pro Paulo Padilha, voz padrão, coladinho na programação, trabalhando. Bom. Muito obrigado pela sua sintonia. Mande o seu recado no 3361-3130.
6: 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Vamos lá, começa!
10: Let's go!

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2: Super beijo lá pra Camila de Pinhalzinho. Voz padrão, temos o André lá do bairro Presidente Médici, também coladinho com a gente. Luciana, beijão, muito obrigada pela sua sintonia. Lá de Águas de Chapecó, estão todos concorrendo, voz padrão.
1: Bom demais, bom demais. Rick Renner, só pensando em você.

0: reta final do programa, é hora de informar ganhador ou ganhadora aqui do rodízio, vai lá, boiadeira, vai lá.
1: Isso mesmo, Voz Padrão, saiu lá pra Amaralice, Voz Padrão, finalzinho do contato 2312, finalzinho do contato 2312, Amaralice.
0: Já vamos entrar em contato e informar.
1: Isso mesmo.
0: Até 15 dias pra ir lá, tá bom? 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
0: 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Com Zé Mulato e Cassiano.

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5: Vamos falar com Deus.
6: Fé no Pai, que o inimigo cai quando bate o sino da Catedral de Nossa Senhora de Aparecida.
7: Tua imagem desperta a fé em todo mundo.
6: Obrigado, Deus, peço a permissão para viver este grande momento.
7: Obrigado, Senhor, por mais um dia.
6: Obrigado.
7: Obrigado.
6: É o nosso quadro Tirando o Chapéu para Deus, sempre na reta final do nosso programa, levando uma mensagem de fé, uma mensagem de motivação, de superação. Porque qualquer um de nós encontra dificuldades na vida. Sábio é aquele que delas tira proveito, construindo com elas os degraus para a felicidade e o sucesso. E tolo ou ingênuo, porém, é aquele que fica parado diante de qualquer problema como se fosse uma barreira. Barreiras existem para serem ultrapassadas. Lutas diárias tornam a vida mais saborosa e nos fazem crescer como ser humano. Quem disse que a vida seria fácil? Deus nos alerta para dificuldades, mas também nos anima, dizendo: tenha bom ânimo, filho. Não desanime, não fique frustrado com o primeiro problema que aparecer. E neste momento, em vez de se lamentar, agradeça pela oportunidade de estar vivo ou viva. Olhe para o lado e veja que existem problemas graves, bem maiores que os seus. E saiba que você é especial. Nunca deixe de ter fé. Desejando sempre coisas boas, de coração alegre. Que a sua fé seja maior que o seu medo em todos os momentos da sua vida. Acredite em Deus. Na mensagem cantada, o Milagre da Flecha, com João Mineiro e Marciano. 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
1: Olá, boa noite.
2: Boa noite para você que nos acompanha em todo o país.
1: Segunda-feira, 5 de outubro de 2026.
2: Vamos aos destaques do dia.
1: Mais de 125 milhões de brasileiros foram às urnas neste domingo para o primeiro turno das eleições.
2: E forças de segurança pública fazem balanço das operações para combater crimes eleitorais. Gabriela Noronha.
3: De acordo com a Polícia Federal, foram apreendidos 2.850.000 reais durante a atuação no primeiro turno das eleições.
1: Fim das bets.
2: Sites e aplicativos de apostas deixam de operar no país nesta terça-feira.
1: E prazo para resgatar saldo em plataformas termina hoje. Graziela Mendonça.
4: São mais de 1 bilhão e 300 milhões de reais que ainda aguardam resgate nos sites e aplicativos de bets.
2: Outubro Rosa.
1: Mês de falar sobre cuidados com a saúde da mulher e prevenção ao câncer de mama.
2: Saiba.